0: Senhoras e senhores,
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0: 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Ei, querido
1: Xandinho, obrigado, cara.
0: Nossa,
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1: Olá, boa noite.
2: Boa noite para você que nos acompanha em todo o país.
1: Segunda-feira, 22 de junho de 2026.
2: Vamos ao destaque do dia, Nova Indústria Brasil.
1: No Rio de Janeiro, o presidente Lula anuncia investimentos de mais 140 bilhões de reais para desenvolver o Parque Industrial Brasileiro.
2: Fertilizantes, máquinas agrícolas, medicamentos e vacinas, mobilidade e inteligência artificial estão entre os setores que receberão estímulos.
1: O presidente destacou que o desenvolvimento do país deve ser feito em parceria por setores público e privado.
3: O Brasil não pode comportar mais aquele discurso atrasado entre a competência privada e a competência pública. O que importa é que os dois produzam.
2: E ainda no Rio, o presidente também anunciou R$1 bilhão em investimentos para a urbanização de favelas e desenvolvimento de comunidades.
1: Recursos também serão investidos em educação e em obras de um dos maiores bairros da capital fluminense, Grazielle Bezerra.
4: Serão mais de R$700 milhões do novo PAC para a construção de redes de esgoto, parques e praças, obras de pavimentação e melhorias na rede elétrica.
2: Você vai ouvir também acolhimento a refugiados.
1: Relatório mostra aumento do número de pedidos de asilo e de regularização de migrantes no Brasil.
2: O país busca fortalecer mecanismos de acolhida e integração para pessoas que chegam em busca de proteção internacional. Caroline Blaut.
5: Como parte desse esforço, o governo do Brasil lançou uma consulta pública do primeiro Plano Nacional de Migrações, Refúgio e Apatridia.
1: Hoje, na apresentação da Voz do Brasil, Mariana Jungmann e Luciano Seixas.
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1: O presidente Lula cumpriu hoje uma série de agendas no Rio de Janeiro.
2: Entre elas, o anúncio de mais 140 bilhões de reais para o programa Nova Indústria Brasil.
1: Os recursos vão priorizar investimentos em setores essenciais para a economia do país, como fertilizantes, máquinas agrícolas e indústria da saúde.
6: Lançada em 2024, a Nova Indústria Brasil tem o objetivo de impulsionar o desenvolvimento industrial até 2033. No seminário sobre os 74 anos do Banco Nacional de Desenvolvimento Econômico e Social, foi anunciada a ampliação da NIB, com mais 140 bilhões de reais até o fim de 2026. São recursos do BNDES, da Financiadora de Estudos e Projetos e da Empresa Brasileira de Pesquisa e Inovação Industrial, o que eleva o investimento na política industrial para 750 bilhões de reais em 4 anos. O presidente do BNDES, Aloysio Mercadante, detalhou as prioridades.
7: As áreas prioritárias são fertilizantes e máquinas agrícolas, depois saúde, biofármacos, terapias avançadas, IFAs, vacinas, mobilidade sustentável e inteligência artificial e audiovisual. Toda essa indústria criativa que nós queremos olhar também com atenção.
6: A ministra da Ciência, Tecnologia e Inovação, Luciana Santos, anunciou que o Ministério vai liberar também 440 milhões de reais para que a Embrapi desenvolva projetos de inovação.
8: Os recursos vão alavancar investimentos privados e permitirão contratar 550 projetos de inovação de empresas em um valor total de 1,2 bilhões.
6: Na área socioambiental, foi divulgado o resultado do primeiro processo público para a compra de créditos de carbono, o Pró-Floresta Mais. O programa, uma parceria do BNDES com a Petrobras, financia projetos de restauração ecológica na Amazônia. As empresas vencedoras vão fornecer 5 milhões de créditos de carbono com replantio de espécies nativas, como detalhou a presidente da Petrobras, Magda Chambriá.
9: Nós recebemos 16 propostas, 3 foram selecionadas e cada um comprometido com a restauração de pelo menos 3 mil hectares de áreas degradadas no bioma amazônico.
6: Além disso, foi oficializada com a Petrobras uma parceria para pesquisas sobre minerais críticos essenciais para a transição energética. O presidente Lula destacou a importância dos investimentos públicos e privados para o crescimento do país.
3: O que nós estamos assistindo hoje é apenas uma demonstração de que o Brasil não pode comportar mais aquele discurso atrasado entre a competência privada e a competência pública. O que é público e que funciona tem que continuar público e funcionando. O que é privado e funciona tem que continuar a ser privado e funcionando. O que importa é que os dois produzam.
6: No evento, houve ainda o anúncio de financiamento de 340 milhões de reais a uma empresa de mobilidade urbana para aquisição de 85 mil bicicletas elétricas, voltadas para entregadores de aplicativos. O projeto utiliza recursos do Fundo Clima. Reportagem Nazi Brum.
2: Obras também de drenagem, saneamento, pavimentação e melhorias da rede elétrica em comunidades do Rio de Janeiro.
1: E ainda um grande projeto que vai ajudar a conter as enchentes na região do Jardim Maravilha.
2: Investimentos do governo federal que somam mais de R$1 bilhão.
1: O presidente Lula fez os anúncios hoje no Rio de Janeiro e autorizou o início de obras que devem melhorar a vida de quem mora nas periferias.
10: Com a assinatura da ordem de serviço, está autorizado o início das obras para controle de enchentes no Jardim Maravilha, em Guaratiba, zona oeste do Rio de Janeiro. Um dique de mais de 3 quilômetros vai funcionar como uma barragem, evitando que as águas cheguem às áreas habitadas. O projeto conta com drenagem e construção de reservatórios. Serão investidos 340 milhões de reais por meio do novo PAC, o Programa de Aceleração do Crescimento, beneficiando cerca de 30 mil pessoas. Gente como a Ivone Abrantes, que sofre há décadas com as inundações.
11: Cada enchente que tem, a gente é mais uma perda de tudo, aí a gente fica sem nada novamente, então fica muito difícil. Eu passei aqui esse tempo todo, que são décadas e décadas, vivendo nessa situação.
10: As obras terão duração de 3 anos. O presidente Lula pediu atenção da comunidade na execução dos trabalhos.
12: Eu queria que vocês fiscalizassem essas obras. Alguém está fazendo alguma coisa ou não está fazendo? As obras estão andando ou não estão andando? Porque se vocês não fiscalizarem e não denunciarem para a gente fica lá em Brasília achando que está tudo maravilhoso. Essas obras precisam andar rápido.
10: Favela da Maré, Complexo do Alemão e Rocinha também vão receber obras de urbanização. Serão mais de 700 milhões de reais do novo PAC para a construção de redes de esgoto, parques e praças, obras de pavimentação e melhorias na rede elétrica. O ministro das Cidades, Vladimir Lima, comentou os investimentos.
13: Nós estamos trazendo aqui hoje também cerca de 170 milhões de reais para o Complexo da Maré, onde hoje damos ordem de serviço para início do parque linear e do ecoponto que vai auxiliar no descarte de lixo no Complexo da Maré, gente. Além disso, hoje nós concluímos aqui no mês de junho o endereçamento CEP de todas as ruas, becos e vielas do Complexo da Maré. Com isso, a gente trazendo a oportunidade de você receber uma encomenda em casa ou de você acessar um serviço social.
10: Na área da educação, o governo anunciou um novo campus do Instituto Federal do Rio de Janeiro, na Cidade de Deus, em Jacarepaguá. A construção de uma nova escola em Realengo e também autorizou o início das obras do campus do Instituto Federal no Complexo do Alemão. Serão criados ainda 10 MovCels, equipamentos de cultura itinerantes que contam com biblioteca, estúdios para produção e edição audiovisual. Reportagem Graziele Bezerra.
2: E o governo do estado do Rio de Janeiro aderiu hoje ao PROPAG, Programa de Pleno Pagamento de Dívidas dos Estados.
1: O Rio possui uma dívida de 210 bilhões de reais com a União e todo mês são cobrados sobre ela o valor da inflação oficial, o IPCA, mais 4% de juros.
2: Mas com a adesão ao PROPAG, o estado fluminense pagará agora apenas o IPCA e a dívida foi renegociada por 30 anos.
1: Isso significa uma economia para os cofres locais de 3 bilhões e 100 milhões de reais somente neste ano.
2: Em contrapartida, o Estado deve investir em programas sociais.
1: Ao assinar o termo de adesão ao PROPAG, junto com o governador em exercício do Rio, Ricardo Couto, o presidente Lula destacou os ganhos para a população.
12: O que é importante é que vai sobrar mais dinheiro para o governador administrar o Rio de Janeiro. E esse dinheiro, uma parte dele tem que ser alocada em políticas sociais, de preferência em duas áreas que são cruciais: saúde e educação.
2: E agora à noite, ainda na capital fluminense, o presidente Lula participa da cerimônia nacional de premiação da 20ª edição da Olimpíada Brasileira de Matemática das Escolas Públicas, a OBMEP.
1: A competição é voltada a alunos do sexto ano do ensino fundamental até o último ano do ensino médio de escolas públicas e privadas.
2: A repórter Thaís Antônio preparou uma reportagem para a gente sobre esse que é um dos principais estímulos ao estudo da matemática no Brasil.
14: Criada em 2005, a Olimpíada Brasileira de Matemática das Escolas Públicas, OBMEP, busca estimular o interesse pela matemática, descobrir novos talentos e incentivar estudantes a seguirem trajetórias nas áreas científica e tecnológica. Foi o que aconteceu com Luana Aparecida Costa, mestre em matemática pelo Instituto de Matemática Pura e Aplicada. Ela conquistou 5 medalhas na OBMEP, mas nunca se esqueceu da primeira, que despertou-a para o sonho de estudar essa disciplina.
15: Eu tenho uma irmã um ano mais velha que eu e ela ganhou uma medalha de bronze, então eu fiquei com vontade de ganhar a medalha também e comecei a estudar. E comecei a me apaixonar pela matemática. E assim eu pude ganhar minha primeira medalha, que foi a medalha de ouro, tão sonhado ouro. Foi o melhor dia da minha vida, a cerimônia nacional de premiação da OBMEP. Eu lembro até hoje.
14: A iniciativa também contribui para fortalecer a educação básica, ampliar o acesso a materiais de qualidade e incentivar a formação e valorização de professores. Sanduel Vieira, professor da Universidade Federal do Piauí e medalhista da primeira edição da OBMEP, conta que descobriu sua vocação por meio da participação nas Olimpíadas.
16: Foi um divisor de águas na minha vida, me ajudou a escolher o curso que eu ia fazer. Fiz matemática, mestrado, doutorado em matemática. E hoje sou professor da Universidade Federal do Piauí. Eu sou quem eu sou hoje, a pessoa que eu sou, por causa da OBMEP.
14: A OBMEP é realizada pelo Instituto de Matemática Pura e Aplicada, o INPA, com apoio dos Ministérios da Educação e da Ciência, Tecnologia e Inovação. Voltada para estudantes do sexto ano do ensino fundamental até o último ano do ensino médio, a Olimpíada segue mobilizando escolas de todo o país. Na edição de 2025, mais de 18 milhões de alunos se inscreveram para a prova, alcançando mais de 99% dos municípios brasileiros. Reportagem Thaís Antônio.
1: A plataforma de envio do Defesa Civil Alerta foi tirada do ar na madrugada do último sábado, após ter sofrido uma invasão e disparado alertas para diversas regiões do país.
2: A mensagem foi do tipo alerta extremo, que é disparado apenas em situações de risco iminente, e continha a palavra misantropia, que significa ódio à humanidade.
1: O alerta foi registrado nos estados de São Paulo, Rio de Janeiro, Mato Grosso do Sul, Distrito Federal e Paraná.
2: Ainda não é possível calcular quantos aparelhos móveis receberam as mensagens, de acordo com o secretário nacional de Proteção e Defesa Civil, Volney Wolf, mas ele já se encontra em desenvolvimento uma nova versão mais segura para esse sistema.
17: Temos que avaliar e ter informações bastante seguras de como é que aconteceu esse ataque, como é que essas pessoas conseguiram furar a nossa segurança, ver se está atendido por esse desenvolvimento que está em andamento no Ministério e no menor tempo possível, é uma questão de prioridade, né, do governo federal colocar essa nova versão que garanta mais segurança ao sistema e, enfim, aos usuários do Sistema Nacional de Proteção e Defesa Civil.
1: A Polícia Federal está investigando o caso e uma perícia técnica vai apurar o alcance dos disparos não autorizados.
2: O Ligue 180, canal de atendimento às mulheres, tem registrado aumento expressivo de violência nos ambientes digitais.
1: De acordo com o Ministério das Mulheres, o número de denúncias saltou de 5 mil para mais de 16 mil casos em 2026.
2: Isso representa tanto um crescimento nos casos, como também maior confiança da população no canal de denúncias.
1: Diante dessa realidade, a central passa a operar um novo protocolo para se adaptar às novas dinâmicas da violência digital.
18: O Ligue 180, Central Telefônica de Atendimento à Mulher, registrou 16.725 casos de violência contra mulheres em ambiente digital nos primeiros 5 meses deste ano. Esse número é 188% maior que o registrado nos 5 primeiros meses do ano passado, quando chegou à marca de 5.795 denúncias. De acordo com a ministra das Mulheres, Márcia Lopes, nos últimos anos, houve uma subnotificação dos casos. Com melhorias no sistema, o Ligue 180 passou a receber mais denúncias. Segundo a ministra, isso é importante para investir nas políticas públicas de combate à violência.
19: A gente está percebendo que o grau de confiabilidade no 180 tem aumentado muito. Tem um espaço que não é só de denúncia, mas é de mapear a realidade.
18: Para lidar com o aumento expressivo, a central de atendimento Ligue 180 passou por atualizações. A ideia é aprimorar o atendimento para acolher e orientar vítimas de violência digital. Para isso, os atendentes passaram por capacitação. O sistema de registro também foi reformulado e passa a contar com um registro mais detalhado das ocorrências. Com isso, é possível especificar a atuação do governo federal, como detalha a ministra das Mulheres, Márcia Lopes.
19: Todas as medidas estão sendo pensadas a partir das realidades do Brasil. E nós estamos hoje num ambiente absolutamente favorável para a gente tomar as medidas. É só assim que a gente vai romper esse ciclo estarrecedor de violência contra as mulheres.
18: A Central de Atendimento à Mulher, Ligue 180, funciona 24 horas por dia, todos os dias da semana. Também é possível falar com a central por mensagem de WhatsApp pelo número 61-9610-0180. Reportagem Márcia Fernandes.
2: Se você já tirou a nova carteira de identidade nacional, essa semana você deve receber uma notificação pelo WhatsApp e pela caixa postal do gov.br, avisando sobre a possibilidade de uso da versão digital do documento.
1: A versão digital fica disponível no aplicativo gov.br e tem benefícios, como a inclusão dos dados referentes ao título de eleitor e a carteira nacional de habilitação.
2: Além da carteira de identidade nacional, a conta gov.br também tem uma nova funcionalidade, um formato digital de procuração para que beneficiários do INSS sejam representados por outras pessoas.
1: A procuração eletrônica pode ser usada somente no aplicativo ou site do Meu INSS e não tem validade se impressa ou compartilhada como documento.
2: Ao aceitar a procuração eletrônica, o cidadão deve também indicar quais serviços ele autoriza que o representante possa consultar e o período de validade da procuração.
1: Por enquanto, dois serviços estão disponíveis: consultas de documentos e de serviços online e consultas de pedidos e de benefícios.
2: Mas atenção com as fraudes. O governo do Brasil não envia mensagens por WhatsApp solicitando seus dados pessoais ou pedindo que você clique em nenhum link.
1: E tanto para a carteira de identidade nacional quanto para a procuração do INSS, você deve fazer os procedimentos dentro do site ou aplicativo do gov.br após inserir a sua senha.
2: Considerada a maior obra ferroviária do país, a Malha Norte teve concluído o trecho de 163 quilômetros entre Rondonópolis e Dom Aquino, no Mato Grosso.
1: O vice-presidente Geraldo Alckmin participou da entrega nesse fim de semana.
2: Integrado ao novo PAC, o empreendimento prevê 743 quilômetros de trilhos, ampliando a conexão das regiões produtoras de Mato Grosso com a Malha Ferroviária Nacional e o Porto de Santos.
1: A etapa entregue contou com investimentos privados de 5 bilhões de reais.
2: Alckmin lembrou que o avanço ferroviário é essencial não só para o escoamento da produção brasileira.
20: Reduz emissão de carbono, de gás de efeito estufa, diminui acidente, então ajuda o meio ambiente, ajuda a saúde pública, reduz custo Brasil, melhora a competitividade e o país cresce mais, gera mais emprego e mais renda.
1: Conflitos, perseguições e crises humanitárias contribuíram para um aumento de pedidos de refúgio no Brasil.
2: Um estudo divulgado hoje pelo Ministério da Justiça e Segurança Pública mostra que o país recebeu quase 76 mil solicitações de refúgio em 2025.
5: Pela primeira vez, os cubanos lideraram os pedidos de refúgio no Brasil, superando os venezuelanos. Foram 41.919 solicitações feitas por cubanos e 21.233 por venezuelanos ao longo do ano passado. Os dados fazem parte do relatório Refúgio em Números 2026, apresentado durante evento realizado em Brasília, que marca os 75 anos da Convenção sobre o Estatuto dos Refugiados. O ministro da Justiça e Segurança Pública, Wellington César Lima e Silva, avalia que o documento continua atual diante do crescimento dos deslocamentos forçados em todo o mundo.
21: Essa data não marca apenas a assinatura de um tratado, mas a reafirmação
0: da própria dignidade da pessoa humana diante do desafio do deslocamento forçado. É essa a força da expressão direito a ter direitos. E é esse vazio que a política de refúgio busca enfrentar.
5: Por trás das estatísticas estão histórias de pessoas que precisaram abandonar suas casas em busca de segurança ou melhores condições de vida. É o caso da cantora iraniana Mamoni, refugiada no Brasil desde 2012.
21: Saí do Irã para falta de liberdade, para direitos mulheres. Eu saí do Irã, eu sou cantora, mas cantar no Irã para mulheres é proibido. Você não pode subir no palco cantar, porque você é mulher.
5: O aumento dos deslocamentos forçados tem exigido o aperfeiçoamento constante das políticas de proteção e acolhimento. Segundo a secretária nacional de Justiça, Maria Rosa Loula, o Brasil tem buscado fortalecer mecanismos de acolhida e integração para pessoas que chegam ao país em busca de proteção internacional.
22: Num mundo em conflito, num mundo em que os deslocamentos forçados crescem a cada dia, o Instituto do Refúgio precisa e deve se aprimorar também. A cada dia. O acolhimento que o Estado brasileiro tem proporcionado com o resguardo dos direitos humanos, da identificação, da segurança, promovendo a tão desejada migração segura e ordenada, é um exemplo para o mundo hoje.
5: Como parte desse esforço, o governo do Brasil lançou uma consulta pública do primeiro Plano Nacional de Migrações, Refúgio e Apatridia. O documento vai orientar pelos próximos 4 anos, ações voltadas ao acolhimento, à proteção de direitos e à integração social e econômica de imigrantes, refugiados e apátridas no Brasil. Participe e contribua pelo site brasilparticipativo.presidencia.gov.br. Reportagem Caroline Blaut.
1: Pacientes que enfrentam câncer de mama avançado agora contam com uma nova aliada na luta contra a doença.
2: A Anvisa aprovou hoje um tratamento oral inédito com o uso do medicamento Inlurio, fabricado no Brasil.
1: A medicação é indicada para pacientes adultos cujo tumor já se espalhou ou não pode ser operado.
23: Foi registrado nesta segunda-feira pela Agência Nacional de Vigilância Sanitária, Anvisa, o medicamento de nome Inlurio, que é o tocilato de inlunestranto. Ele é indicado para adultos com câncer de mama avançado, que não pode ser removido por cirurgia ou que já se espalhou para outras partes do corpo. O novo medicamento bloqueia os receptores de estrogênio do tecido mamário, ajudando a impedir o crescimento e a disseminação das células cancerígenas. O produto, desenvolvido pela Eli Lilly, do Brasil Limitada, é oral e indicado como monoterapia. Segundo dados do Instituto Nacional do Câncer, o INCA, o câncer de mama é a neoplasia maligna mais incidente em mulheres. Entre 2023 e 2025, foram registrados 73.610 casos da doença, o que representa 30% dos cânceres em mulheres. Daniele Popov para A Voz do Brasil.
2: Pais e responsáveis por crianças menores de 5 anos já podem procurar os postos de saúde e garantir a proteção contra doenças graves como pneumonia, meningite e otite.
1: O SUS começou a disponibilizar a nova vacina Pneumo-20, que substitui a versão anterior e amplia a cobertura para 20 tipos da bactéria pneumococo.
2: O Ministério da Saúde já distribuiu mais de 570 mil doses para os estados e espera entregar mais de 6 milhões até o fim do ano.
24: Crianças menores de 5 anos que ainda não completaram a vacinação contra o pneumococo já podem receber a nova vacina Pneumo-20 pelo Sistema Único de Saúde, o SUS. O imunizante passa a integrar o calendário nacional de vacinação e protege contra 20 tipos da bactéria responsável por doenças como pneumonia, meningite e otite. Segundo o Ministério da Saúde, mais de 570 mil doses já foram distribuídas nos estados e a previsão é entregar mais de 6 milhões de doses até o fim deste ano. A vacina amplia a cobertura contra os sorotipos mais associados aos casos graves da doença pneumocócica. Dados da Organização Mundial da Saúde, OMS, apontam que essa é uma das principais causas de morte infantil por doenças que podem ser prevenidas com vacinação. Além das crianças, a pneumovinte também vai ser oferecida a povos indígenas sem histórico de vacinação pneumocócica, idosos acamados ou que vivem em instituições e pessoas atendidas pela rede de imunobiológicos para pessoas em situações especiais. Com redação de Diego Freitas, Gilson Santa Fé, para a Voz do Brasil.
1: E essas foram as notícias do Governo do Brasil.
2: Fique agora com as notícias do Poder Judiciário e do Congresso Nacional. Boa noite.
1: Boa noite para você e até amanhã.
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7: Supremo Tribunal Federal mantém critérios de distribuição de receitas do ICMS Educacional a municípios mineiros.
8: STJ decide que plano de saúde deve cobrir cirurgia robótica para câncer de próstata, mesmo fora do rol da ANS.
7: Dois municípios de Minas Gerais, dois de São Paulo e um de Goiás, elegeram novos prefeitos.
8: Boa noite, eu sou Marcela Luiz.
7: E eu sou Walter Lima.
8: O Supremo Tribunal Federal manteve critérios de distribuição de receitas do ICMS Educacional a municípios mineiros.
7: A ação foi julgada em sessão no plenário virtual. Marta Ferreira.
9: A controvérsia teve origem nas alterações promovidas pela Emenda Constitucional 108 de 2020, que autorizou os estados a definir critérios para a distribuição de até 35% da cota parte municipal do ICMS. Relatora do caso, a ministra Carmen Lúcia, votou pela improcedência do pedido. Em seu entendimento, a regulamentação da norma incorporou dados quantitativos relacionados ao número de alunos, afastando a afirmação de que o critério populacional teria sido ignorado. Os demais ministros acompanharam a relatora e assim validaram os trechos questionados.
8: Plano de saúde deve cobrir cirurgia robótica indicada a beneficiário para tratar câncer de próstata.
7: Essa decisão é do STJ. Fátima Uchoa.
25: O beneficiário ajuizou ação contra o plano de saúde pedindo o ressarcimento de despesas médicas e consultas, além de indenização por danos morais. O Tribunal de Justiça do Rio Grande do Sul reformou sentença que havia concedido os pedidos. Já no STJ, a quarta turma determinou a devolução de valores gastos com a cirurgia, mas entendeu que o dano moral deverá ser rediscutido no Tribunal Estadual por necessitar análise de fatos e provas. Segundo o relator ministro João Otávio de Noronha, nesse caso deve ser flexibilizado o rol de procedimentos da Agência Nacional de Saúde Suplementar e observados critérios técnicos fixados pelo próprio STJ e pelo Supremo Tribunal Federal.
8: Dois municípios de Minas Gerais, dois de São Paulo e um de Goiás elegeram novos prefeitos nesse domingo.
7: As eleições suplementares são reguladas pelo Código Eleitoral. Fábio Ruas.
26: No estado de São Paulo, Reginópolis elegeu João Paulo Veríssimo. E em Tuiuti, quem teve mais votos foi Alexandre Tadeu Gonçalves. Em Goiás, Elisberto Luz foi eleito prefeito de Joviânia. E em Minas Gerais, Amparo da Serra elegeu uma mulher para ser a nova prefeita. Quem ganhou foi Ayla Barbosa. Já em Bonito de Minas, Miqueias Mota Figueiredo foi o mais votado e se tornou o novo chefe do Poder Executivo do município.
8: Técnica de enfermagem consegue encerrar contrato após ser transferida de cidade.
7: Para o TST, a mudança foi considerada uma falta grave do empregador. Marla Lacerda.
27: A técnica de enfermagem passou em um concurso público para trabalhar em um hospital de Itanhaém, São Paulo. 3 anos depois, acabou o convênio entre o hospital e o estado, e ela foi transferida para outra unidade de saúde, em Pariquerassu, a 155 quilômetros de distância. Para os ministros, a mudança violou o edital do concurso, uma alteração ilegal do contrato de trabalho. Por isso, a técnica de enfermagem conseguiu a rescisão indireta, ou seja, ela pôs fim ao contrato de trabalho, mas com direito a todas as verbas trabalhistas, como se fosse uma demissão sem justa causa.
8: Tribunal Regional Federal da Terceira Região mantém decisão que obriga o estado de Mato Grosso do Sul atender indígenas pelo telefone 190.
7: A ação foi proposta pelo MPF e pela FUNAI. Vanessa Pereira.
6: segundo denúncias da comunidade indígena Guarani Kaiowá, não há atendimento policial nas reservas, situação que se arrasta no Poder Executivo de Mato Grosso do Sul desde 2009. Em decisão, o TRF3 manteve a obrigação de atuação das polícias civil e militar do Estado e fixou multa diária de R$ 1.000 ao governo de Mato Grosso do Sul em caso de descumprimento.
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8: Uma boa noite.
7: E até amanhã.
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10: Eu sou Paula Groba.
11: E eu sou Ricardo Nakaoka.
10: E estes são os destaques de hoje do Jornal do Senado, que começa agora.
11: O Congresso vai analisar veto ao projeto do contrato de primeiro emprego.
10: Parlamentares vão debater MP que exige prova nacional do MEC para exercício da medicina.
11: Lei garante até um ano para mulheres denunciarem violência doméstica e familiar.
10: Boa noite.
11: Boa noite.
10: Mulheres vítimas de violência doméstica e familiar passam a ter mais tempo para buscar a justiça. Uma nova lei ampliou de 6 meses para 1 ano o prazo para denunciar o agressor.
11: O objetivo da mudança é reforçar a proteção às vítimas, em sintonia com os princípios da Lei Maria da Penha. Repórter Bruno Lourenço.
12: A lei agora dá a vítimas de violência doméstica e familiar até 1 ano para tomar providências legais contra seus agressores. O prazo anterior era de 6 meses, com do dia em que a mulher tem conhecimento do autor do crime. A senadora Damares Alves, do Republicanos do Distrito Federal, afirmou que essa extensão do tempo se insere no espírito da Lei Maria da Penha e no tratamento mais protetivo às vítimas.
13: Neste sentido, apenas com o decurso do tempo, com a progressiva conscientização da violência vivida e o consequente fortalecimento moral, é que a mulher possui condições de denunciar seu agressor. Assim, nada mais razoável que o direito de queixa possa ser exercido dentro do período de 12 meses, ao contrário dos 6 meses ora vigentes.
12: Em caso de falha do Ministério Público, esse prazo também vai a 1 ano e começaria a contar a partir do término do período reservado à promotoria para o oferecimento da denúncia à Justiça.
10: O senador Randolfe Rodrigues, do PT do Amapá, afirmou estar confiante na votação da proposta que acaba com a escala de trabalho 6x1 antes do recesso parlamentar, previsto para começar no dia 17 de julho. Para o líder do governo no Congresso Nacional, a realização de uma sessão de debates sobre o tema, marcada para 1º de julho, demonstra que a matéria está avançando no Senado.
11: Randolfe também avalia que há tempo para que a proposta que reduz a jornada para 40 horas semanais, sem corte de salários, seja analisada pela Comissão de Constituição e Justiça e pelo plenário ainda neste semestre.
14: E eu estou otimista que nós não entraremos em recesso sem a apreciação do fim da 6x1.
10: E foi vetado integralmente pelo governo o projeto que criava o programa Contrato de Primeiro Emprego, voltado à ampliação das vagas para quem ainda não teve a carteira assinada.
11: A decisão presidencial agora será analisada por deputados e senadores em sessão do Congresso. Mais detalhes com o repórter Márcio Maturana.
15: O projeto que criava o programa Contrato de primeiro emprego para jovens de 18 a 29 anos foi vetado integralmente. O governo argumentou que a proposta prejudica os estudos com jornadas de até 44 horas semanais e cria uma categoria de trabalhadores com menos direitos porque diminui a parte do patrão para o FGTS e para a Previdência. O autor foi o senador Irajá, do PSD do Tocantins, que pretendia, com a proposta, reduzir um problema dos profissionais iniciantes.
16: Os adolescentes, os jovens, que tanto sonham e almejam ter uma profissão, ter a sua independência financeira, de poder ajudar com o orçamento doméstico da sua família em casa, de poder ter um trabalho digno, hoje não possuem nenhum tipo de perspectiva, porque o próprio mercado de trabalho justifica que esses jovens não têm experiência profissional. Ora, é um dilema. Se ele não tem oportunidade oportunidade, como é que ele vai ter experiência?
15: O veto precisa ser analisado agora numa sessão do Congresso Nacional.
10: E para obter registro profissional nos conselhos regionais, estudantes de medicina deverão ser aprovados no Exame Nacional de Avaliação da Formação Médica, o ENAMED, no último ano da graduação. A exigência foi determinada por medida provisória publicada pelo presidente Lula.
11: A prova será aplicada pelo Ministério da Educação, mas a obrigatoriedade valerá apenas para os alunos que ingressarem no curso após a publicação da medida provisória. Os candidatos reprovados poderão refazer o exame em edições posteriores, que ocorrerão semestralmente.
10: No Senado, aguarda análise do plenário um projeto que também estabelece prova de proficiência como pré-requisito para obtenção do registro profissional. No entanto, nesse caso, a aplicação do exame seria feita pelo Conselho Federal de Medicina. O relator da proposta, senador Dr. Irã, do Progressistas de Roraima, defende a iniciativa.
0: De 100 médicos que se formam, 30 não sabem nada. E aí, esses médicos vão cuidar da gente. E isso deixa as pessoas que principalmente vão procurar os ambulatórios do SUS, os prontos-socorros, numa situação de absoluta fragilidade.
11: O projeto que cria regras para regularizar áreas rurais embargadas por infrações ambientais terá de ser analisado pelo plenário.
10: Um recurso apresentado por senadores derrubou a decisão terminativa da Comissão de Agricultura. Os detalhes com a repórter Marcela Cunha.
5: O texto tinha sido aprovado de forma terminativa pela Comissão de Agricultura e seguiria direto para a Câmara se não houvesse o recurso. O documento foi assinado por senadores do PT, PDT, PSB e PSD, que defendem uma discussão mais ampla, por entenderem que a proposta envolve proteção ambiental, fiscalização e responsabilização por infrações. O projeto do senador Sérgio Petecão, do PSD do Acre, cria termos de compromisso entre produtores e órgãos ambientais para cessar a infração, reparar o dano e permitir o retorno da área à regularidade. Se o órgão ambiental não responder ao pedido em 60 dias, os efeitos econômicos do embargo, como restrição ao crédito rural, poderão ser suspensos. O relator, senador Zequinha Marinho, do Podemos do Pará, defendeu que a proposta dá mais previsibilidade sem comprometer o meio ambiente.
17: O embargo não pode ser via satélite. O embargo tem que ser com a presença do técnico, identificando a área e isolando aquela área para que não haja qualquer tipo de comprometimento no sentido inverso e liberando a área não embargada para a continuidade da produção.
5: Com o recurso, a proposta ainda não segue para a Câmara e terá que ser analisada pelo plenário do Senado.
11: E comprar um imóvel na planta pode representar a realização de um sonho, mas também envolve riscos para o comprador. Para aumentar a segurança de quem investe nesse tipo de aquisição, o Senado pode iniciar a análise de um projeto que cria novas garantias durante a execução da obra.
10: Entre as medidas previstas está a constituição de garantia até a conclusão do empreendimento. A reportagem é de Alexandre Campos.
18: Pelo projeto do senador Paulo Paim, do PT do Rio Grande do Sul, o valor da garantia correspondente a 5% do custo estimado do empreendimento deverá ser oferecido antes mesmo do início da obra, por meio de caução em dinheiro, seguro-garantia, fiança bancária ou em caução em títulos da dívida pública. Na opinião dele, isso pode evitar prejuízos aos consumidores em cenários de crise, por exemplo.
19: Além disso, os contratos deverão ser muito mais claros, apresentando o projeto completo, o cronograma e as datas exatas de início e entrega da obra. É mais respeito com o bolso do consumidor e é muito mais segurança para o patrimônio das famílias.
18: O projeto ainda torna obrigatório submeter o empreendimento ao regime de afetação. Assim, o terreno, direitos e bens relacionados a determinada incorporação imobiliária não poderão ser usados para, por exemplo, cobrir eventuais dívidas do incorporador sem relação com a obra em execução.
11: O Senado debateu em plenário a criação do Estatuto dos Cães e Gatos.
10: A proposta estabelece deveres e políticas públicas para a proteção e bem-estar desses animais. Repórter Patrícia Oliveira.
20: A proposta surgiu a partir de sugestões de entidades civis protetoras dos animais, após a repercussão da morte do cão Orelha. O texto define regras para o cuidado de cães e gatos comunitários, a responsabilidade do poder público no atendimento veterinário, castração em massa, microchipagem e apoio a ONGs e protetores. Fernanda Becker, presidente da Associação dos Amigos dos Animais, destacou o reconhecimento no texto de que cães e gatos são seres sencientes, que sofrem, sentem medo, prazer e afeto.
1: Eles não sabem o que é o Senado Federal, o que é uma lei, o que é um estatuto, mas eles conhecem na pele o que é a fome, o frio, a dor.
20: O estatuto prevê também penas de prisão para o assassinato de animais e criminaliza abandono, maus tratos, zoofilia, omissão de socorro e comércio clandestino. O senador Paulo Paim, do PT do Rio Grande do Sul, destacou o compartilhamento de imagens de crueldade contra animais cometidas por jovens na internet.
2: Quem comete uma crueldade contra um animal, no futuro, comete o mesmo tipo de crime contra um ser humano.
20: O Estatuto dos Cães e Gatos aguarda votação na Comissão de Constituição e Justiça.
11: Com edição de Paula Groba e trabalhos técnicos de João Lira, o Jornal do Senado fica por aqui. Acompanhe agora as notícias da Câmara dos Deputados. Boa noite.
10: Boa noite e até amanhã.
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9: Câmara define política para prevenção e tratamento de doenças da pele.
21: Deputados incluem robótica como matéria optativa no currículo escolar.
9: Comissão especial garante prioridade de direitos para a primeira infância.
21: Plenário pode sustar demarcações de terras indígenas em Santa Catarina.
9: Boa noite. O plenário da Câmara pode votar projeto que susta decretos de demarcação de terras indígenas em Santa Catarina. O repórter Antônio Vital acompanhou a discussão da proposta.
22: O plenário da Câmara aprovou o regime de urgência para um projeto que susta decretos do governo federal sobre demarcações de terras indígenas em Santa Catarina. O projeto susta dois decretos de 2024. Um deles demarcou a terra indígena Toldo Imbu, no município de Abelardo Luz. O outro demarcou a terra indígena Morro dos Cavalos, na cidade de Palhoça. A proposta também susta um artigo inteiro de um decreto de 1996 que trata de procedimentos administrativos a serem seguidos pela FUNAI desde a identificação até a homologação de terras indígenas no país. O trecho trata do levantamento fundiário da área e dos estudos antropológicos necessários para a demarcação. Um dos dispositivos obriga municípios e pessoas atingidas a apresentarem provas como títulos dominiais, laudos periciais, pareceres, declarações de testemunhas, fotografias e mapas para questionar a demarcação ou pedir indenização. O projeto foi apresentado pelo senador Espiridião Amin, do PP de Santa Catarina, e já foi aprovado pelo Senado. Com regime de urgência, pode ser votado diretamente pelo plenário da Câmara, sem passar pelas comissões permanentes da Casa. Espiridião Amin argumentou que os decretos não seguem as determinações da Lei do Marco Temporal, que reconhece terras indígenas existentes antes de 1988. Segundo ele, famílias de agricultores da região ocupam as propriedades há mais de um século. Na Câmara, o regime de urgência foi pedido pela deputada Júlia Zanatta, do PL de Santa Catarina, que alegou irregularidades nos procedimentos de demarcação.
23: É garantir a propriedade privada e a segurança jurídica, porque esse decreto tem problemas gravíssimos, laudos antropológicos muito questionáveis, a população local não foi ouvida, o decreto não foi feito de maneira adequada.
22: O deputado Bongás, do PT do Rio Grande do Sul, criticou a proposta. Para ele, o Congresso sustar os dois decretos de demarcação fere as atribuições do governo federal. E o projeto também impede novas demarcações.
24: Então, o que nós estamos decretando aqui é que nunca mais o Executivo possa fazer demarcações. Ora, se esta casa reclama que tem interferência de outro poder, interpoderes, esta é uma interferência do Parlamento sobre o Executivo. Então tem duas gravidades e duas inconstitucionalidades.
22: Ainda não há data para votação no plenário da Câmara do projeto que susta decretos do governo federal sobre demarcações de terras indígenas em Santa Catarina. Rádio Câmara, de Brasília, Antônio Vital.
4: Economia.
21: Capitão Alden, do PL da Bahia, defende a criação de uma política específica para o gás de cozinha destinado ao consumo residencial. Segundo o deputado, é necessário reduzir o impacto do preço do produto no orçamento das famílias brasileiras.
9: Capitão Alden argumenta que o Brasil possui produção própria de gás e que o consumidor doméstico não deve ser tratado da mesma forma que grandes usuários industriais e comerciais. Para ele, a proposta fortalece a proteção social e contribui para diminuir diminuir o custo de vida da população.
21: João Daniel, do PT, celebra os investimentos federais anunciados para Sergipe nas áreas de infraestrutura, saúde e energia. Na visão do deputado, os recursos representam uma oportunidade para impulsionar o desenvolvimento econômico e ampliar a oferta de serviços à população.
9: João Daniel ressalta a retomada de projetos da Petrobras, a ampliação da produção de fertilizantes e a execução de obras como a Adutora do Leite e a nova ponte entre Aracaju e Barra dos Coqueiros. Ele afirma que as iniciativas devem gerar empregos e fortalecer a economia.
4: Segurança Pública.
21: Câmara aprova projeto que prevê confisco de bens em crimes contra crianças. A repórter Sofia Peçanha tem os detalhes sobre a medida.
3: A Comissão de Constituição e Justiça da Câmara dos Deputados aprovou o projeto que prevê o confisco de bens utilizados em crimes contra crianças e adolescentes. Apresentada pelo deputado José Medeiros, do PL de Mato Grosso, a proposta altera o Estatuto da Criança e do Adolescente. Segundo o texto, o projeto visa endurecer as punições e atingir os bens utilizados ou obtidos por meio de práticas criminosas como a exploração sexual, a pornografia infantil e o tráfico de menores. A medida permite que imóveis, veículos, dinheiro e outros bens sejam apreendidos e destinados à indenização das vítimas ou ao Fundo dos Direitos da Criança e do Adolescente. Durante a votação na Comissão de Segurança Pública e Combate ao Crime Organizado, o parecer foi lido pelo deputado da Vitória, do PP do Espírito Santo, e ele destacou a importância de fortalecer os mecanismos de combate a esses crimes.
6: É necessário o estabelecimento de políticas criminais que coloquem à disposição do Estado instrumentos e infraestrutura adequados para a repressão e prevenção dos crimes de tráfico de criança e adolescente ou contra a liberdade de dignidade sexual de criança ou adolescente.
3: O projeto também prevê que, ainda durante a investigação, o juiz pode bloquear os bens, evitando que sejam escondidos, vendidos ou transferidos. Além disso, equipamentos e veículos apreendidos poderão ser utilizados pelas forças de segurança em operações de combate a esses crimes, mediante autorização judicial. No caso de estabelecimentos que facilitem ou permitam esse tipo de prática criminosa, os responsáveis podem ser penalizados, com possibilidade de cassação da licença de funcionamento. A medida também foi aprovada pela Comissão de Seguridade Social e Família. A relatora, a deputada Fávia Moraes, argumentou que a proposta aumenta a proteção de crianças e adolescentes. Em concordância na comissão, o deputado Dr. Zacarias Calil, de Goiás, ressaltou, com base na sua experiência como cirurgião pediátrico, o impacto dessas violações na vida das vítimas.
7: Tanto de criança que nós já atendemos, vítimas de abuso sexual. É uma coisa assim impressionante. E com sequelas não só psicológicas, mas também com sequelas anatômicas, que ficam ali para o resto da vida.
3: Agora, o projeto que prevê o confisco de bens em crimes contra crianças segue para votação no plenário da Câmara. Da Rádio Câmara de Brasília, Sofia Peçanha.
4: Habitação.
9: Reginaldo Lopes, do PT de Minas Gerais, exalta o programa Imóvel da Gente, do governo federal, que destina imóveis da União a estados e municípios para projetos de interesse público. Ele acredita que a iniciativa contribui para ações de mobilidade urbana, saúde e educação.
21: Uma das áreas citadas por Reginaldo Lopes é a antiga linha férrea Águas Claras, na região metropolitana de Belo Horizonte. Segundo o parlamentar, a medida vai permitir a implantação de um parque linear e de novas vias de acesso em Belo Horizonte e Nova Lima.
4: Ciência e tecnologia.
9: A Câmara aprovou um projeto que autoriza a inclusão da robótica como disciplina optativa nas escolas. O repórter Marcelo Lacher explica como isso será feito.
8: O plenário da Câmara aprovou o projeto que autoriza o governo a incluir a robótica como matéria optativa nos currículos de toda a rede de ensino. Isso vai valer para a educação pública e privada. A proposta também reconhece a robótica como esporte de competição. A robótica é uma disciplina que envolve conceitos de diversas áreas de conhecimento, como mecânica, elétrica, eletrônica e computação. E como o próprio nome diz, o objetivo é construir robôs capazes de desempenhar diversas tarefas. O projeto original do deputado Luiz Carlos Mota, do PL de São Paulo, incluía a robótica como disciplina obrigatória, o que foi retirado do texto pelo relator, deputado Saulo Pedroso, do PSD de São Paulo. Hoje, diversos sistemas de ensino já prevêem a robótica como disciplina optativa, o que é admitido pela Base Nacional Comum Curricular. A proposta foi criticada em plenário pelo deputado Tarcísio Mota, do PSOL do Rio de Janeiro, para quem sugerir disciplinas escolares não é papel do parlamento.
13: Esse parágrafo, esse artigo é inócuo, ele diz que o Poder Executivo pode fazer uma coisa
12: que ele já pode, mas ele abre um precedente muito difícil. Porque não é papel nosso dizer que o governo pode ou não pode fazer disciplina no currículo escolar. Isso é papel da Base Nacional Curricular Comum e do Conselho Nacional de Educação, ouvido o Ministério da Educação e no Plano Nacional de Educação votado aqui.
8: O projeto prevê ainda que a robótica educacional e a robótica como competição dependerão de recursos do orçamento, mas admite a participação de parcerias público-privadas. O relator, Saulo Pedroso, disse que o projeto pode ajudar a atrair investimentos.
13: O projeto de robótica já é uma realidade hoje, na atualidade, e o que nós estamos fazendo é, além da possibilidade de fazer parte da grade educacional de ensino, é que ela seja reconhecida como uma modalidade esportiva e a gente possa incentivar, né, investimento nessa área no país. Investimentos vão acontecer, nós vamos ter a oportunidade de gerar emprego, gerar renda.
8: O projeto que autoriza o governo a incluir a robótica como matéria optativa nos currículos escolares e reconhece a modalidade como esporte de competição seguiu para análise do Senado. Da Rádio Câmara de Brasília, com informações de Antônio Vital, Marcelo Larcher.
14: Política.
21: Sâmia Bonfim, do PSOL de São Paulo, registra a decisão da primeira turma do STF que condenou o ex-deputado Eduardo Bolsonaro pelo crime de coação. Ela entende que responsabilizar agentes públicos por atos ilegais é importante para a defesa das instituições democráticas.
9: De acordo com Sâmia Bonfim, não deve haver tratamento diferenciado para autoridades investigadas pela Justiça. A parlamentar considera que a aplicação imparcial da lei preserva o Estado Democrático de Direito e a confiança da população nas instituições.
21: Já cabo Gilberto Silva, do PL da Paraíba, repudia a decisão do Supremo que envolve Eduardo Bolsonaro. O congressista questiona a condução do processo e afirma que houve desrespeito a princípios constitucionais e ao devido processo legal.
9: Cabo Gilberto Silva manifesta solidariedade a Eduardo Bolsonaro e sustenta que a decisão tem motivação política. Na visão do deputado, o caso reforça a necessidade de debate sobre garantias individuais, independência entre os poderes e respeito às prerrogativas parlamentares.
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16: Direitos Humanos.
21: A Comissão Especial da Primeira Infância aprovou a inclusão de prioridade para este grupo na Constituição. A repórter Maria Neves tem mais informações.
25: A comissão especial que analisou a proposta de incluir na Constituição a prioridade da primeira infância, período que vai de 0 a 6 anos no acesso a uma série de direitos previstos

0: foi através do ganhador do prêmio Nobel, James Heckman. A cada dólar investido na primeira infância, nós temos um retorno 7 vezes maior. Então, isso aqui é muito mais do que pensar no hoje. A gente está aprovando um texto hoje que muda a realidade de muitas crianças na primeira infância, mas também muda a realidade de muitos jovens e adolescentes e adultos lá na frente.
1: Hoje, a Constituição determina que o Estado, a família e a sociedade devem assegurar a crianças, adolescentes e jovens direitos como saúde, educação, cultura e convivência familiar com prioridade absoluta. O texto constitucional também estabelece a obrigatoriedade de proteção integral desse grupo social contra a violência e o abandono. A proposta aprovada, que foi apresentada pela deputada Laura Carneiro, do PSD do Rio de Janeiro, inclui expressamente na Constituição a menção à primeira infância na garantia desses direitos. Para o presidente da Comissão Especial, deputado Osmar Terra, do PL do Rio Grande do Sul, não há prioridade maior que a primeira infância em qualquer política pública. O parlamentar, que é médico, sustenta que essa fase da vida representa um momento crucial em que o ser humano organiza todas as competências que vai usar pelo resto da vida. De acordo com ele, as vivências nessa idade têm consequências, inclusive, para a saúde cardíaca.
2: Uma criança bem cuidada no início da vida tem menos chance de ter problemas cardíacos graves na idade adulta, embora possa ter até tendência genética, mas pode ser prevenido pela estimulação e pelo manejo do estresse.
1: Ainda de acordo com o projeto aprovado, União, estados e municípios terão de dar publicidade aos investimentos realizados anualmente em ações e programas voltados à família, à criança, desde a primeira infância, ao adolescente, ao jovem, à mulher e ao idoso. A relatora, a deputada Amanda Gentil, também apresentou um projeto para alterar o marco legal da primeira infância. Uma das mudanças propostas prevê a adoção de medidas para evitar a exposição precoce e excessiva de crianças à propaganda e a conteúdos e tecnologias inadequados ao desenvolvimento infantil. O projeto também cria o Indicador Nacional de Desenvolvimento da Primeira Infância, como instrumento de monitoramento e avaliação das políticas públicas destinadas a pessoas nessa faixa etária. Da Rádio Câmara de Brasília, Maria Neves.
3: Saúde.
4: Os deputados aprovaram a Política Nacional para a Prevenção e Tratamento de Doenças Crônicas da Pele no SUS. O texto foi encaminhado para análise do Senado, como informa a repórter Daniele Lessa.
5: A Comissão de Constituição e Justiça da Câmara dos Deputados aprovou o projeto que cria uma Política Nacional de Prevenção, Tratamento e Controle das Doenças Crônicas da Pele dentro do Sistema Único de Saúde, o SUS. O autor do projeto é o deputado Cabo Gilberto Silva, do PL da Paraíba. A proposta prevê uma atuação mais ampla do SUS, com diagnóstico precoce, tratamento e acompanhamento contínuo dos pacientes. O relator da proposta na Comissão de Saúde, deputado Ismael Alexandrino, do PSD de Goiás, argumenta que essas doenças exigem um cuidado mais completo e humanizado, pois causam impactos profundos na qualidade de vida.
6: É a promoção de um atendimento integral e multidisciplinar, que inclui não apenas o tratamento clínico, mas também suporte psicológico, psiquiátrico e social. Esta abordagem reflete a compreensão de que as doenças crônicas de pele têm implicações que vão além do físico, afetando também a saúde mental e o bem-estar social dos pacientes.
5: Outras medidas da proposta incluem o incentivo às pesquisas científicas e a realização de campanhas educativas para conscientizar a população e reduzir o preconceito contra pessoas com doenças de pele. O projeto que cria a Política Nacional de Prevenção, Tratamento e Controle das Doenças Crônicas da Pele foi aprovado por 3 comissões da Câmara e foi para o Senado, sem necessidade de passar pelo plenário. Para virar lei, precisa ser aprovado pela Câmara e pelo Senado. Da Rádio Câmara de Brasília, Daniele Lessa.
4: Luiz Couto, do PT da Paraíba, manifesta apoio à criação da Frente Parlamentar de Apoio às Pessoas com Epilepsia. De acordo com o deputado, a iniciativa amplia o debate

0: sobre a doença e combate o preconceito enfrentado por milhões de pacientes.
1: Ele defende ainda mais investimento em diagnóstico precoce, acesso a medicamentos e políticas públicas voltadas às pessoas com epilepsia. Para Luiz Couto, a Frente Parlamentar pode contribuir para garantir mais inclusão, dignidade e qualidade de vida aos pacientes e suas famílias.
0: Termina agora o Jornal Câmara dos Deputados, produzido pela Rádio Câmara, com trabalhos técnicos de Alan de Souza e apresentação de Val Monteiro e Luciana Vieira. Uma boa noite para você.
1: Você fica agora com as notícias do Tribunal de Contas da União. Boa noite.
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2: 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Boa noite.

0: cabeça.
1: Obrigado, gente.
0: Luan Santana.
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0: 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As notícias do governo federal que movimentaram o país no dia de hoje.
1: Olá, boa noite.
2: Boa noite para você que nos acompanha em todo o país.
1: Segunda-feira, 22 de junho de 2026.
2: Vamos ao destaque do dia, Nova Indústria Brasil.
1: No Rio de Janeiro, o presidente Lula anuncia investimentos de mais 140 bilhões de reais para desenvolver o Parque Industrial Brasileiro.
2: Fertilizantes, máquinas agrícolas, medicamentos e vacinas, mobilidade e inteligência artificial estão entre os setores que receberão estímulos.
1: O presidente destacou que o desenvolvimento do país deve ser feito em parceria por setores público e privado.
3: O Brasil não pode comportar mais aquele discurso atrasado entre a competência privada e a competência pública. O que importa é que os dois produzam.
2: E ainda no Rio, o presidente também anunciou R$1 bilhão em investimentos para a urbanização de favelas e desenvolvimento de comunidades.
1: Recursos também serão investidos em educação e em obras de um dos maiores bairros da capital fluminense, Graziele Bezerra.
4: Serão mais de R$700 milhões do novo PAC para a construção de redes de esgoto, parques e praças, obras de pavimentação e melhorias na rede elétrica.
2: Você vai ouvir também acolhimento a refugiados.
1: Relatório mostra aumento do número de pedidos de asilo e de regularização de migrantes no Brasil.
2: O país busca fortalecer mecanismos de acolhida e integração para pessoas que chegam em busca de proteção internacional. Caroline Blaut.
5: Como parte desse esforço, o governo do Brasil lançou uma consulta pública do primeiro Plano Nacional de Migrações, Refúgio e Apatridia.
1: Hoje, na apresentação da Voz do Brasil, Mariana Jungmann e Luciano Seixas.
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1: O presidente Lula cumpriu hoje uma série de agendas no Rio de Janeiro.
2: Entre elas, o anúncio de mais R$140 bilhões para o programa Nova Indústria Brasil.
1: Os recursos vão priorizar investimentos em setores essenciais para a economia do país, como fertilizantes, máquinas agrícolas e indústria da saúde.
6: Lançada em 2024, a Nova Indústria Brasil tem o objetivo de impulsionar o desenvolvimento industrial até 2033. No seminário sobre os 74 anos do Banco Nacional de Desenvolvimento Econômico e Social, foi anunciada a ampliação da NIB, com mais R$140 bilhões até o fim de 2026. São recursos do BNDES, da Financiadora de Estudos e Projetos e da Empresa Brasileira de Pesquisa e Inovação Industrial, o que eleva o investimento na política industrial para R$750 bilhões em 4 anos. O presidente do BNDES, Aloysio Mercadante, detalhou as prioridades.
7: As áreas prioritárias são fertilizantes e máquinas agrícolas, depois saúde, biofármacos, terapias avançadas, IFAs, vacinas, mobilidade sustentável e inteligência artificial e audiovisual. Toda essa indústria criativa que nós queremos olhar também com atenção.
6: A ministra da Ciência, Tecnologia e Inovação, Luciana Santos, anunciou que o Ministério vai liberar também R$440 milhões para que a Embrapi desenvolva projetos de inovação.
8: Os recursos vão alavancar investimentos privados e permitirão contratar 550 projetos de inovação de empresas em um valor total de R$1,2 bilhões.
6: Na área socioambiental, foi divulgado o resultado do primeiro processo público para a compra de créditos de carbono, o Profloresta Mais. O programa, uma parceria do BNDES com a Petrobras, financia projetos de restauração ecológica na Amazônia. As empresas vencedoras vão fornecer 5 milhões de créditos de carbono com replantio de espécies nativas, como detalhou a presidente da Petrobras, Magda Chambriá.
9: Nós recebemos 16 propostas, 3 foram selecionadas e cada um comprometido com a restauração de pelo menos 3 mil hectares de áreas degradadas no bioma amazônico.
6: Além disso, foi oficializada com a Petrobras uma parceria para pesquisas sobre minerais críticos essenciais para a transição energética. O presidente Lula destacou a importância dos investimentos públicos e privados para o crescimento do país.
3: O que nós estamos assistindo hoje é apenas uma demonstração de que o Brasil não pode comportar mais aquele discurso atrasado entre a competência privada e a competência pública. O que é público e que funciona tem que continuar público e funcionando. O que é privado e funciona tem que continuar sendo privado e funcionando. O que importa é que os dois produzam.
6: No evento, houve ainda o anúncio de financiamento de 340 milhões de reais a uma empresa de mobilidade urbana para aquisição de 85 mil bicicletas elétricas, voltadas para entregadores de aplicativos. O projeto utiliza recursos do Fundo Clima. Reportagem Nazi Brum.
2: Obras também de drenagem, saneamento, pavimentação e melhorias da rede elétrica em comunidades do Rio de Janeiro.
1: E ainda um grande projeto que vai ajudar a conter as enchentes na região do Jardim Maravilha.
2: Investimentos do governo federal que somam mais de R$1 bilhão.
1: O presidente Lula fez os anúncios hoje no Rio de Janeiro e autorizou o início de obras que devem melhorar a vida de quem mora nas periferias.
10: Com a assinatura da ordem de serviço, está autorizado o início das obras para controle de enchentes no Jardim Maravilha, em Guaratiba, zona oeste do Rio de Janeiro. Um dique de mais de 3 quilômetros vai funcionar como uma barragem, evitando que as águas cheguem às áreas habitadas. O projeto conta com drenagem e construção de reservatórios. Serão investidos 340 milhões de reais por meio do novo PAC, o Programa de Aceleração do Crescimento, beneficiando cerca de 30 mil pessoas. Gente como a Ivone Abrantes, que sofre há décadas com as inundações.
11: Cada enchente que tem, a gente é mais uma perda de tudo, aí a gente fica sem nada novamente, então fica muito difícil. Eu passei aqui esse tempo todo, que são décadas e décadas, vivendo nessa situação.
10: As obras terão duração de 3 anos. O presidente Lula pediu atenção da comunidade na execução dos trabalhos.
12: Eu queria que vocês fiscalizassem essas obras. Alguém está fazendo alguma coisa ou não está fazendo? As obras estão andando ou não estão andando? Porque se vocês não fiscalizarem e não denunciarem para a gente fica lá em Brasília achando que está tudo maravilhoso. Essas obras precisam andar rápido.
10: Favela da Maré, Complexo do Alemão e Rocinha também vão receber obras de urbanização. Serão mais de 700 milhões de reais do novo PAC para a construção de redes de esgoto, parques e praças, obras de pavimentação e melhorias na rede elétrica. O ministro das Cidades, Vladimir Lima, comentou os investimentos.
13: Nós estamos trazendo aqui hoje também cerca de 170 milhões de reais para o Complexo da Maré, onde hoje damos ordem de serviço para início do parque linear e do ecoponto que vai auxiliar no descarte de lixo no Complexo da Maré, gente. Além disso, hoje nós concluímos aqui no mês de junho o endereçamento CEP de todas as ruas, becos e vielas do Complexo da Maré. Com isso, a gente trazendo a oportunidade de você receber uma encomenda em casa, ou de você acessar um serviço social.
10: Na área da educação, o governo anunciou um novo campus do Instituto Federal do Rio de Janeiro, na Cidade de Deus, em Jacarepaguá. A construção de uma nova escola em Realengo e também autorizou o início das obras do campus do Instituto Federal no Complexo do Alemão. Serão criados ainda 10 MovCels, equipamentos de cultura itinerantes que contam com biblioteca, estúdios para produção e edição audiovisual. Reportagem Graziele Bezerra.
2: E o governo do estado do Rio de Janeiro aderiu hoje ao PROPAG, Programa de Pleno Pagamento de Dívidas dos Estados.
1: O Rio possui uma dívida de 210 bilhões de reais com a União e todo mês são cobrados sobre ela o valor da inflação oficial, o IPCA, mais 4% de juros.
2: Mas com a adesão ao PROPAG, o estado fluminense pagará agora apenas o IPCA e a dívida foi renegociada por 30 anos.
1: Isso significa uma economia para os cofres locais de 3 bilhões e 100 milhões de reais somente neste ano.
2: Em contrapartida, o estado deve investir em programas sociais.
1: Ao assinar o termo de adesão ao PROPAG, junto com o governador em exercício do Rio, Ricardo Couto, o presidente Lula destacou os ganhos para a população.
12: O que é importante é que vai sobrar mais dinheiro para o governador administrar o Rio de Janeiro. E esse dinheiro, uma parte dele tem que ser alocada em políticas sociais, de preferência em duas áreas que são cruciais: saúde e educação.
2: E E agora à noite, ainda na capital fluminense, o presidente Lula participa da cerimônia nacional de premiação da 20ª edição da Olimpíada Brasileira de Matemática das Escolas Públicas, a OBMEP.
1: A competição é voltada a alunos do 6º ano do ensino fundamental até o último ano do ensino médio de escolas públicas e privadas.
2: A repórter Thaís Antônio preparou uma reportagem para a gente sobre esse que é um dos principais estímulos ao estudo da matemática no Brasil.
14: Criada em 2005, a Olimpíada Brasileira de Matemática das Escolas Públicas, OBMEP, busca estimular o interesse pela matemática, descobrir novos talentos e incentivar estudantes a seguirem trajetórias nas áreas científica e tecnológica. Foi o que aconteceu com Luana Aparecida Costa, mestre em matemática pelo Instituto de Matemática Pura e Aplicada. Ela conquistou 5 medalhas na OBMEP, mas nunca se esqueceu da primeira, que despertou-a para o sonho de estudar essa disciplina.
15: Eu tenho uma irmã um ano mais velha que eu e ela ganhou uma medalha de bronze, então eu fiquei com vontade de ganhar medalha também, comecei a estudar. E comecei a me apaixonar pela matemática. E assim eu pude ganhar minha primeira medalha, que foi a medalha de ouro, tão sonhado ouro. Foi o melhor dia da minha vida, a cerimônia nacional de premiação da OBMEP. Eu lembro até hoje.
14: A iniciativa também contribui para fortalecer a educação básica, ampliar o acesso a materiais de qualidade e incentivar a formação e valorização de professores. Sanduel Vieira, professor da Universidade Federal do Piauí e medalhista da primeira edição da OBMEP, conta que descobriu sua vocação por meio da participação nas Olimpíadas.
16: Foi um divisor de águas na minha vida, me ajudou a escolher o curso que eu ia fazer. Fiz matemática, mestrado, doutorado em matemática e hoje sou professor da Universidade Federal do Piauí. Eu sou quem eu sou hoje, a pessoa que eu sou, por causa da OBMEP.
14: A OBMEP é realizada pelo Instituto de Matemática Pura e Aplicada, o INPA, com apoio dos Ministérios da Educação e da Ciência.

0: Thaís Antônio.
1: A plataforma de envio do Defesa Civil Alerta foi tirada do ar na madrugada do último sábado, após ter sofrido uma invasão e disparado alertas para diversas regiões do país.
2: A mensagem foi do tipo alerta extremo, que é disparado apenas em situações de risco iminente, e continha a palavra misantropia, que significa ódio à humanidade.
1: O alerta foi registrado nos estados de São Paulo, Rio de Janeiro, Mato Grosso do Sul, Distrito Federal e Paraná.
2: Ainda não é possível calcular quantos aparelhos móveis receberam as mensagens, de acordo com o secretário nacional de Proteção e Defesa Civil, Volney Wolf, mas ele já se encontra em desenvolvimento uma nova versão mais segura para esse sistema.
3: Temos que avaliar e ter informações bastante seguras de como é que aconteceu esse ataque, como é que essas pessoas conseguiram furar a nossa segurança, ver se está atendido por esse desenvolvimento que está em andamento no Ministério. E no menor tempo possível, é uma questão de prioridade, né, do governo federal, colocar essa nova versão que garanta mais segurança ao sistema e, enfim, aos usuários do Sistema Nacional de Proteção e Defesa Civil.
1: A Polícia Federal está investigando o caso e uma perícia técnica vai apurar o alcance dos disparos não autorizados.
2: O Ligue 180, canal de atendimento às mulheres, tem registrado aumento expressivo de violência nos ambientes digitais.
1: De acordo com o Ministério das Mulheres, o número de denúncias saltou de 5 mil para mais de 16 mil casos em 2026.
2: Isso representa tanto um crescimento nos casos, como também maior confiança da população no canal de denúncias.
1: Diante dessa realidade, a central passa a operar um novo protocolo para se adaptar às novas dinâmicas da violência digital.
4: O Ligue 180, Central Telefônica de Atendimento à Mulher, registrou 16.725 casos de violência contra mulheres em ambiente digital nos primeiros 5 meses deste ano. Esse número é 188% maior que o registrado nos 5 primeiros meses do ano passado, quando chegou à marca de 5.795 denúncias. De acordo com a ministra das Mulheres, Márcia Lopes, nos últimos anos houve uma subnotificação dos casos. Com melhorias no sistema, o Ligue 180 passou a receber mais denúncias. Segundo a ministra, isso é importante para investir nas políticas públicas de combate à violência.
5: A gente está percebendo que o grau de confiabilidade no 180 tem aumentado muito. Tem um espaço que não é só de denúncia, mas é de mapear a realidade.
4: Para lidar com o aumento expressivo, a central de atendimento Ligue 180 passou por atualizações. A ideia é aprimorar o atendimento para acolher e orientar vítimas de violência digital. Para isso, os atendentes passaram por capacitação. O sistema de registro também foi reformulado e passa a contar com um registro mais detalhado das ocorrências. Com isso, é possível especificar a atuação do governo federal, como detalha a ministra das Mulheres, Márcia Lopes.
5: Todas as medidas estão sendo pensadas a partir das realidades do Brasil. E nós estamos hoje num ambiente absolutamente favorável para a gente tomar as medidas. É só assim que a gente vai romper esse ciclo estarrecedor de violência contra as mulheres.
4: A Central de Atendimento à Mulher, Ligue 180, funciona 24 horas por dia, todos os dias da semana. Também é possível falar com a central por mensagem de WhatsApp pelo número 61-9610-0180. Reportagem Márcia Fernandes.
2: Você já tirou a nova carteira de identidade nacional? Essa semana você deve receber uma notificação pelo WhatsApp e pela caixa postal do gov.br, avisando sobre a possibilidade de uso da versão digital do documento.
1: A versão digital fica disponível no aplicativo gov.br e tem benefícios, como a inclusão dos dados referentes ao título de eleitor e a carteira nacional de habilitação.
2: Além da carteira de identidade nacional, a conta gov.br também tem uma nova funcionalidade, um formato digital de procuração para que beneficiários do INSS sejam representados por outras pessoas.
1: A procuração eletrônica pode ser usada somente no aplicativo ou site do meu INSS e não tem validade se impressa ou compartilhada como documento.
2: Ao aceitar a procuração eletrônica, o cidadão deve também indicar quais serviços ele autoriza que o representante possa consultar e o período de validade da procuração.
1: Por enquanto, dois serviços estão disponíveis: consultas de documentos e de serviços online e consultas de pedidos e de benefícios.
2: Mas atenção com as fraudes. O governo do Brasil não envia mensagens por WhatsApp solicitando seus dados pessoais ou pedindo que você

0: clique em nenhum link.
1: E tanto para a carteira de identidade nacional quanto para a procuração do INSS, você deve fazer os procedimentos dentro do site ou aplicativo do gov.br após inserir a sua senha.
0: Considerada a maior obra ferroviária do país, a Malha Norte teve concluído o trecho de 163 quilômetros entre Rondonópolis e Dom Aquino, no Mato Grosso.
1: O vice-presidente Geraldo Alckmin participou da entrega nesse fim de semana.
0: Integrado ao novo PAC, o empreendimento prevê 743 quilômetros de trilhos, ampliando a conexão das regiões produtoras de Mato Grosso com a Malha Ferroviária Nacional e o Porto de Santos.
1: A etapa entregue contou com investimentos privados de 5 bilhões de reais.
0: Alckmin lembrou que o avanço ferroviário é essencial não só para o escoamento da produção brasileira.
2: Reduz emissão de carbono, de gás de efeito estufa, diminui acidente. Então ajuda o meio ambiente, ajuda a saúde pública, reduz custo Brasil, melhora a competitividade e o país cresce mais, gera mais emprego e mais renda.
1: Conflitos, perseguições e crises humanitárias contribuíram para um aumento de pedidos de refúgio no Brasil.
0: Um estudo divulgado hoje pelo Ministério da Justiça e Segurança Pública mostra que o país recebeu quase 76 mil solicitações de refúgio em 2025.
3: Pela primeira vez, os cubanos lideraram os pedidos de refúgio no Brasil, superando os venezuelanos. Foram 41.919 solicitações feitas por cubanos e 21.233 por venezuelanos ao longo do ano passado. Os dados fazem parte do relatório Refúgio em Números 2026, apresentado durante evento realizado em Brasília, que marca os 75 anos da Convenção sobre o Estatuto dos Refugiados. O ministro da Justiça e Segurança Pública, Wellington César Lima e Silva, avalia que o documento continua atual diante do crescimento dos deslocamentos forçados em todo o mundo.
4: Essa data não marca apenas a assinatura de um tratado, mas a reafirmação da própria dignidade da pessoa humana diante do desafio do deslocamento forçado. É essa a força da expressão direito a ter direitos. E é esse vazio que a política de refúgio busca enfrentar.
3: Por trás das estatísticas estão histórias de pessoas que precisaram abandonar suas casas em busca de segurança ou melhores condições de vida. É o caso da cantora iraniana Mamoni, refugiada no Brasil desde 2012.
5: Saí do Irã para falta de liberdade, para direitos mulheres. Eu saí do Irã, eu sou cantora, mas cantar no Irã para mulheres é proibido. Você não pode subir no palco cantar, porque você é mulher.
3: O aumento dos deslocamentos forçados tem exigido o aperfeiçoamento constante das políticas de proteção e acolhimento. Segundo a secretária nacional de Justiça, Maria Rosa Loula, o Brasil tem buscado fortalecer mecanismos de acolhida e integração para pessoas que chegam ao país em busca de proteção internacional.
6: Num mundo em conflito, num mundo em que os deslocamentos forçados crescem a cada dia, o Instituto do Refúgio precisa e deve se aprimorar também a cada dia. O acolhimento que o Estado brasileiro tem proporcionado com o resguardo dos direitos humanos, da identificação, da segurança, promovendo a tão desejada migração segura e ordenada, é um exemplo para o mundo hoje.
3: Como parte desse esforço, o governo do Brasil lançou uma consulta pública do primeiro Plano Nacional de Migrações, Refúgio e Apatridia. O documento vai orientar pelos próximos 4 anos, ações voltadas ao acolhimento, à proteção de direitos e à integração social e econômica de imigrantes, refugiados e apátridas no Brasil. Participe e contribua pelo site brasilparticipativo.presidencia.gov.br. Reportagem Caroline Blaut.
1: Pacientes que enfrentam câncer de mama avançado agora contam com uma nova aliada na luta contra a doença.
0: A Anvisa aprovou hoje um tratamento oral inédito com o uso do medicamento Inlurio, fabricado no Brasil.
1: A medicação é indicada para pacientes adultos cujo tumor já se espalhou ou não pode ser operado.
7: Foi registrado nesta segunda-feira pela Agência Nacional de Vigilância Sanitária, Anvisa, o medicamento de nome Inlurio, que é o tocilato de imlunestranto. Ele é indicado para adultos com câncer de mama avançado, que não pode ser removido por cirurgia ou que já se espalhou para outras partes do corpo. O novo medicamento bloqueia os receptores de estrogênio do tecido mamário, ajudando a impedir o crescimento e a disseminação das células cancerígenas. O produto, desenvolvido pela Eli Lilly, do Brasil Limitada, é oral e indicado como monoterapia. Segundo dados do Instituto Nacional do Câncer, o INCA, o câncer de mama é a neoplasia maligna mais incidente em mulheres. Entre 2023 e 2025, foram registrados 73.610 casos da doença, o que representa 30% dos cânceres em mulheres. Daniele Popov, para A Voz do Brasil.
0: Pais e responsáveis por crianças menores de 5 anos já podem procurar os postos de saúde e garantir a proteção contra doenças graves como pneumonia, meningite e otite.
1: O SUS começou a disponibilizar a nova vacina Pneumo20, que substitui a versão anterior e amplia a cobertura para 20 tipos da bactéria pneumococo.
0: O Ministério da Saúde já distribuiu mais de 570 mil doses para os estados e espera entregar mais de 6 milhões até o fim do ano.
8: Crianças menores de 5 anos que ainda não completaram a vacinação contra o pneumococo já podem receber a nova vacina Pneumo20 pelo Sistema Único de Saúde, o SUS. O imunizante passa a integrar o calendário nacional de vacinação e protege contra 20 tipos da bactéria responsável por doenças como pneumonia, meningite e otite. Segundo o Ministério da Saúde, mais de 570 mil doses já foram distribuídas nos estados e a previsão é entregar mais de 6 milhões de doses até o fim deste ano. A vacina amplia a cobertura contra os sorotipos mais associados aos casos graves da doença pneumocócica. Dados da Organização Mundial da Saúde, OMS, apontam que essa é uma das principais causas de morte infantil por doenças que podem ser prevenidas com vacinação. Além das crianças, a Pneumo20 também vai ser oferecida a povos indígenas sem histórico de vacinação pneumocócica, idosos acamados ou que vivem em instituições e pessoas atendidas pela rede de imunobiológicos para pessoas em situações especiais. Com redação de Diego Freitas, Gilson Santa Fé, para A Voz do Brasil.
1: E essas foram as notícias do Governo do Brasil.
0: Fique agora com as notícias do Poder Judiciário e do Congresso Nacional. Boa noite.
1: Boa noite para você e até amanhã.
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11: Supremo Tribunal Federal mantém critérios de distribuição de receitas do ICMS Educacional a municípios mineiros.
12: STJ decide que plano de saúde deve cobrir cirurgia robótica para câncer de próstata, mesmo fora do rol da ANS.
11: Dois municípios de Minas Gerais, dois de São Paulo e um de Goiás, elegeram novos prefeitos.
12: Boa noite, eu sou Marcela Luiz.
11: E eu sou Walter Lima.
12: O Supremo Tribunal Federal manteve critérios de distribuição de receitas do ICMS Educacional a municípios mineiros.
11: A ação foi julgada em sessão no plenário virtual. Marta Ferreira.
13: A controvérsia teve origem nas alterações promovidas pela Emenda Constitucional 108 de 2020, que autorizou os estados a definir critérios para a distribuição de até 35% da cota parte municipal do ICMS. Relatora do caso, a ministra Carmen Lúcia, votou pela improcedência do pedido. Em seu entendimento, a regulamentação da norma incorporou dados quantitativos relacionados ao número de alunos, afastando a afirmação de que o critério populacional teria sido ignorado. Os demais ministros acompanharam a relatora e assim validaram os trechos questionados.
12: Plano de saúde deve cobrir cirurgia robótica indicada a beneficiário para tratar câncer de próstata.
11: Essa decisão é do STJ. Fátima Uchoa.
14: O beneficiário ajuizou ação contra o plano de saúde pedindo o ressarcimento de despesas médicas e consultas, além de indenização por danos morais. O Tribunal de Justiça do Rio Grande do Sul reformou sentença que havia concedido os pedidos. Já no STJ, a quarta turma determinou a devolução de valores gastos com a cirurgia, mas entendeu que o dano moral deverá ser rediscutido no Tribunal Estadual por necessitar análise de fatos e provas. Segundo o relator ministro João Otávio de Noronha, nesse caso deve ser flexibilizado o rol de procedimentos da Agência Nacional de Saúde Suplementar e observados critérios técnicos fixados pelo próprio STJ e pelo Supremo Tribunal Federal.
12: Dois municípios de Minas Gerais, dois de São Paulo e um de Goiás elegeram novos prefeitos nesse domingo.
11: As eleições suplementares são reguladas pelo Código Eleitoral. Fábio Ruas.
15: No estado de São Paulo, Reginópolis elegeu João Paulo Veríssimo. E em Tuiuti, quem teve mais votos foi Alexandre Tadeu Gonçalves. Em Goiás, Elisberto Luz foi eleito prefeito de Joviânia. E em Minas Gerais, Amparo da Serra elegeu uma mulher para ser a nova prefeita. Quem ganhou foi Ayla Barbosa. Já em Bonito de Minas, Miqueias Mota Figueiredo foi o mais votado e se tornou o novo chefe do Poder Executivo do município.
12: Técnica de enfermagem consegue encerrar contrato após ser transferida de cidade.
11: Para o TST, a mudança foi considerada uma falta grave do empregador. Marla Lacerda.
16: A técnica de enfermagem passou em um concurso público para trabalhar em um hospital de Itanhaém, São Paulo. 3 anos depois, acabou o convênio entre o hospital e o estado. E ela foi transferida para outra unidade de saúde, em Pariquerassu, a 155 quilômetros de distância. Para os ministros, a mudança violou o edital do concurso, uma alteração ilegal do contrato de trabalho. Por isso, a técnica de enfermagem conseguiu a rescisão indireta, ou seja, ela pôs fim ao contrato de trabalho, mas com direito a todas as verbas trabalhistas, como se fosse uma demissão sem justa causa.
12: Tribunal Regional Federal da Terceira Região mantém decisão que obriga o Estado de Mato Grosso do Sul atender indígenas pelo telefone 190.
11: A ação foi proposta pelo MPF e pela FUNAI. Vanessa Pereira.
17: Segundo denúncias da comunidade indígena Guarani Kaiowá, não há atendimento policial nas reservas, situação que se arrasta no Poder Executivo de Mato Grosso do Sul desde 2009. Em decisão, o TRF3 manteve a obrigação de atuação das polícias civil e militar do estado e fixou multa diária de R$ 1.000 ao governo de Mato Grosso do Sul em caso de descumprimento.
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12: Uma boa noite.
11: E até amanhã.
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18: Eu sou Paula Groba.
19: E eu sou Ricardo Nakaoka.
18: E estes são os destaques de hoje do Jornal do Senado, que começa agora.
19: O Congresso vai analisar veto ao projeto do contrato de primeiro emprego.
18: Parlamentares vão debater MP que exige prova nacional do MEC para exercício da medicina.
19: Lei garante até 1 ano para mulheres denunciarem violência doméstica e familiar.
18: Boa noite.
19: Boa noite.
18: Mulheres vítimas de violência doméstica e familiar passam a ter mais tempo para buscar a justiça. Uma nova lei ampliou de 6 meses para 1 ano o prazo para denunciar o agressor.
19: O objetivo da mudança é reforçar a proteção às vítimas, em sintonia com os princípios da Lei Maria da Penha. Repórter Bruno Lourenço.
20: A lei agora dá a vítimas de violência doméstica e familiar até 1 ano para tomar providências legais contra seus agressores. O prazo anterior era de 6 meses, contado passado do dia em que a mulher tem conhecimento do autor do crime. A senadora Damares Alves, do Republicanos do Distrito Federal, afirmou que essa extensão do tempo se insere no espírito da Lei Maria da Penha e no tratamento mais protetivo às vítimas.
2: Neste sentido, apenas com o decurso do tempo, com a progressiva conscientização da violência vivida e o consequente fortalecimento moral, é que a mulher possui condições de denunciar seu agressor. Assim, nada mais razoável que o direito de queixa possa ser exercido dentro do período de 12 meses, ao contrário dos 6 meses ora vigentes.
20: Em caso de falha do Ministério Público, esse prazo também vai a 1 ano e começaria a contar a partir do término do período reservado à promotoria para o oferecimento da denúncia à Justiça.
18: O senador Randolfe Rodrigues, do PT do Amapá, afirmou estar confiante na votação da proposta que acaba com a escala de trabalho 6-1 antes do recesso parlamentar, previsto para começar no dia 17 de julho. Para o líder do governo no Congresso Nacional, a realização de uma sessão de debates sobre o tema, marcada para 1º de julho, demonstra que a matéria está avançando no Senado.
19: Randolfe também avalia que há tempo para que a proposta que reduz a jornada para 40 horas semanais, sem corte de salários, seja analisada pela Comissão de Constituição e Justiça e pelo plenário ainda neste semestre.
21: E eu estou otimista que nós não entraremos em recesso sem a apreciação do fim da 6-1.
18: E foi vetado integralmente pelo governo o projeto que criava o programa Contrato de Primeiro Emprego, voltado à ampliação das vagas para quem ainda não teve a carteira assinada.
19: A decisão presidencial agora será analisada por deputados e senadores em sessão do Congresso. Mais detalhes com o repórter Márcio Maturana.
22: O projeto que criava o programa Contrato de Primeiro Emprego para jovens de 18 a 29 anos foi vetado integralmente. O governo argumentou que a proposta prejudica os estudos com jornadas de até 44 horas semanais e cria uma categoria de trabalhadores com menos direitos porque diminui a parte do patrão para o FGTS e para a Previdência. O autor foi o senador Irajá, do PSD do Tocantins, que pretendia, com a proposta, reduzir um problema dos profissionais iniciantes.
23: Os adolescentes, os jovens, que tanto sonham e almejam ter uma profissão, ter a sua independência financeira, de poder ajudar com o orçamento doméstico da sua família em casa, de poder ter um trabalho digno, hoje não possuem nenhum tipo de perspectiva, porque o próprio mercado de trabalho justifica que esses jovens não têm experiência profissional. Ora, é um dilema. Se ele não tem oportunidade, como é que ele vai ter experiência?
22: O veto precisa ser analisado agora numa sessão do Congresso Nacional.
18: E para obter registro profissional nos conselhos regionais, estudantes de medicina deverão ser aprovados no Exame Nacional de Avaliação da Formação Médica, o ENAMED, no último ano da graduação. A exigência foi determinada por medida provisória publicada pelo presidente Lula.
19: A prova será aplicada pelo Ministério da Educação, mas a obrigatoriedade valerá apenas para os alunos que ingressarem no curso após a publicação da medida provisória. Os candidatos reprovados poderão refazer o exame em edições posteriores, que ocorrerão semestralmente.
18: No Senado, aguarda análise do plenário um projeto que também estabelece prova de proficiência como pré-requisito para obtenção do registro profissional. No entanto, nesse caso, a aplicação do exame seria feita pelo Conselho Federal de Medicina. O relator da proposta, senador Dr. Irando, Progressistas de Roraima, defende a iniciativa.
24: De 100 médicos que se formam, 30 não sabem nada. E aí, esses médicos vão cuidar da gente. E isso deixa as pessoas que principalmente vão procurar os ambulatórios do SUS, os prontos-socorros, numa situação de absoluta fragilidade.
19: O projeto que cria regras para regularizar áreas rurais embargadas por infrações ambientais terá de ser analisado pelo plenário.
18: Um recurso apresentado por senadores derrubou a decisão terminativa da Comissão de Agricultura. Os detalhes com a repórter Marcela Cunha.
25: O texto tinha sido aprovado de forma terminativa pela Comissão de Agricultura e seguiria direto para a Câmara se não houvesse o recurso. O documento foi assinado por senadores do PT, PDT, PSB e PSD, que defendem uma discussão mais ampla, por entenderem que a proposta envolve proteção ambiental, fiscalização e responsabilização por infrações. O projeto do senador Sérgio Petecão, do PSD do Acre, cria termos de compromisso entre produtores e órgãos ambientais para cessar a infração, reparar o dano e permitir o retorno da área à regularidade. Se o órgão ambiental não responder ao pedido em 60 dias, os efeitos econômicos do embargo, como restrição restrição ao crédito rural poderão ser suspensos. O relator, senador Zequinha Marinho, do Podemos do Pará, defendeu que a proposta dá mais previsibilidade sem comprometer o meio ambiente.
3: O embargo não pode ser via satélite. O embargo tem que ser com a presença do técnico, identificando a área e isolando aquela área para que não haja qualquer tipo de comprometimento no sentido inverso e liberando a área não embargada para a continuidade da produção.
25: Com o recurso, a proposta ainda não segue para a Câmara e terá que ser analisada pelo plenário do Senado.
19: E comprar um imóvel na planta pode representar a realização de um sonho, mas também envolve riscos para o comprador. Para aumentar a segurança de quem investe nesse tipo de aquisição, o Senado pode iniciar a análise de um projeto que cria novas garantias durante a execução da obra.
18: Entre as medidas previstas está a constituição de garantia até a conclusão do empreendimento. A reportagem é de Alexandre Campos.
4: Pelo projeto do senador Paulo Paim, do PT do Rio Grande do Sul, o valor da garantia correspondente a 5% do custo estimado do empreendimento deverá ser oferecido antes mesmo do início da obra, por meio de caução em dinheiro, seguro-garantia, fiança bancária ou em caução em títulos da dívida pública. Na opinião dele, isso pode evitar prejuízos aos consumidores em cenários de crise, por exemplo.
5: Além disso, os contratos deverão ser muito mais claros, apresentando o projeto completo, o cronograma e as datas exatas de início e entrega da obra. É mais respeito com o bolso do consumidor e é muito mais segurança para o patrimônio das famílias.
4: O projeto ainda torna obrigatório submeter o empreendimento ao regime de afetação. Assim, o terreno, direitos e bens relacionados a determinada incorporação imobiliária não poderão ser usados para, por exemplo, cobrir eventuais dívidas do incorporador sem relação com a obra em execução.
19: O Senado debateu em plenário a criação do Estatuto dos Cães e Gatos.
18: A proposta estabelece deveres e políticas públicas para a proteção e bem-estar desses animais. Repórter Patrícia Oliveira.
6: A proposta surgiu a partir de sugestões de entidades civis protetoras dos animais, após a repercussão da morte do cão Orelha. O texto define regras para o cuidado de cães e gatos comunitários, a responsabilidade do poder público no atendimento veterinário, castração em massa, microchipagem e apoio a ONGs e protetores. Fernanda Becker, presidente da Associação dos Amigos dos Animais, destacou o reconhecimento no texto de que cães e gatos são seres sencientes, que sofrem, sentem medo, prazer e afeto.
7: Eles não sabem o que é o Senado Federal, o que é uma lei, o que é um estatuto, mas eles conhecem na pele o que é a fome, o frio, a dor.
6: O estatuto prevê também penas de prisão para o assassinato de animais e criminaliza abandono, maus tratos, zoofilia, omissão de socorro e comércio clandestino. O senador Paulo Paim, do PT do Rio Grande do Sul, destacou o compartilhamento de imagens de crueldade contra animais cometidas por jovens na internet.
8: Quem comete uma crueldade contra um animal, no futuro, comete o mesmo tipo de crime contra um ser humano.
6: O Estatuto dos Cães e Gatos aguarda votação na Comissão de Constituição e Justiça.
19: Com edição de Paula Groba e trabalhos técnicos de João Lira, o Jornal do Senado fica por aqui. Acompanhe agora as notícias da Câmara dos Deputados. Boa noite.
18: Boa noite e até amanhã.
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26: Câmara define política para prevenção e tratamento de doenças da pele.
27: Deputados incluem robótica como matéria optativa no currículo escolar.
26: Comissão especial garante prioridade de direitos para a primeira infância.
27: Plenário pode sustar demarcações de terras indígenas em Santa Catarina.
26: Boa noite. O plenário da Câmara pode votar projeto que susta decretos de demarcação de terras indígenas em Santa Catarina. O repórter Antônio Vital acompanhou a discussão da proposta.
28: O plenário da Câmara aprovou o regime de urgência para um projeto que susta decretos do governo federal sobre demarcações de terras indígenas em Santa Catarina. O projeto susta dois decretos de 2024. Um deles demarcou a terra indígena Toldo Imbu, no município de Abelardo Luz. O outro demarcou a terra indígena Morro dos Cavalos, na cidade de Palhoça. A proposta também susta um artigo inteiro de um decreto de 1996 que trata de procedimentos administrativos a serem seguidos pela FUNAI, desde a identificação até a homologação de terras indígenas no país. único trecho trata do levantamento fundiário da área e dos estudos antropológicos necessários para a demarcação. Um dos dispositivos obriga municípios e pessoas atingidas a apresentarem provas como títulos dominiais, laudos periciais, pareceres, declarações de testemunhas, fotografias e mapas para questionar a demarcação ou pedir indenização. O projeto foi apresentado pelo senador Espiridião Amin, do PP de Santa Catarina, e já foi aprovado pelo Senado. Com regime de urgência, pode ser votado diretamente pelo plenário da Câmara, sem passar pelas comissões permanentes da Casa. Espiridião Amin argumentou que os decretos não seguem as determinações da Lei do Marco Temporal, que reconhece terras indígenas existentes antes de 1988. Segundo ele, famílias de agricultores da região ocupam as propriedades há mais de um século. Na Câmara, o regime de urgência foi pedido pela deputada Júlia Zanatta, do PL de Santa Catarina, que alegou irregularidades nos procedimentos de demarcação.
0: É garantir a propriedade privada e a segurança jurídica, porque esse decreto tem problemas gravíssimos, laudos antropológicos muito questionáveis, a população local não foi ouvida. O decreto não foi feito de maneira adequada.
28: O deputado Bongás, do PT do Rio Grande do Sul, criticou a proposta. Para ele, o Congresso sustar os dois decretos de demarcação fere as atribuições do governo federal. E o projeto também impede novas demarcações.
1: Então, o que nós estamos decretando aqui é que nunca mais o executivo possa fazer demarcações. Ora, se esta casa reclama que tem interferência de outro poder, interpoderes, esta é uma interferência do Parlamento sobre o Executivo. Então tem duas gravidades e duas inconstitucionalidades.
28: Ainda não há data para votação no plenário da Câmara do projeto que susta decretos do governo federal sobre demarcações de terras indígenas em Santa Catarina. Rádio Câmara, de Brasília, Antônio Vital.
11: Economia.
12: Capitão Alden, do PL da Bahia, defende a criação de uma política específica para o gás de cozinha destinado ao consumo residencial. Segundo o deputado, é necessário reduzir o impacto do preço do produto no orçamento das famílias brasileiras.
13: Capitão Alden argumenta que o Brasil possui produção própria de gás e que o consumidor doméstico não deve ser tratado da mesma forma que grandes usuários industriais e comerciais. Para ele, a proposta fortalece a proteção social e contribui para diminuir o custo de vida da população.
12: João Daniel, do PT, celebra os investimentos federais anunciados para Sergipe nas áreas de infraestrutura, saúde e energia. Na visão do deputado, os recursos representam uma oportunidade para impulsionar o desenvolvimento econômico e ampliar a oferta de serviços à população.
13: João Daniel ressalta a retomada de projetos da Petrobras, a ampliação da produção de fertilizantes e a execução de obras como a Adutora do Leite e a nova ponte entre Aracaju e Barra dos Coqueiros. Ele afirma que as iniciativas devem gerar empregos e fortalecer a economia.
11: Segurança Pública.
12: Câmara aprova projeto que prevê confisco de bens em crimes contra crianças. A repórter Sofia Peçanha tem os detalhes sobre a medida.
14: A Comissão de Constituição e Justiça da Câmara dos Deputados aprovou o projeto que prevê o confisco de bens utilizados em crimes contra crianças e adolescentes. Apresentada pelo deputado José Medeiros, do PL de Mato Grosso, a proposta altera o Estatuto da Criança e do Adolescente. Segundo o texto, o projeto visa endurecer as punições e atingir os bens utilizados ou obtidos por meio de práticas criminosas como a exploração sexual, a pornografia infantil e o tráfico de menores. A medida permite que imóveis, veículos, dinheiro e outros bens sejam apreendidos e destinados à indenização das vítimas ou ao Fundo dos Direitos da Criança e do Adolescente. Durante a votação na Comissão de Segurança Pública e Combate ao Crime Organizado, o parecer foi lido pelo deputado da Vitória, do PP do Espírito Santo, e ele destacou a importância de fortalecer os mecanismos de combate a esses crimes.
15: É necessário o estabelecimento de políticas criminais que coloquem à disposição do Estado instrumentos e infraestrutura adequados para a repressão e prevenção dos crimes de tráfico de criança e adolescente ou contra a liberdade de dignidade sexual de criança ou adolescente.
14: O projeto também prevê que, ainda durante a investigação, o juiz pode bloquear os bens, evitando que sejam escondidos, vendidos ou transferidos. Além disso, equipamentos e veículos apreendidos poderão ser utilizados pelas forças de segurança em operações de combate a esses crimes, mediante autorização judicial. No caso de estabelecimentos que facilitem ou permitam esse tipo de prática criminosa, os responsáveis podem ser penalizados, com possibilidade de cassação da licença de funcionamento. A medida também foi aprovada pela Comissão de Seguridade Social e Família. A relatora, a deputada Fávia Moraes, argumentou que a proposta aumenta a proteção de crianças e adolescentes. Em concordância na comissão, o deputado Dr. Zacarias Calil, de Goiás, ressaltou, com base na sua experiência como cirurgião pediátrico, o impacto dessas violações na vida das vítimas.
2: Tanto de criança que nós já atendemos, vítimas de abuso sexual. É uma coisa assim impressionante. E com sequelas não só psicológicas, mas também com sequelas anatômicas, que ficam ali para o resto da vida.
14: Agora, o projeto que prevê o confisco de bens em crimes contra crianças segue para votação no plenário da Câmara. Da Rádio Câmara de Brasília, Sofia Peçanha.
9: Habitação.
26: Reginaldo Lopes, do PT de Minas Gerais, exalta o programa Imóvel da Gente, do governo federal, que destina imóveis da União a estados e municípios para projetos de interesse público. Ele acredita que a iniciativa contribui para ações de mobilidade urbana, saúde e educação.
16: Uma das áreas citadas por Reginaldo Lopes é a antiga linha férrea Águas Claras, na região metropolitana de Belo Horizonte. Segundo o parlamentar, a medida vai permitir a implantação de um parque linear e de novas vias de acesso em Belo Horizonte e Nova Lima.
9: Ciência e tecnologia.
26: A Câmara aprovou um projeto que autoriza a inclusão da robótica como disciplina optativa nas escolas. O repórter Marcelo Lacher explica como isso será feito.
17: O plenário da Câmara aprovou o projeto que autoriza o governo a incluir a robótica como matéria optativa nos currículos de toda a rede de ensino. Isso vai valer para a educação pública e privada. A proposta também reconhece a robótica como esporte de competição. A robótica é uma disciplina que envolve conceitos de diversas áreas de conhecimento, como mecânica, elétrica, eletrônica e computação. E como o próprio nome diz, o objetivo é construir robôs capazes de desempenhar diversas tarefas. O projeto original do deputado Luiz Carlos Mota, do PL de São Paulo, incluía a robótica como disciplina obrigatória, o que foi retirado do texto pelo relator, deputado Saulo Pedroso, do PSD de São Paulo. Hoje, diversos sistemas de ensino já prevêem a robótica como disciplina optativa, o que é admitido pela Base Nacional Comum Curricular. A proposta foi criticada em plenário pelo deputado Tarcísio Mota, do PSOL do Rio de Janeiro, para quem sugerir disciplinas escolares não é papel do parlamento.
20: Esse parágrafo, esse artigo é inócuo, ele diz que o Poder Executivo pode fazer uma coisa que ele já pode, mas ele abre um precedente muito difícil. Porque não é papel nosso dizer que o governo pode ou não pode fazer disciplina no currículo escolar. Isso é papel da Base Nacional Curricular Comum e do Conselho Nacional de Educação, ouvido o Ministério da Educação e no Plano Nacional de Educação, votado aqui.
17: O projeto prevê ainda que a robótica educacional e a robótica como competição dependerão de recursos do orçamento, mas admite a participação de parcerias público-privadas. O relator, Saulo Pedroso, disse que o projeto pode ajudar a atrair investimentos.
21: O projeto de robótica já é uma realidade hoje, na atualidade, e o que nós estamos fazendo é, além da possibilidade de fazer parte da grade educacional de ensino, é que ela seja reconhecida como uma modalidade esportiva e a gente possa incentivar, né, investimento nessa área no país. Investimentos vão acontecer, nós vamos ter oportunidade de gerar emprego, gerar renda.
17: O projeto que autoriza o governo a incluir a robótica como matéria optativa nos currículos escolares e reconhece a modalidade como esporte de competição seguiu para análise do Senado. Da Rádio Câmara de Brasília, com informações de Antônio Vital, Marcelo Larcher.
9: Política.
16: Sâmia Bonfim, do PSOL de São Paulo, registra a decisão da primeira turma do STF que condenou o ex-deputado Eduardo Bolsonaro pelo crime de coação. Ela entende que responsabilizar agentes públicos por atos ilegais é importante para a defesa das instituições democráticas.
26: De acordo com Sâmia Bonfim, não deve haver tratamento diferenciado para autoridades investigadas pela Justiça. A parlamentar considera que a aplicação imparcial da lei preserva o Estado Democrático de Direito e a confiança da população nas instituições.
16: Já cabo Gilberto Silva, do PL da Paraíba, repudia a decisão do Supremo que envolve Eduardo Bolsonaro. O congressista questiona a condução do processo e afirma que houve desrespeito a princípios constitucionais e ao devido processo legal.
26: Cabo Gilberto Silva manifesta solidariedade a Eduardo Bolsonaro e sustenta que a decisão tem motivação política. Na visão do deputado, o caso reforça a necessidade de debate sobre garantias individuais, independência entre os poderes e respeito às prerrogativas parlamentares.
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4: Direitos Humanos.
5: A Comissão Especial da Primeira Infância aprovou a inclusão de prioridade para este grupo na Constituição. A repórter Maria Neves tem mais informações.
7: A comissão especial que analisou a proposta de incluir na Constituição a prioridade da primeira infância, período que vai de 0 a 6 anos no acesso a uma série de direitos previstos na Carta Constitucional, aprovou o texto da relatora, deputada Amanda Gentil, do PP do Maranhão. Ao apresentar o relatório, a parlamentar ressaltou que as experiências vividas nessa fase moldam o cérebro da criança por toda a vida, com consequências para o aprendizado e a saúde física e mental.
8: É um dado científico, foi através do ganhador do Prêmio Nobel, James Heckman. A cada dólar investido na primeira infância, nós temos um retorno 7 vezes maior. Então, isso aqui é muito mais do que pensar no hoje. A gente está aprovando o texto hoje que muda a realidade de muitas crianças na primeira infância, mas também muda a realidade de muitos jovens e adolescentes e adultos lá na frente.
7: Hoje a Constituição determina que o Estado, a família e a sociedade devem assegurar a crianças, adolescentes e jovens direitos como saúde, educação, cultura e convivência familiar com prioridade absoluta. O texto constitucional também estabelece a obrigatoriedade de proteção integral desse grupo social contra a violência e o abandono. A proposta aprovada, que foi apresentada pela deputada Laura Carneiro, do PSD do Rio de Janeiro, inclui expressamente na Constituição a menção à primeira infância na garantia desses direitos. Para o presidente da Comissão Especial, deputado Osmar Terra, do PL do Rio Grande do Sul, não há prioridade maior que a primeira infância em qualquer política pública. O parlamentar, que é médico, sustenta que essa fase da vida representa um momento crucial em que o ser humano organiza todas as competências que vai usar pelo resto da vida. De acordo com ele, as vivências nessa idade têm consequências, inclusive, para a saúde cardíaca.
22: Uma criança bem cuidada no início da vida tem menos chance de ter problemas cardíacos graves na idade adulta. Embora possa ter até tendência genética, mas pode ser prevenido pela estimulação e pelo manejo do estresse.
7: Ainda de acordo com o projeto aprovado, União, estados e municípios terão de dar publicidade aos investimentos realizados anualmente em ações e programas voltados à família, à criança, desde a primeira infância, ao adolescente, ao jovem, à mulher e ao idoso. A relatora, deputada Amanda Gentil, também apresentou um projeto para alterar o marco legal da primeira infância. Uma das mudanças propostas prevê a adoção de medidas para evitar a exposição precoce e excessiva de crianças à propaganda e a conteúdos e tecnologias inadequados ao desenvolvimento infantil. O projeto também cria o Indicador Nacional de Desenvolvimento da Primeira Infância, como instrumento de monitoramento e avaliação das políticas públicas destinadas a pessoas nessa faixa etária. Da Rádio Câmara de Brasília, Maria Neves.
4: Saúde.
26: Os deputados aprovaram a Política Nacional para a Prevenção e Tratamento de Doenças Crônicas da Pele no SUS. O texto foi encaminhado para análise do Senado, como informa a repórter Daniele Lessa.
0: A Comissão de Constituição e Justiça da Câmara dos Deputados aprovou o projeto que cria uma Política Nacional de Prevenção, Tratamento e Controle das Doenças Crônicas da Pele dentro do Sistema Único de Saúde, o SUS. O autor do projeto é o deputado Cabo Gilberto Silva, do PL da Paraíba. A proposta prevê uma atuação mais ampla do SUS, com diagnóstico precoce, tratamento e acompanhamento contínuo dos pacientes. O relator da proposta na Comissão de Saúde, deputado Ismael Alexandrino, do PSD de Goiás, argumenta que essas doenças exigem um cuidado mais completo e humanizado, pois causam impactos profundos na qualidade de vida.
6: É a promoção de um atendimento integral e multidisciplinar, que inclui não apenas o tratamento clínico, mas também suporte psicológico, psiquiátrico e social. Esta abordagem reflete a compreensão de que as doenças crônicas de pele têm implicações que vão além do físico, afetando também a saúde mental e o bem-estar social dos pacientes.
0: Outras medidas da proposta incluem o incentivo às pesquisas científicas e a realização de campanhas educativas para conscientizar a população e reduzir o preconceito contra pessoas com doenças de pele. O projeto que cria a Política Nacional de Prevenção, Tratamento e Controle das Doenças Crônicas da Pele foi aprovado por 3 comissões da Câmara e foi para o Senado, sem necessidade de passar pelo plenário. Para virar lei, precisa ser aprovado pela Câmara e pelo Senado. Da Rádio Câmara de Brasília, Daniele Lessa.
16: Luiz Couto, do PT da Paraíba, manifesta apoio à criação da Frente Parlamentar de Apoio às Pessoas com Epilepsia. De acordo com o deputado, a iniciativa amplia o debate sobre a doença e combate o preconceito enfrentado por milhões de pacientes.
26: Ele defende ainda mais investimento em diagnóstico precoce, acesso a medicamentos e políticas públicas voltadas às pessoas com epilepsia. Para Luiz Couto, a Frente Parlamentar pode contribuir para garantir mais inclusão, dignidade e qualidade de vida aos pacientes e suas famílias.
16: Termina agora o Jornal Câmara dos Deputados, produzido pela Rádio Câmara, com trabalhos técnicos de Alan de Souza e apresentação de Val Monteiro e Luciana Vieira. Uma boa noite para você.
26: Você fica agora com as notícias do Tribunal de Contas da União. Boa noite.
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10: 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Você ouviu A Voz do Brasil. Boa noite.

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2: Gazeta FM, 5 horas e 2 minutos.
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0: Gazeta, 5 horas e 23 minutos.
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1: Bom dia na Gazeta, 5 horas e 27 minutos.

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3: Gazeta FM, 5h31. Bom dia.
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1: E aí, minha gente, bom dia, bom dia. Tudo bem contigo? Se tá bom, então tá excelente. Porque a nossa intenção, você já sabe, né? É fazer com que as coisas fiquem no mínimo um pouquinho melhores ainda. Eu sou o Alessandro Tavares, mas numa boa você pode me chamar de amigo. E a partir de agora é naquele esquema, feliz e contente, com Deus à frente sempre, sempre. E nós vamos pedindo a sua licença, passagem, autorização para te fazer companhia ao som do Conectado em mais uma manhã. Bom dia para você que está aí por casa, tomando teu mate, tomando seu café da manhã, de rádio ligado com a gente na programação dos 92.9. Obrigado pelo seu carinho, pela sua preferência com a gente. Bom dia todo especial também para você que está se preparando para ir para o trabalho daqui a pouquinho ou que já está no seu local de trabalho, que tu faça hoje uma excepcional e produtiva jornada, que seja uma terça-feira de bons rendimentos para todo mundo, né? E um bom dia especial também para todo amigo motorista, porque tem muita gente que nesse comecinho de manhã nos dá é carona pelas ruas da cidade, pelas estradas da região, nos levando na sintonia dos 92.9 do rádio. Por isso, para você que esteja onde estiver fazendo, que estiver fazendo ligado com a gente, obrigado pela sua companhia em mais uma manhã na programação do nosso Conectado nessa manhã de tempo seco, mas gelado aqui na capital da hospitalidade. Temperatura está batendo na casa dos 4 graus agora. Já quero mandar um bom dia e agradecer demais o carinho e audiência da nossa querida amiga Dona Carmen, né? Tá passando para desejar para todo mundo uma abençoada terça-feira. Para a senhora também, viu, Dona Carmen? Que essa terça-feira seja maravilhosa, com muitas bênçãos e coisas boas, tá bom? Obrigado pelo carinho e pela companhia. E claro que aqui na programação dos 92, a sua interação com a gente é sempre, sempre muito bem-vinda pelo WhatsApp Gazeta 991-83-6300, para você mandar o teu alô, deixar teu recado e fazer parte com a gente aqui na programação do nosso Conectado, que está começando, tá bom? Daqui a pouquinho eu falo com detalhes sobre a previsão do tempo para esta terça-feira. Bora começar o nosso encontro musical de hoje no embalo de Guilherme Santiago. Chovendo estrelas, bom dia! Música.

0: O som do Jean Giovanni, recordando e matando saudade aqui na programação do nosso Conectado. Nem dormindo consigo te esquecer. Bom dia também pro Júnior Valgrat, ligado com a gente sempre lá em Não Me Toque, né, Júnior? Um abraço pro amigo, uma excelente manhã de terça-feira, tudo de bom. Frio aí por Não Me Toque também, por aqui 4 graus é a temperatura. Bom dia pra você, ligado, conectado com a gente aqui na programação da Gazeta. Vamos juntos até as 9 horas com música e informação aqui na programação do nosso Conectado com você de bem com a vida para mais uma manhã. E aqui na programação agora a gente fala sobre a previsão do tempo.
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0: A frente fria que trouxe a chuva aqui para o estado se afasta e a partir de agora o frio é que predomina, né? Dando espaço para essa massa de ar polar forte, de forte intensidade que cobre o território gaúcho. O sol aparece entre nuvens na maior parte do território gaúcho nesta terça-feira, né? E nas regiões norte e nordeste nós teremos o céu mais carregado, com chance de uma certa garoa ainda no começo desta manhã, né? E o sol aparece com um pouquinho mais de intensidade entre as nuvens só no período da tarde, mas vai ser aquela legítima cara de inverno hoje, né? Tempo com cara feia, né? E olha, gente, essa condição de massa de ar polar predominante, ela vai ficar assim pelo menos até a próxima sexta-feira, tá? Pelo menos até a sexta-feira nós vamos ter aí o sol aparecendo bem tímido, sempre entre nuvens, mas o tempo se mantém firme apesar do frio, né? A temperatura antes das 8 horas da manhã não vai subir, nós estamos em 4 graus agora e a tendência é de que assim permaneça. E a temperatura para hoje, terça-feira, não deve passar da casa dos 10, 11 graus durante o dia de hoje, viu, gente? E como eu falei, nós vamos ter essa possibilidade até de alguma garoa, sabe? Aquela chuvinha bem leve em alguns momentos desta manhã, né? Mas não chega assim a ser volume de chuva expressivo durante o dia. E depois, meia manhã adiante, essa chuva, essa garoa, ela pode dar uma trégua, se ela acontecer, né? Mas com esse ventinho, a sensação térmica vai ser até um pouco menor que esses 4 graus que está sendo registrado para quem fica exposto mais ao vento, né? Então, se você vai para a rua, reforça o casaco hoje. Para amanhã, quarta-feira, a condição de temperatura é bem semelhante. Aliás, a temperatura amanhã vai ser inclusive menor. Para você ter uma ideia, amanhã de manhã 2 graus a temperatura mínima e a máxima também não passa dos 10 graus durante a tarde. O sol também aparece sempre entre nuvens. À tarde, amanhã vai ter um pouquinho mais aí de sol querendo aparecer, mas mesmo assim não vai ser com muita intensidade não. Quinta-feira é que o sol dá as caras um pouquinho de mais intensidade, a temperatura até sobe um pouquinho, né? Mas depois do final da tarde nós temos um aumento de nevoeiro, né? O sol aparece com um pouquinho mais de intensidade na quinta-feira, temperatura na quinta mínima de 2 e a máxima que chega aos 13 graus. E apesar do nevoeiro na quinta-feira, não chove, né? E na sexta-feira a temperatura varia entre 1 grau de mínima e a máxima que vai para os 17. Portanto, na sexta-feira, aí sim nós temos uma temperatura congelante aqui por Carazinho, né? Casa de 1 grau é a temperatura mínima, mas ao longo do dia a variação térmica vai ser maior e a temperatura vai subindo, chegando aos 17 graus durante a tarde da sexta-feira, quando o sol aparece. Já era quase para secar alguma roupa na sexta-feira, viu, gente? Só que aí no sábado a instabilidade retorna. Tem previsão de pancadas de chuva tanto para o sábado quanto para o domingo aqui para Carazinho, para os municípios da nossa grande região. Aliás, domingo tem uma boa chuva que está projetada, né? Agora, gente, são 6 horas da manhã com 16 minutos. Bom dia para você ligado com a gente aqui na programação da Gazeta.
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0: Um abraço também para os amigos agricultores, sempre ligados com a gente aqui na programação da Gazeta também, em mais um começo de manhã. Forte abraço e uma boa jornada para todo mundo. Aliás, vamos combinar, hein? Que lidar na lavoura, principalmente para quem lida com tão direito agora de manhã cedo num frio desses. Ai, que dá uma vontade de dormir até um pouquinho mais tarde, né, gente? Olha, gente, nas cotações agrícolas para hoje, a cotação da soja abre o mercado no valor médio de R$ 115,00 nas praças da região. Valor do milho no valor de R$ 58,00 e do trigo PH a partir de R$ 78,00, R$ 69,00. Portanto, nos preços agrícolas para hoje, R$ 115,00 o preço da soja, milho no valor de R$ 58,00 e o trigo PH a partir de R$ 78,00, R$ 69,00 são as cotações agrícolas. Ainda falando dos indicadores econômicos, o dólar ontem fechou em queda de 0,46. A cotação da moeda americana ontem fechou a R$ 5,14. Entre o dia de ontem, a cotação na média americana variou entre 5,12 na mínima, 5,16 de máxima e fechou por fim o dia cotado a R$ 5,14, o preço da moeda americana para abertura do mercado nesta terça-feira. Agora, 6 horas da manhã com 17 minutos. Bom dia para você ligado com a gente aqui na programação da Gazeta. Por falar em agronegócio, daqui a pouquinho eu trago mais detalhes também, porque ontem, meio-dia, nós tivemos junto a ASIC, Associação Comercial Industrial aqui de Carazinho, e esteve ontem na reunião do Ideias na Mesa da ASIC, o gerente de agronegócio da Biet, né? A Biet é aquela planta que a antiga BS Bios está fazendo ali na BR-285, quem passa por Carazinho, passa o fundo, percebe aquela grande obra à direita, que fica aí a cerca de 18 quilômetros aqui de Carazinho. Ele deu mais detalhes sobre o processamento que vai ser feito naquela planta, né? Quase 2 bilhões de reais que estão sendo investidos ali da construção de tudo aquilo que está acontecendo, cerca de 1.500 empregos que devem ser gerados aí na operação, e o pessoal deve absorver, né, o trigo que é plantado num raio de cerca de 150 quilômetros do entorno da planta, né? E há uma nova perspectiva em relação a culturas de inverno, já que o pessoal trabalha aí com duas variedades que têm um maior grau de produção de proteína no trigo, né, que é o que importa necessariamente. A gente fala mais sobre esse assunto daqui a pouquinho aqui na programação. Bastante interessante o projeto que foi apresentado ontem. Até para você ter uma ideia, assim, a título de curiosidade, o pessoal tem uma caldeira que vai tocar, digamos assim, a movimentação aí da operação. E para se ter uma ideia do volume de energia que essa caldeira vai necessitar, o pessoal vai queimar todo o lixo de Passo Fundo que vai ser incinerado nessa caldeira, e mesmo queimando todo o lixo de Passo Fundo, incinerando naquele local, não vai haver geração de energia suficiente para movimentar 2% de todo o processo que o pessoal vai fazer naquela unidade. Um impacto ambiental que se deixa de ter, né, porque vai ser menos custo para a prefeitura de Passo Fundo para encaminhar a questão aí do lixo, que vai ser, a partir do então, incinerado naquela planta. E, por outro lado, né, vai estar a empresa aí poupando também, embora muito pequeno na proporção total, mas também gerando energia a partir da queima de lixo. Agora são 6 horas da manhã com 19 minutos, 6:19, a temperatura está batendo na casa dos 4 graus aqui por Carazinho. Bom dia para você ligado com a gente aqui na programação do nosso Conectado. Vamos de mais som aqui na programação da Gazeta. Mais uma moda das prateleiras de cima para a gente recordar aqui na programação. Chitãozinho e Chororó cantam pra gente.

Música e informação, e na parceria, claro, sempre, do nosso time de parceiros patrocinadores. 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E olha, gente, falando de mundo, o presidente dos Estados Unidos suspendeu sanções ao petróleo do Irã em meio a negociações por acordo de paz. O governo Trump suspendeu temporariamente ontem as sanções petrolíferas contra o Irã e anunciou que o Teherã havia concordado em convidar novamente os inspetores das Nações Unidas para visitar as instalações nucleares do país em uma tentativa de apresentar as últimas negociações entre Estados Unidos e o Irã como um passo positivo no rumo de um acordo de paz duradouro. O retorno do pessoal da Agência Internacional de Energia Atômica ao Irã, se confirmado for no Teherã, e a suspensão das sanções ecoa um ponto-chave de um acordo nuclear da era, disse o presidente americano Donald Trump. Agora são 6 horas da manhã com 29 minutos e também no contraponto, apesar das tensões com a aliança, está previsto que Trump participe da cúpula da OTAN em Ankara, na Turquia, no próximo mês. O presidente dos Estados Unidos, Donald Trump, afirmou ontem que poderá se recusar a ajudar países da OTAN como represália à falta de apoio a membros da aliança à operação militar norte-americana no Irã. As relações dentro da Organização do Trabalho do Atlântico Norte, OTAN, têm se mostrado tensas desde que os Estados Unidos e Israel lançaram um ataque em larga escala contra o Irã em fevereiro deste ano. Agora são 6 horas da manhã com 29 minutos, 6h29, a temperatura batendo na casa dos 4 graus aqui por Carazinho. Bom dia para você, rádio ligado, conectado com a gente aqui na programação da Gazeta. Uma excelente manhã de terça-feira para todo mundo. Vem com a gente aqui na programação do nosso Conectado, no WhatsApp Gazeta 991-83-6300. 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Vamos de mais som aqui na programação da nossa Gazeta.

No som do Conectado, relembrando com Zezé de Camargo e Luciano, agora são 6 horas da manhã com 37 minutos, 6h37. Um abraço para Adriane, pessoal ligado com a gente lá em Coqueiros do Sul. Obrigado pelo carinho, pela companhia de sempre. Uma excelente semana para vocês aí. Claro, também concorrendo com a gente ao Vale Compras de hoje do Super Mix Supermercados. Boa sorte. São 6h37, 4 graus é a temperatura aqui por Carazinho. Bom dia também para o seu Ernesto Silvano Rônio, no bairro Oriental, sempre tomando o seu mate na companhia da família, né? E rádio ligado aqui na programação do nosso Conectado. Obrigado pelo carinho, pela sintonia. Boa semana para vocês também, viu, senhor Ernesto? E claro, também concorrendo, sim, ao Vale Compras de hoje do Super Mix Supermercados. Boa sorte para todo mundo. Agora são 6 horas da manhã com 38 minutos, 6:38. Temperatura tá batendo na casa dos 4 graus aqui por Carazinho, uma excelente manhã. E olha, a Agência Nacional de Vigilância Sanitária, Anvisa, atualizou ontem o status de produtos da marca IP, que tiveram a comercialização e uso suspensos em abril deste ano. As resoluções liberaram detergentes e desinfetantes de lotes terminados em 1 e produzidos a partir do dia 1º de janeiro deste ano. A medida foi adotada depois da apresentação pela empresa de laudos satisfatórios para todos os lotes de detergentes e desinfetantes produzidos este ano, informou a Anvisa em nota. Então está liberada o uso e a comercialização daqueles lotes do IP, né, que tinha dado toda aquela polêmica lá em abril, de lava-louças, também o lava-louças IP, o IP concentrado Green, o IP Toque Suave, o Bac IP e o Pin IP, né? Determinada em 1º de abril, a suspensão atingiu detergentes, desinfetantes e lava-roupas da marca produzidos pela Química Amparo Limitada em lotes de numeração final 01. E a partir de agora, então, está liberado novamente a venda e utilização desse tipo de material desses lotes. Agora são 6 horas da manhã com 39 minutos, 6:39, a temperatura está batendo na casa dos 4 graus. Daqui a pouquinho eu falo sobre a movimentação das estradas, né? A segunda-feira começou pesada aqui pela nossa região. Nós tivemos aquela morte da família no município de Saldanha Marinho, né? E nós também tivemos um acidente grave com 2 vítimas naquele trecho ali de Pontão. Eu falo com detalhes daqui a pouquinho também sobre esse episódio aqui na programação. Agora são 6 da manhã com 40 minutos, 6h40. Bom dia para você ligado com a gente. Bom dia também para a Suelen, ligada com a gente lá no bairro Santa Terezinha, né, Suelen? Obrigado pelo carinho, pela audiência. Uma excelente manhã. Claro, tá concorrendo sim aos R$100 do Super Mix Supermercados. Boa sorte para você também. Manda aí a tua mensagem para o WhatsApp Gazeta no 991-83-6300 para participar e concorrer com a gente também nesta terça-feira. Vamos de mais som aqui na programação do nosso Conectando. Bruno e Marrone cantam para a gente agora, Bijuteria.

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A companhia de Bem com a Vida para mais uma manhã, agora faltando 13 minutos para 7 horas. Bom dia para você ligado, conectado com a gente na Companhia da Gazeta. Gente, um fato que chama a atenção hoje pelo Brasil é um incêndio de grandes proporções que acontece na região da Lapa, na zona oeste do estado de São Paulo, né? No local funciona uma fábrica e distribuidora de autopeças e no momento 16 viaturas do Corpo de Bombeiros daquele estado estão atuando no combate às chamas nesse incêndio de grandes proporções que acontece em São Paulo no momento e, de certa forma, chama atenção aí no que está acontecendo pelo Brasil nesse começo de manhã. São 6h48, não há informações ainda sobre as circunstâncias do início do incêndio e nem sobre, eventualmente, pessoas feridas no local. Vamos de mais som aqui na programação do nosso Conectado. A Madame Batista canta pra gente agora. Meu ex-amor, bom dia, 6h48.

Agora, gente, são 6 horas da manhã com 54 minutos, faltando 6 minutos para 7 da manhã. Temperatura no momento batendo na casa dos 4 graus. Bom dia para você ligado com a gente aqui na programação, uma excelente manhã. Bom dia também para o Gerson, também está na companhia. Claro, Gerson, concorrendo também com a gente ao sorteio de hoje aqui na programação. Toda terça-feira tem sorteio de R$100 em compras do Supermix Supermercados. Gente, a condição do clima do ano que passou colaborou para um aumento expressivo na produção de noz pecan aqui na nossa região. Assunto que eu trago em detalhes daqui a pouquinho também aqui na programação do nosso Conectado, conversando com o produtor, o Carlos Scheib, que tem uma área de 33 hectares plantadas com noz pecan, e a produtividade deste ano foi bem melhor do que foi no ano passado, né? O pessoal acabou de concluir aí a colheita na semana passada, no máximo retrasada, né? Os últimos pomares, e o pessoal aí teve um bom indicador na safra deste ano, projetando até fazer uma união aí de produtores e noz pecan para fazer alguma exportação. E a gente fala sobre esse assunto daqui a pouquinho mais também aqui na programação do nosso Conectado. Outro assunto que a gente vai abordar daqui a pouquinho mais também é sobre saúde. Em virtude de um aumento da quantidade de pessoas que têm procurado o sistema de saúde para manifestar aí problemas de respiratórios, principalmente durante esse período do ano, o pessoal está ampliando aí a quantidade de profissionais também junto à UPA, e a gente fala sobre esse assunto daqui a pouquinho também aqui na programação. Daqui a pouquinho na programação do nosso Conectado também a participação do Padre Matheus Daniele para trazer a sua mensagem de amor, de fé e de reflexão. Antes da participação do Padre Matheus, vamos trazer mais som, versão de Edson Hudson agora.

0: Songon. Jets e Jetson cantando pra gente, Duna. Um abraço pro seu Zolete, né? Também sempre ligado com a gente aqui da programação, claro, fazendo parte com a gente da programação do nosso Conectado. E hoje, terça-feira também tem sempre o Vale Compras de R$100 na parceria de Super Mix Supermercados pra fazer a tua feira, né? Gente, aqui na programação agora, tá chegando a participação do Padre Matheus Daniele para trazer a mensagem de amor, de fé e de reflexão nesse comecinho de manhã. 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
2: Olá, ouvintes, galerinha mais que especial que reside na região da hospitalidade e que escuta a Rádio Gazeta. Não basta só morar aqui, né? Tem que escutar a Rádio Gazeta. Mas olha só, que coisa bem boa poder escutar a rádio que mais faz a gente crescer na nossa caminhada de fé enquanto nós estamos aí, ó, ouvindo a Gazeta. Nós estamos ouvindo o momento da oração com o evangelho de cada dia. E aí Jesus vai dizer no evangelho de hoje: não deis aos cãos, é o caminho que leva à perdição, e muitos são os que entram por ele. Como é estreita a porta e apertado o caminho que leva para a vida, e são poucos os que a encontram. Então, Jesus, ele vai falar da nossa caminhada como discípulos. E aqui nós estamos concluindo o Sermão da Montanha, né? Que começa lá com as bem-aventuranças e vem até aqui, até o capítulo 7, final do capítulo 7 de Mateus. Jesus então vai dizer que tem coisas que a gente não pode cobrar dos outros, porque não adianta. Não tem como você querer que os porcos mantenham o chiqueiro limpo. Não faz parte da índole deles. Tu vai lá e lava o chiqueiro e daqui a pouco tá sujo de novo. Então, assim, tem coisas que não adianta a gente cobrar das pessoas, porque elas não querem, elas não aceitam. A partir do momento que a gente entrega uma pérola para alguém, um ensinamento, que a gente entrega uma orientação para uma pessoa, agora está nas mãos dela se ela quer acolher isso ou não. E às vezes a gente fica insistindo com as mesmas pessoas sobre os mesmos aspectos. Não adianta, né? E aí Jesus vai dizer: agora, tudo quanto quereis que os outros os façam, fazei primeiro a eles. Então, tem gente que gosta de ser servido, mas detesta servir. E Jesus diz: não, se você quer ser tratado, primeiro trate desse jeito. E como é que Jesus quer ser tratado, que a gente seja tratado? Do jeito que a gente trata os outros. Não que a gente vai receber isso. Ah, mas eu sou tão bom para os outros e os outros não são bons para mim. Bom, isso é uma coisa que depois os outros vão ser julgados. Os outros vão receber o tratamento deles. Aqui tem uma frase que todo mundo já ouviu um dia na sua vida: tu não é todo mundo. Se todo mundo faz mal, se todo mundo engana, se todo mundo levanta mau juízo, se todo mundo faz mal para os outros, se todo mundo tem uma palavra mentirosa sobre os outros, você não é todo mundo. Se você é discípulo de Cristo, né? Então vamos seguir o que Cristo nos ensinou. E isso consiste a lei e os profetas. Essa parte é a porta estreita da vida. Que é muito mais fácil a gente entrar na onda dos zombadores, como diz o Salmo 1. É feliz aquele que não entra na onda dos zombadores, mas medita a lei do Senhor Deus dia e noite sem cessar. Good vibes.

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Manhã de terça-feira, hoje, dia 23 de junho. Bom dia, bom dia. Tudo bem contigo? Se tá bom, então tá excelente, porque é assim que nós vamos contigo, na mais pura emoção e nas boas vibrações das ondas do rádio, para mais uma manhã de música e informação na programação do nosso Conectado. Eu sou o Alessandro Tavares, mas numa boa você pode me chamar de amigo, e é naquele esquema feliz e contente com Deus à frente sempre e sempre que nós vamos juntos com mais uma edição do nosso Conectado nesta manhã gelada de terça-feira aqui na capital da hospitalidade e da logística. 4 graus é a temperatura. Já falava mais cedo aqui na programação do nosso Conectado sobre a previsão do tempo. Para hoje, terça-feira, a temperatura máxima não deve passar muito da casa dos 10, 15 graus. Pode ter aqueles chuviscos, né? Uma garoa bem leve, ainda de manhã cedo em alguns momentos. E o sol prevalece durante a tarde, mas sempre entre nuvens. O sol praticamente hoje não vai aparecer assim com maior intensidade, vai ficar sempre entre nuvens, aquela legítima cara de inverno para hoje e para amanhã, é a condição de tempo e clima. Essa garoa, no entanto, não vai chegar assim a fazer volume de chuva para esta terça-feira, não. Para amanhã, terça-feira, o amanhecer deve ter temperaturas na casa de 2, 3 graus de mínima e a máxima que também não passa dos 10 graus. Apesar de amanhã também o sol não aparecer praticamente, não há indicação de chuva. Na quinta-feira aí sim, só aparece com um pouquinho mais de intensidade, tanto na quinta quanto na sexta-feira. Sol aparece entre nevoeiros, mas fica um pouquinho mais intenso. Agora, na quinta-feira, se prepara porque a temperatura vai estar perto dos 0 graus. Pode variar entre 0 e 1 grau a mínima aqui para Carazinho, para a região. E a temperatura máxima ela vai subindo de forma gradativa, chegando aos 13, 14 na quinta-feira. Porém, como eu falei, o sol aí na quinta-feira começa a aparecer. E na sexta-feira, a mesma condição. A mínima para sexta-feira indicada de 1 grau, só que a temperatura máxima chega aos 16, 17 durante à tarde, né? Só que aí no final de semana a tendência é de pancadas de chuva já no sábado e uma baita chuva projetada para o próximo domingo. É indicação de tempo e clima aqui para Carazinho e também para toda a nossa grande região. Falando de estradas, né, gente? Infelizmente ontem aquele acidente fatal chamou atenção, mobilizou e virou notícia no estado. 3 pessoas da mesma família, mãe e 2 filhas, faleceram nesse trecho entre Carazinho e Saldanha Marinho, né? Lá em Saldanha Marinho. Esse acidente da 285 foi atendido ontem pela Polícia Rodoviária Federal e também pelo Corpo de Bombeiros. O velório delas vai acontecer agora de manhã, lá em Saldanha Marinho. A cerimônia de despedida, né, começa a partir das 7 horas da manhã no cemitério São Roque, né? Então, está acontecendo agora de manhã essa cerimônia de despedida da família que faleceu em Saldanha Marinho ontem, a Elisângela Bauerman, de 44 anos de idade, que era mãe, a Gisele Bauerman, de 17 anos de idade, e a Daiane Bauerman, de 25, que eram filhas, né? Elas se deslocavam de Saldanha Marinho em direção a Nametó, que é onde uma delas trabalhava, né? Quando o acidente acabou acontecendo com essa colisão com uma carreta, esse acidente ontem de manhã. O município de Saldanha Marinho decretou luto oficial aí pela morte das 13, claro, a comoção grande que acontece em Saldanha Marinho em virtude desse episódio. Agora ontem o dia foi complicado no trânsito, viu, gente? Nós tivemos também ontem à tarde pessoal da Polícia Rodoviária Estadual de Passo Fundo, que também atendeu no trecho DRS-324 em Ronda Alta, a um acidente com 2 mortes. Segundo os bombeiros voluntários, uma caminhonete do tipo Peugeot Boxer e uma Saveiro colidiram por volta das 2 horas da tarde, perto ali já de Pontão, né, foi esse local do acidente. De acordo com as informações, tinha pouca visibilidade e bastante neblina no momento em que o acidente aconteceu. O motorista da Saveiro, um senhor de 71 anos de idade, morreu no local. Os 2 tripulantes do furgão chegaram a ser encaminhados para atendimento no hospital, porém o passageiro de 25 anos de idade não resistiu à gravidade dos ferimentos e acabou falecendo, né? Portanto, 2 acidentes fatais, né, que foram registrados na nossa região durante o dia de ontem, além de vários outros pequenos acidentes com danos materiais. Agora são 7 horas da manhã com 17 minutos, 7:17. Bom dia para você ligado na Gazeta. Por aqui é o Conectado. 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
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Bom dia para Aline, lá no bairro Oriental, também ligada com a gente, né, Aline? Claro, concorrendo com a gente hoje ao sorteio do Supermix, porque hoje, terça-feira, tem sempre o presentaço do Supermix Supermercados, que presenteia sempre a um dos ouvintes Gazeta com R$100 em vale compras nas terças-feiras. Bora participar? Manda daí você também a sua mensagem com o nome completo e concorre com a gente ao Vale Compras do Supermix para esta terça-feira. 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Vamos de som.

Na tua companhia de Bem com a Vida, para mais uma manhã por aqui, o Conectado com você até as 9. Bom dia para você que se liga com a gente aqui na programação. Bom dia também para a Santa Alessi, lá de Pinheiro Marcado, também ter ligada com a gente. Claro, Santa, concorrendo com a gente, sim, aos R$100 em compras de toda terça-feira aqui na programação da

0: Estivemos aqui por Carazinho, na reunião semanal da Associação Comercial Industrial, a SIC, do Ideias na Mesa, o Fernando Rebelato. Fernando Rebelato é gerente de agronegócio da Biate e que deu informações a respeito do investimento que está sendo feito ali, na casa de 1,7 bilhão de reais e que deve gerar cerca de 1.500 empregos. E a ideia é fomentar também a produção de trigo na região norte do estado, né? E ele falou a respeito do investimento que vai ser feito, afinal, por ali.
1: Esse projeto, de fato, é um projeto bastante disruptivo, que vem trazer uma valoração ainda maior para a cadeia tritícola, para toda a agricultura em si, em que vai operar a partir da cultura do trigo e outras culturas energéticas, glúten vital, etanol, DDGS e CO2. Esse projeto toma uma janela de investimento de aproximados 1,8 bilhões de reais, está construído sobre 45 hectares de estrutura, em uma área total de 80 hectares, e eu acredito que venha fortalecer especialmente a cadeia do trigo pela produção de glúten vital, porque duas das três linhas que nós operaremos em nível industrial vai produzir glúten vital, que é um concentrado proteico, hoje não produzido na América do Sul, com exceção de uma pequena produção lá na Argentina, em que a produção será maior do que o consumo nacional neste momento, que é de 22, 23 mil toneladas ano, onde a indústria vai produzir 27 a 30 mil toneladas. Além do mercado de oportunidade, do consumo interno, ainda nos remete a uma importante fatia de exportação do glúten vital a outros países consumidores, como o Chile, para alimentação do salmão, por exemplo. Entendendo um pouco mais sobre esta produção, nós vamos conseguir olhar para essa margem de contribuição e entregar um prêmio para o nosso integrado sobre esta produção, trazendo, como nós falamos, sustentabilidade, mas promovendo especialmente o cultivo do trigo, fazendo o produtor plantar mais trigo com esses materiais específicos e responsivos e ocupando uma janela de oportunidade aqui, que, para se teres uma ideia, dentro de um raio de 150 quilômetros, existe mais de 1 milhão de hectares que não estão sendo explorados. Então, nós precisamos disso, né? Com o apoio, sendo o produtor rural um dos principais protagonistas, a que vai entregar essa matéria-prima qualitativa para a nossa indústria, fortalecer a cadeia, fortalecer a indústria, fortalecer a propriedade rural e a cultura do trigo.
0: Para alimentar a planta, de quantos hectares especificamente a gente precisa?
1: Excelente, obrigado pela pergunta. Para planta industrial total, nós precisaremos de entre 175 mil a 200 mil hectares de trigo. Imaginas que neste ciclo o estado deverá plantar entre 600 e 700 mil hectares. Então, market share importante, né, sobre essa fatia de produção.
0: Aqui na nossa região, o agricultor tem um certo receio com o trigo por causa da produtividade, os riscos da doença e o alto custo. O que vocês estão aí preparando nessas cultivares para ajudar a mudar esse conceito?
1: Perfeito. Quando a gente fala do projeto Glúten Vital e Etanol, a gente está falando sobre novas oportunidades junto à cultura, né? Além de produzir alimento, o trigo também vai produzir biocombustíveis. Então, uma importante produção de etanol junto à indústria. E ao trigo, trazendo previsibilidade, que é algo que não é costumeiro dentro da agricultura, para esta commodity. O produtor podendo operar diferentes modelos comerciais com, por exemplo, preço a fixar, com preços fixos futuros, utilizando a capacidade estática, que vai ser uma capacidade de 160 mil toneladas, e explorando um mercado de oportunidade, que é esse mercado de proteína, que vai muito além do que o Brasil já tem experienciado até aqui. Então, eu tenho toda a certeza de que o cliente, o produtor que estiver integrado ao nosso projeto, ele vai conseguir colher importantes fortalezas aí, e sendo a primeira delas a fortaleza econômica.
0: Bom, e a Biate está à procura, né, de produtores que queiram aí fazer o plantio do trigo nos critérios que a empresa vai exigir, porque a própria questão do tempo da adubação, né, e o período da adubação tem algumas diferenças. O cultivo tradicional do trigo, para que se chegue esse maior grau de proteína, que é o que se quer nesse trigo aí, que o pessoal vai processar, e o pessoal busca então aí por empresas, tanto cerealistas, né, quanto cooperativas e até mesmo produtores que queiram fazer esses procedimentos como integrados, né? Então, o pessoal que é aqui da nossa região, que produz trigo, né, que fique atento, talvez possa surgir essa oportunidade. O pessoal promete a questão de pagar o preço do trigo moinho, mais bonificações de acordo

E com os resultados que se tiver a respeito então da produtividade. Agora são 7 horas da manhã com 33 minutos. Um abraço para Ali Lima, também está na sintonia do nosso Conectado. Valeu pela companhia, Ari. Tudo de bom, uma excelente manhã, claro. Está participando sim do sorteio do Supermix. Bom dia também para Maria Eduarda, também ligada com a gente, né, Maria Eduarda? Beijão para você, uma excelente manhã. Sim, está participando, boa sorte. Bom dia também para o seu Ayrton Francisco e também é no Cibux, Grebim. Pessoal lá na Ouro Preto, né? Também sempre ligados com a gente aqui na programação. Valeu pela companhia, claro. Também concorrendo com a gente, sim, ao presente de hoje do Supermix Supermercados. 7h33, vamos de mais som aqui na programação da Gazeta. No Conectado, som com Diego e Arnaldo.

0: Rogério Magrão. E o coração virou. 7h39 agora, bom dia para você ligado, ligado, conectado com a gente na programação da Gazeta. Uma excelente, produtiva manhã de terça-feira para todo mundo. Bom dia para o Gilson, também ligado com a gente aqui no bairro Boa Vista. Claro, seu Gilson, concorrendo com a gente também aos R$100 nessa terça-feira do Super Mix Supermercados. Boa sorte. Bom dia para Maria Cleide. Alô Maria, beijão para a senhora, uma excelente manhã. Também concorrendo sim com a gente ao sorteio do Super Mix. Boa sorte. Bom dia para Ivonete Zanetti, também ligada com a gente aqui no centro. Obrigado, obrigado pelo carinho, pela companhia. Uma excelente manhã. Sim, tá participando sim do prêmio do Super Mix. Boa sorte. Bom dia também para os amigos aí na Vila Rica, né? A dona Marlene Gomes também tá ligada com a gente. Obrigado pelo carinho, pela companhia. Uma excelente manhã. Claro, também concorrendo com a gente. Bom dia também para a Gabriele, indo para o trabalho, curtindo ouvindo a programação da 92. E claro, também concorrendo com a gente hoje ao prêmio do Super Mix Supermercado. Agora são 7h40 e olha, praticamente encerrada agora nas últimas semanas, de semana passada para cá, a colheita da Nós Pecan no estado do Rio Grande do Sul. Aqui na região nós temos em Chapada a propriedade do Carlos Scheibe, que é um dos maiores pomares cultivados de Nós Pecan aqui da nossa região, né? O Carlos também, ele é coordenador da Câmara Setorial da Nós Pecan no estado do Rio Grande do Sul, né? E falou pra gente sobre como foi a colheita da Nós Pecan aqui no estado, uma safra bem melhor do que a dos últimos 2 anos.
1: Nós tivemos 2 safras extremamente difíceis, extremamente ruins, né? Aquela da enchente e mesmo a outra safra seguinte aí. Então o estoque de passagem, de modo geral, a Nós Pecan ficou muito valorizada e ficou muito rara, né? Agora, esse ano foi o ano da fruta, aliás, a colheita desse ano, porque isso vem desde setembro do ano passado, né, quando começa a florescer de novo. E até agora, então, a colheita é exatamente na mesma época da colheita do pinhão, é abril e maio. Esse ano foi uma colheita estupenda. Nós temos um crescendo na nossa colheita, porque temos um pomar de 20 hectares, nosso total é 33, mas um pomar de 20 hectares, que é o pomar mais novo agora, está começando a desenvolver. Então tivemos um aumento assim já previsto, mas além disso a colheita foi excelente. O ano passado colhemos 20 toneladas, esse ano passamos para 45 e temos assim uma meta de chegar a 70 toneladas no total.
0: Como é que está o mercado do Nós Pecan hoje aqui para a nossa região? O escoamento da sua produção hoje vai para quais setores geralmente?
1: A nossa produção, assim, uma parte, praticamente 10 toneladas, são reservados para produção do pecantone, que é o nosso panetone com Nós Pecan, né? Tem 3 tipos por enquanto, está sendo lançados outros ainda, né? Mas é Nós Pecan com gotas de chocolate, ou Nós Pecan solamente, ou Nós Pecan com pedaços de doce de leite. Todos eles têm uma saída excelente, é um produto premium, né? Fora isso, a gente tem atendido o mercado regional aqui, inclusive Porto Alegre e às vezes outros estados também que nos pedem, né, com nozes descascadas. E uma parte com casco a gente vende broto para amigos que têm indústria, né? Mas agora, esse ano, nós estamos vendo aí a possibilidade da exportação. Eu tenho praticamente 20 toneladas reservadas para serem beneficiadas, quebradas, né, limpas, e exportadas ao nosso mercado. Nosso alvo agora no momento é a Europa, mas isso aí é um conjunto de 3 ou 4 produtores que é meio cooperativo essa situação, né, e junto nós de excelente qualidade.
0: Esse, portanto, Carlos Scheibe, produtor de Nós Pecan aqui no município de Chapada, né? Trazendo para a gente informações a respeito da boa produtividade da Nós Pecan neste ano de 2026. Agora são 7h44, uma excelente manhã de terça-feira para você. Onde mais som aqui na programação? Já já
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0: a gente fala.
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0: De promoção, pelo menos, porque vem aí reinauguração de loja.

0: som do Zezé de Camargo Luciano, cantando pra gente aqui na programação do nosso Conectado. Gente, agora faltando 12 minutos para as 8 horas da manhã, temperatura na casa dos 4 graus aqui por Carazinho. Bom dia para você ligado e ligado com a gente na programação da Gazeta. Uma excelente, produtiva manhã para todo mundo. 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
0: 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Gente, agora são 7h53, bom dia para você na Cinturinha da Gazeta, bom dia para os amigos aí na Vila Rica, né? Seu Odilson Lângaro também tá ligado com a gente. Alô, seu Adilson, um abraço pro amigo, uma excelente manhã, tudo de bom. Bom dia também para Lucas da Silva. Alô, Lucas, forte abraço pro amigo, uma excelente terça-feira, sim, tá participando com a gente do sorteio. Bom dia também para Dalira, também tá ligada com a gente aqui na programação. Obrigado pelo carinho e pela companhia, uma excelente manhã. Bom dia também para Silvana, obrigado pelo carinho e pela companhia. Pessoal do bairro Braganholo, né, também ligados com a gente aqui na programação, no nosso Conectado. Manda daí a tua mensagem pro WhatsApp, Gazeta, 991-83-6300. 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Bom dia também para o Ezequiel aqui do bairro Santo Antônio, também ter ligado com a gente do Conectado. Valeu, valeu pela companhia. Vamos de som aqui na programação da Gazeta.
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0: Zé Neto e Cristiano.
3: Ó,

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4: 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Uma excelente e produtiva manhã de terça-feira. Vem com a gente até as 9 no Conectado, te fazendo companhia com música e informação. Bom dia, bom dia. Agora são 8 da manhã com 3 minutos, 8:03. Bom dia para você ligado e ligado com a gente aqui na programação dos 92.9. 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Agora são 8 da manhã com 4 minutos, 8 e 4. Bom dia também para nossa querida amiga Dona Cleci Oliveira, né? Dona Cleci também está sempre ligada com a gente aqui no bairro Santo Antônio. Obrigado pelo carinho e pela companhia. Uma excelente manhã e, claro, participando com a gente também do sorteio hoje dos R$100 do Super Mix Supermercados. Boa sorte, bom dia também para o Luciano Guerla, que também está com a gente. Alô, Luciano, um abraço para o amigo, uma excelente manhã. Sadi Lima, também ligado com a gente aí no bairro Princesa. Valeu, valeu pela audiência de vocês aí, tudo de bom. Gente, conosco aqui na programação do Conectado, sempre a parceria também dos nossos parceiros patrocinadores, né? 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

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Um abraço pro Wilson e também pro Jonatas. O pessoal tá sempre matando de manhã cedo na companhia aqui dos 92.9 do rádio. Gente, o inverno está aí e durante o inverno a gente tem sempre uma procura muito maior, né, de pessoas junto às unidades de saúde, né? Principalmente apresentando problemas respiratórios. E da UPA também. E a Secretaria Municipal de Saúde anunciou ontem que está reforçando a equipe de atendimento na UPA, né? Mais um profissional médico para atuar na UPA na chamada Operação Inverno, né? Nos próximos dias esse atendimento permanece assim. A unidade passou agora a contar com mais um médico durante o dia, no horário entre 7 da manhã e 5 horas da tarde. A medida, segundo a Secretaria de Saúde, reforça a estrutura de atendimento em um período que historicamente tem um aumento de procura por serviços, especialmente em questões respiratórias. De acordo com a secretária de Saúde, Carmen Santos, o reforço tem o objetivo de melhorar o fluxo de atendimento e oferecer uma resposta mais ágil à população. Com o novo reforço, a UPA passa a contar com 4 médicos do turno no dia, o que deve garantir um suporte mais ágil para atendimento à população. A ação dá continuidade ao trabalho iniciado ainda no ano passado, no dia 21 de maio, quando a prefeitura implantou mais um médico do que já tinha, né, para atender no período da noite também junto à unidade. Agora são 8 da manhã com 9 minutos, 8 e 9. Bom dia para você que nos acompanha, esteja você onde estiver, fazendo o que estiver fazendo aqui. Abraço, bom dia também para a Iana, tá na estrada, nos levando de carona também, obrigado pelo carinho e pela companhia, uma excelente manhã, boa viagem. Bom dia também para a dona Terezinha Dapper, lá no bairro Broecker, também pela companhia, né, dona Terezinha? Um abraço para a senhora, uma excelente manhã, obrigado pelo carinho e pela audiência. Bom dia também para o seu Vilmar, aqui no centro, também ter ligado com a gente, a Maristela dos Santos também, obrigado pelo carinho e pela companhia, claro, também concorrendo com a gente ao presente desta terça-feira do Super Mix Super Mercados. Bom dia também para o Laudir, também ligado com a gente aqui no bairro Central. Obrigado pela sintonia, tudo de bom. Forte abraço, claro, concorrendo sim com a gente ao presente de hoje do Super Mix. Bom dia para o seu Vanderlei de Moura, né? Também tá ligado com a gente. Valeu pela companhia, seu Vanderlei. Claro, concorrendo sim ao presente desta terça-feira do Super Mix Supermercados. Já já eu falo sobre a Receita Federal, que libera hoje mais uma consulta de lote para restituição do imposto de renda. Eu falo sobre esse assunto já já aqui na programação do nosso Conectado. Vamos de mais som, né? Jorge e Matheus cantam pra gente agora. Chonei, bom dia. Não.

0: O som do Rainha Musical marcando presença aqui no embalo do Conectado na sua Gazeta. Bom dia pra você. Da manhã agora com 16 minutos, uma excepcional e produtiva manhã de terça-feira para você que nos acompanha. E você sabe, né, que terças-feiras aqui na programação da nossa Gazeta, a gente tem sempre a participação do Mauro Mazzucchi, farmacêutico da Rede de Farmácias Glória, Rede de Farmácias Associadas, batendo um papo sobre saúde, trazendo as suas dicas para a gente. Hoje a gente fala sobre o inverno e, afinal, os impactos que o inverno, essas temperaturas mais baixas, tem na vida e no dia a dia do cidadão. Bom dia, Mauro, tudo bem contigo?
1: Bom dia, Alessandro, bom dia aos ouvintes. Pois é, chegando o inverno, né, Alessandro, oficialmente no calendário, se não me engano foi...
2: Domingo,
1: né? É. Pois é, e aí eu acho importante a gente trazer algumas dicas aqui, que muitas das pessoas já conhecem, mas sempre é bom relembrar, Alessandro, sabe que eu falo há mais de 20 anos, vou pegar as dicas ali, tem isso e tal, então a gente escutar novamente, eu acho que não custa nada, pelo contrário, contribui pra gente cuidar melhor.
0: E sempre tem aqueles hábitos que a gente até sabe, mas como tu falou, né, a gente se esquece, começa a fazer às vezes até algumas coisas erradas e opa, pode estar prejudicando ali na frente.
1: É isso mesmo. Bom, Alessandra, a questão do inverno, ela tem que ser cuidada especialmente as crianças, os idosos e as pessoas com doenças crônicas, tá? Essas realmente podem ter um impacto bem severo na saúde, porque a gente sabe que o frio, ele provoca a contração dos vasos sanguíneos, aumenta a pressão, reduz a sensação de sede e faz com que as pessoas se mexam menos também no inverno, no frio.
0: Bom, tá? Então, para quem tem problema cardíaco em tese, tem que ficar mais atento agora nessa temporada?
1: É bem pior, sim, Alessandro. Eu acho, como eu já disse várias vezes aqui, acho importante a pessoa ter um aparelho de pressão em casa, para, especialmente nesses frios aí, né, tá verificando volte e meia a pressão, né? Convivo, né, com pessoas, tanto na farmácia, a minha esposa também é hipertensa, e eu percebo ali na hora, ela começa, tô com uma dorzinha de cabeça, mede a pressão, vai ver, a pressão elevou um pouquinho. Então, às vezes, tem que conversar com o médico, se não, tem que tomar mais meio remédio nesse período, né? Acho bem importante a pessoa ficar atenta, tanto da pessoa cardíaca, hipertensa, como da pessoa com diabetes, né? Que são as duas principais doenças aí que a gente percebe no inverno. O porquê do diabetes? A gente costuma, então, se alimentar muito mais, né? Comer muito mais doce, comer muito mais bolo, enfim, a comida, ela realmente apetece mais no frio, porque o nosso corpo naturalmente vai ter mais sede, mais fome, porque ele precisa de mais energia para se manter aquecido. Né? Nós gastamos mais calorias parados para o nosso corpo ficar quente. Então, no inverno, naturalmente, as pessoas vão buscar mais comida. Então, tem que buscar se alimentar de coisas mais saudáveis, né? Então, evitar aquelas sopas prontas, né, que tem muito sódio, muita caloria, produtos ultraprocessados que não vão ser bons para a saúde, né, evitar também embutidos, linguiça, salame, presunto, excesso de sal, tá? Tudo isso pode contribuir negativamente com hipertensão e diabetes. Então, preferir uma sopinha caseira com legumes, né? Caprichar, botar bastante legumes, né? Panela de pressão ali, proteína também, botar uma carne, né? Frango ou gado, já tu vai estar comendo bem mais saudável. Tentar usar também os temperos naturais, alho, cebola, ervas, né? No frio a pressão realmente assim costuma subir, então é muito importante essa atenção redobrada. Também pro diabetes, o pessoal cuidar, chocolate quente, muito açucarado, né? Doces para aquecer, né? Então tem que ter esse cuidado aí com a alimentação, porque essas duas doenças podem ser bastante, né, prejudicadas com isso aí. Outras doenças também, Alessandro, que costumam piorar no inverno ou aparecer, obviamente os gripes e resfriados, mas crise de asma, problemas respiratórios de pessoas que já conhecem que tem cronicamente, né? Então, asma, bronquite, rinite, tá? Dores articulares, dores musculares, a gente costuma ficar muito mais contraído no inverno. Então, agora aí vendo, né, final de semana inteiro, né, com esse frio, jogos da Copa ali, tu fica mal acomodado no sofá.
0: E até o próprio casaco que a gente bota, a gente fica mais encolhido, né, parece que reduz tenso, a mobilidade, né?
1: Isso, e realmente é uma questão física mesmo, assim, a gente vai contrair mais os músculos e nesse processo, Alessandro, muitas vezes tu pode apertar demais a coluna, todas as estruturas ali da coluna, intensificar uma hérnia de disco, uma contratura muscular. Então, nesse período dá muito mesmo essas dores musculares e articulares, elas se agravam bastante aí no frio. É importante também que o pessoal esteja com as vacinas em dia, né? Então, da gripe, do Covid, da pneumonia também, que existe a vacina, especialmente para idosos, pessoas com essas comorbidades aí que a gente falou. Muito importante a vacina da pneumonia, precisa receita médica, então tu tem que falar com o teu médico para ele te dar uma receita e tu aplicar lá na Farmácia Glória da Pátria, né, que nós temos então um estoque de vacinas e de preço muito especial.
0: Então a vacina para a pneumonia precisa de uma recomendação.
1: Isso, ela vale em torno de 5 anos, tá? E aí ela te previne então ali contra vários tipos de bactérias que possam trazer uma pneumonia muitas vezes mortal, né, Alessandro? Porque a gente vai ver aí nos números, se aprofundar nos números, com certeza já morreu gente de gripe aqui em Carazinho, de pneumonia, de complicações dessas doenças respiratórias. Então, o quanto antes a gente puder se prevenir com as vacinas disponíveis, especialmente a da gripe e da pneumonia, eu acho fundamental. Lembrando também da higiene, né, de lavar as mãos com frequência. Eu costumo dizer uma coisa, Alessandro, evite levar a mão ao rosto, porque ali no rosto nós temos os olhos, nós temos o nariz e a boca, que através desses três orifícios eles podem, os micro-organismos, sejam bactérias, vírus, tudo, entrar no nosso corpo. Então tu pode pegar uma gripe, né, sendo bem, bem objetivo, tu pode pegar uma gripe coçando o olho, pode pegar uma gripe coçando o nariz, pode pegar uma gripe roendo unha, né? Então, muito cuidado com levar a mão à boca se ela não tiver ao rosto inteiro, se ela não tiver bem higienizada. Então, tentar aquela coisa de também de tossir e espirrar no braço para evitar que isso se disperse, né, por todo o ambiente. Evitar também locais muito fechados e sem ventilação. Importância da água, né, que eu falei que muitas vezes o corpo não dá esse sinal da sede. Então, mesmo sem sede, você precisa de água, tá? Então, meta, pequenos goles durante todo o dia, né, mesmo sem sede. O chimarrão tá valendo.
0: Aí o pessoal diz assim, bah, mas esse frio eu vou ter que ir no banheiro demais. Mas o corpo pede, né, mano?
1: O corpo pede, ele gasta água nesse inverno, né, querendo se manter aquecido. Então, muito cuidado, às vezes pode dar confusão mental, uma série de coisas da desidratação, né, que no inverno, então, a gente tem menos a sensação da sede, tá? Também um chazinho, né, de camomila, de erva doce, de hortelã, tudo com certeza ajuda. Importância das roupas também, Alessandro, se vestir, se esquentar de forma segura. Então, o ideal seria se vestir em camadas, né? Então, hoje em dia essas térmicas, né? Então, nossa, cara, é uma coisa maravilhosa, né? Essas blusas térmicas e calças térmicas, né? Use, né? Se você não tem, bah, vale a pena, compra um jogo aí de calça e blusa térmica, porque vai te esquentar um monte, né? Então coloca várias camadas assim que ajudam bastante a se aquecer. Também a touca, porque a gente perde muito calor na cabeça, especialmente pelas orelhas, né? Então as orelhas se manterem bem aquecidas, bem fechadinhas também é muito importante. Os pés, né, Alessandro, evitar se esfriar, porque no momento que tu se esfria, até tu se aquecer de novo vai um tempão. Então tentar usar meia grossa ou talvez até duas meias. Eu me lembro da mãe me colocar duas meias quando eu era pequeno. E agora eu acho que tá nesses dias aí, é possível que o pessoal tenha que usar, né? Quem tem as extremidades muito frias. Eu sou um cara que tenho mão fria e pé frio também, então tem que caprichar nesses lugares ali, tá? Um cachecolzinho também para proteger a garganta e o peito, te ajuda bastante, né? Então é isso aí. Cuidados dentro de casa, especialmente com os idosos, né, Alessandro? Dá muita queda, às vezes a pessoa, né, quebra um fêmur, né, aí, poxa...
0: Até que tem duas combinações, né, Mauro? A questão de tempo mais úmido dentro de casa, aquela molhança que às vezes fica em virtude do tempo, e até a própria mobilidade da gente, em virtude do próprio casaco que a gente coloca, né?
1: Perfeito, Alessandro, tu tá ali, né, todo com aquele chinelo que às vezes escorrega um pouco do pé com meia, tem um tapetinho que botaram lá na sala, né, veio passar algum produto, ou bem como você disse, a molhança da umidade, então é cheio de perigo. É cheio de perigo, especialmente para quem às vezes tá muito acima do peso, tá com dificuldade de mobilidade e tal, né? Às vezes tu quer também de noite levantar, não vou ligar a luz aqui, não vou acordar a pessoa aqui do meu lado e tal. Então tu, às vezes tá com aquelas roupas, né? Um chinelo meio mal colocado no chão, tu tropeça, uma roupa, às vezes que tu tirou antes de dormir, botou ali no chão e pode tropeçar, então... Tentar levantar ali, ligar uma luzinha, né, indireta, mas que possa te ajudar a enxergar o que está acontecendo, porque a gente acorda meio, né, meio bêbado de sono e aí precisa ir no banheiro, então que esse caminho ali seja bem, bem seguro. Também tem a questão dos cuidados com lareira, fogão a lenha e aquecedores, né, Alessandro? Além de, obviamente, a questão do incêndio, das queimadas, das queimaduras que tu pode acontecer, tem a intoxicação por monóxido de carbono, né? Então, às vezes, uma lareira mal, que tá vazando alguma coisa, um aquecedor que tá vazando um pouquinho de gás, que ela, né, tá muito velha, aquela estufa tem que dar um chute para ela funcionar. Cuidado que isso pode te trazer um, te,

0: Você não sente e pode se intoxicar, né? É a mesma coisa que ela de ligar o carro dentro da garagem, né? Não pode, porque ali sim também tem muito monóxido de carbono, pode intoxicar seriamente a pessoa e risco de morte. Então é isso aí, Alessandro. Só um alerta extra aí para as pessoas quando tiverem muita falta de ar, confusão mental, pressão muito alta, sofrer uma queda, febre persistente, hipoglicemia ou glicemia muito alta, procurar urgente o atendimento médico, né? O hospital, a UPA e tal, porque isso, né, já está apresentando daí um problema mais sério de risco realmente à tua vida no inverno.
1: Tá certo, Mauro. Um abraço, bom trabalho, até semana que vem.
0: Eu que agradeço a oportunidade, um grande abraço a todos e até a próxima.
1: Terça-feira é dia de conversa com Mauro Mazzucchi aqui na programação da sua Gazeta. Gente, não perde a hora, hein? Agora são 8h29. Bom dia para você. Excelente manhã de terça-feira para todo mundo.
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0: Caio e Rodolfo aqui na Sintonia da Gazeta. Hoje não. 8 da manhã agora com 32 minutos. Bom dia pra você.
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1: 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Não perde hora, hein, gente? Agora 8h36. Bom dia pra você. Vem com a gente até às 9 na programação do Conectar.

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E por aqui, o Conectado, te fazendo companhia. Bom dia, vem com a gente até às 9 na mais pura emoção e nas boas vibrações nas ondas do rádio. Na sua companhia de bem com a vida para mais uma manhã, assim que a gente vai contigo na programação do nosso Conectado e na parceria sempre de Calmidor e Xarope Gabiru. 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Mandar um abraço e agradecer o carinho e a companhia, o pessoal lá de Pinheiro Marcado, né? O Mário Sérgio também tá com a gente, a Silvia também tá ligada com a gente na programação, claro, concorrendo sim com a gente ao presente dessa terça-feira do Super Mix. Toda terça tem R$100 em vale-compras do Super Mix Supermercados, boa sorte! Bom dia também para Angelita Vargas, também tá ligada com a gente, claro, Angelita, concorrendo sim com a gente também, boa sorte para você. Bom dia também para o Claudiomir Mariano, lá em Santo Antônio, do bairro Santo Antônio, né, Claudemir? Claro, tá concorrendo sim. Um abraço pro amigo, uma excelente manhã, concorrendo aos R$100 do Supermix Supermercados. A Maria Elizabeth também tá ligada com a gente. Beijão pra você, Maria. Tudo de bom, uma abençoada terça-feira. Claro, tá concorrendo sim também com a gente aqui na programação do nosso Conectado. Gente, agora são 8 da manhã com 46 minutos e a partir agora das 9 horas da manhã, a Receita Federal libera a consulta para o segundo lote de restituição do Imposto de Renda à Pessoa Física, referente ao mês de junho. O pagamento vai ser realizado no dia 30, com R$16 bilhões destinados a 9,5 milhões de contribuintes. Este é o maior lote da restituição da história em número de beneficiados. O valor é o mesmo do primeiro lote de 2026, pago em maio. Juntos, os dois pagamentos devem contemplar cerca de 80% das restituições previstas para este ano, segundo a Receita Federal. Somados, os dois primeiros lotes de restituição de imposto de renda vão beneficiar 18,3 milhões de contribuintes com pagamentos totais de R$32 bilhões. Portanto, daqui a pouquinho, às 9 horas da manhã, a Receita libera para consulta, né, um segundo lote da restituição do Imposto de Renda e o pagamento previsto para o dia 30 deste mês. Agora, 8h47, ainda pelos noticiários no Brasil, nós temos hoje uma grande operação da Polícia Federal. A Polícia Federal realiza agora de manhã a Operação Miragem para desarticular um esquema considerado fraudulento, voltado a práticas de crime contra o sistema financeiro nacional no âmbito da gestão do Banco Digimais, que é controlado pelo Bispo Edir Macedo, fundador da Igreja Universal. Mais de 50 policiais cumprem 9 mandados de busca e apreensão expedidos pela Justiça Federal em São Paulo. O Bispo Macedo é um dos investigados na operação por ser proprietário do banco, mas como reside no exterior, não foi solicitado mandado de busca e apreensão contra ele neste momento.
A decisão judicial também autorizou o afastamento dos sigilos bancários e fiscal dos investigados, incluindo o Bispo Macedo, além do sequestro e bloqueio de bens e valores de 670 milhões de reais. Segundo a Polícia Federal, durante as investigações, foram analisados relatórios produzidos pelo Banco Central do Brasil que apontam graves irregularidades na condução dos negócios pelos administradores da instituição financeira. Os investigadores poderão responder e os investigados na medida das responsabilidades que tiverem. Agora são 8h49, temperatura batendo na casa dos 4 graus aqui por Carazinho. Bom dia para você ligado na programação da Gazeta. Bom dia também para Antoniela de Quadros, lá em Santo Antônio do Planalto, também terá companhia. Claro, Antoniela, concorrendo sim com a gente ao prêmio de hoje do Super Mix. Boa sorte. Bom dia para o Jonatas Vicari, também terá companhia. Claro, Jonatas, concorrendo sim com a gente ao prêmio aqui na programação. Valeu, valeu. Bom dia também para Ana Cláudia Lovizeto, né? Pessoal também ligado com a gente. Ela e as filhas, a Daniele e também a Isadora Gatti. Obrigado pela companhia de vocês. Uma excelente manhã. Bom dia para o Jax Tim, também pela companhia. Valeu pela audiência, Jax. Claro, tá concorrendo sim. Boa sorte. Bom dia também para a Daniela, também ligada com a gente aí na Vida Rica. Valeu pela companhia. Uma excelente manhã. Bom dia também para a Natália, também tendo a companhia dos 92.9. Claro, Natália, participando sim do sorteio. Bom dia também para a Dalira Bueno Gomes, no bairro Braganholo, na sintonia 92. Obrigado pelo carinho e pela companhia. Uma excelente manhã. Vamos de mais som aqui na programação do nosso Conectado. Porcelanato, som com panda na programação.

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0: Trilha Som, marcando presença aqui na cinturinha da sua Gazeta com um travesseiro encharcado. Gente, agora faltando 4 minutos para as 9 horas da manhã, 4 faltando para as 9. Bom dia para você na cinturinha da Gazeta. 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Bom dia, vamos saber quem tá com a gente aqui na programação. Bom dia.
1: E amigos da Gazeta, aqui é Nilce Brits, do Bairro Conceição.
0: Ô, Nilce.
1: Quero participar do programa.
0: Tá participar participando, sim.
1: A música de... Ah. Do Leandro e Leonardo. Pode ser qualquer uma deles.
0: Tá bom, Nilce. Beijão pra senhora. Pra nós aqui já não vai mais dar tempo pra hoje. Vamos ver se o colega Thiago Bosco consegue encaixar na programação, tá bom? Um abração pra Dara, também tá ligada com a gente. Alô, Dara. Beijão pra você. Uma excelente manhã. Bom dia, bom dia. Uma excelente terça-feira pra você também.
2: Bom dia.
0: Bom dia.
2: Eu sou a Wanda Trisotto.
0: Ô, dona Wanda.
2: Quero participar do... Do prêmio.
0: Tá participando.
2: Do 100 reais, do Mix.
0: Com certeza.
2: Do Leonardo Trisotto. Uhum. E o Sadi Zanqueta.
0: Tá bom.
2: Na escuta do programa.
0: Tá bom. Beijão pra vocês, viu?
2: Atendida.
0: Com certeza. Um abração pra vocês aí. Tudo de bom. Faltando agora 2 minutos para as 9 horas. Bom dia também. Pra o pessoal que tá na escuta aqui na programação. Final de telefone 23, né, gente? Valeu, valeu pela companhia de vocês. Tudo de bom. Manda nome completinho pra gente conseguir colocar no sorteio, tá bom? Valeu, valeu pelo carinho, pela companhia. A Débora também tá ligada com a gente. Valeu pela audiência, Débora. Claro, tá concorrendo sim. Bom dia para mim, para Vitória Eduarda, sempre ligada aqui na programação. Valeu pela audiência, Vitória. Tudo de bom? Claro, minha amiga. Tá no sorteio, sim. Gente, agora faltando 2 minutos para as 9 horas da manhã, nós vamos fechando por aqui mais uma edição do nosso Conectado, agradecendo demais o teu carinho e a sua companhia com a gente até agora aqui na programação da Gazeta. A gente volta a se encontrar amanhã, naquele esquema, 6 da manhã, feliz e contente, com Deus à frente, sempre, sempre. Na sequência, tá chegando por aí, Thiago Borges para comandar com você a máquina sonora nos 92.9 no Gazeta Play. Mandar um abração para a dona Petrolina, também ligada com a gente aí no bairro Sassi, né, dona Petrolina? Obrigado pelo carinho e pela audiência. Fiquem com Deus e que Nossa Senhora os proteja. Bom dia para todos.

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2: Bom dia, gente. Agora 9:02.
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1: Tá, fechou então. Eu sou parceiro. Vamos. Meu Deus, me empolguei, piada. Eu acho que tá muito cedo ainda, né? Tá louco, bicho.

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3: Bom dia, Thiago Borges.
4: Bom dia, bem-vindos, bem-vindas ao nosso Gazeta Play de hoje, começando a sua manhã de terça-feira, seus pupilos lindos demais, hein? 23 de junho de 2026, a gente tá feliz demais, ele tá aí, sozinho aparecendo, logo cedo, né? Um belíssimo dia pra gente começar junto, esse dia 23 de junho, são 174 dias do ano passando, 191 dias faltando aí para o final do ano. Hoje nós temos, por exemplo, Dia do Atleta Olímpico, Dia Universal Olímpico, Dia Mundial do Desporto Olímpico. Hoje é Dia do Lavrador. Hoje, Dia das Nações Unidas para o Serviço Público e Dia Internacional das Mulheres na Engenharia. Então, começando o seu dia hoje, numa boa vibe boa, como é que vocês estão? Tudo certinho? 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São 9h12, temperatura de 5.5.
5: Oxe!
4: Linda manhã pra você.
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0: Agora eu quero todo mundo fazendo coisa boa que eu te garanto. Vamos ver. Hoje no barraco vai rolar bobagem. Na minha cabeça tá passando sacanagem. Hoje no barraco quero uma pessoa pra passar a noite só fazendo coisa boa, coisa boa, coisa boa, coisa boa.

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1: Sandro Coelho fazendo coisa boa. Bom dia! E aí, tudo bem? Tu também tá fazendo coisa boa? Então, ó, pra você que tá fazendo coisa boa, um pãozinho, uma coquinha, né? Tem muita gente fazendo aquele chimarrãozinho, tomando um café da manhã, tá fazendo coisa boa também, né? Coisa boa tá com vocês, ó, são 9h22, bom dia, daqui a pouquinho tem os primeiros recados da galera, concorrendo hoje um vale compras de R$100 do Super Mix Supermercados, então te joga aqui no 9 9836300, beleza? 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Passo Fundo Shopping, tudo de bom pra gente ver. 5 graus, essa é a temperatura. Alguns pontos aqui na cidade de Carazinho registraram temperaturas de 4 graus hoje pela parte da manhã. A gente tá aí com 5, solzinho aparecendo, e assim deve ser aí boa parte do dia de hoje. E máximas não devem passar dos 10. Daqui a pouquinho vamos falar mais a previsão do tempo de hoje, tá? Mais do frio que vem chegando com mais intensidade a partir de amanhã e o restante da semana. Então fica ligado, previsão do tempo às 10h30 da manhã, 9h30 e 11h30 tem F5 atualizando você com as informações. E claro, às 10 e 11 horas da manhã tem Vestiário Papo de Bola. Porque amanhã, meus queridos, é mais um jogo do Brasil!
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1: 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Ó, deixa eu mandar um abraço aqui pro Brian Bauer, lá do bairro São Lucas, que tá hoje completando mais anos de vida. Parabéns, Brian! Homenagem do pai, o Cristiano, e de toda a família. Alô, turma do bairro São Lucas. Alô, Cristiano! Um abraço, Brian! Saúde, felicidade, muitos e muitos anos de vida. O papai, o Cristiano aí, mandando aquele beijo pra você. E claro, tá concorrendo também ao presente de hoje. Bom dia, Vitória Eduarda, que tá ligada aqui na programação, sempre na número 1. Bom dia,

0: Bonjour!
1: Pereira!
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3: Vamos nessa, 9h31, 5 graus, essa é a temperatura. Vamos no F5 da informação, começando pelo trânsito. Alguns pontos de maior movimento aqui pela Avenida Flores da Cunha. Na Flores da Cunha com Alexandre da Mota, tem bastante movimento agora. Flores da Cunha com Alferes Rodrigo. Então vá devagarzinho aí para você que está no trânsito, né? Tem informação de obras na BR-285, direção Passo Fundo. Segundo informações, temos obras acontecendo próximo ao antigo pedágio, direção Passo Fundo. Logo após a cadeia pública de Passo Fundo também, está sendo informado um acidente de trânsito com lentidão logo depois da usina da BH. Tá? Então, se alguém está indo pela rodovia 285, na pista, principalmente Passo Fundo Carazinho, se alguém está aí com as informações da 285, pode reportar a nossa redação. Seguem as obras na chegada em Santa Bárbara do Sul, tá? Tem obras lá na BR-285, BR-153, a RS-153, entre Ernestina e Passo Fundo, em Capão do Valo, seguem obras também. Depois, a 386 com várias obras, principalmente a região de Tiúgo e muita lentidão na região da Serra de Pouso Novo, provavelmente pela neblina. Informações do Portal Gazeta, mãe e filhas que acabaram falecendo em acidente de trânsito ontem na 285 serão sepultadas hoje em Saldanha Marinho. Corpos estão sendo velados no ginásio de esportes. Projeto de 1,8 bilhão quer transformar cadeia do trigo do Norte Gaúcho com glúten vital, etanol e DDGS. Sicredi Cooperação celebra 45 anos de história e projeta expansão no sul e sudoeste do país. Copa do Mundo tem jogos hoje. Hoje tem Portugal e Uzbequistão, Inglaterra e Gana, Panamá e Croácia e Colômbia contra o Congo. Jogam hoje, portanto, na segunda rodada do Grupo K e também o Grupo L. Polícia Federal faz operação contra fraudes no sistema financeiro e bloqueou 670 milhões em bens ligados a banco digitais. São informações das últimas horas no F5.
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3: Bom dia pra você. 9h34. Bom dia. Paulo Rose, bairro

0: Alerta. 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
3: Essa é a temperatura. 9h41, bom dia pra você, excelente manhã pra todo mundo que tá curtindo a nossa. Gazeta FM. A número 1, bom dia.
4: Gazeta aqui, e aí? Ludwig.
3: Opa.
4: Olá, dona Júlia, gostaria de participar do sorteio dos cereais do Super Mix.
3: Claro, meu irmão.
4: Também gostaria de botar minha esposa no sorteio aí, a Márcia Albrecht Ludwig.
3: Todo mundo tá participando, alô família Ludwig, bom dia. Bom dia, manda um abraço pro pessoal da Mobile. RN Mobile que tá conectado aí na programação, forte abraço. Pessoal pediu um modão do Mato Grosso e Matias, participando aqui do sorteio também. Abraço, Alan. Salve, Alan. Alô, turma da RN Mobile. Tamo junto, meus queridos. Excelente dia pra vocês, hein? Satisfação tê-los aqui junto com a gente. Bom dia pra dona Elza. Oi, dona Elza. Beijo. Bom dia, William Schmidt. Também tá participando aqui do sorteio. Pessoal do bairro Fai, excelente dia. Excelente manhã. Tamo junto.

0: Grupo Revelação, deixa acontecer. São 11 minutos agora para as 10 horas da manhã. Bom dia. Ó, se você tá aí pela rodovia 285, o pessoal informou a gente que tem veículo em pane lá na BR-285, direção a Passo Fundo, tá? Esse veículo aí tá estragado sobre a pista. Para quem vai em direção a Passo Fundo, passando ali a usina da BH, tá? Então tem bastante movimento e esse caminhão ele tá tomando meia pista de quem vem Passo Fundo para Carazinho. Então, ó, passando, ou para você que tá vindo, tá? A região ali de Carazinho, muita atenção. Tá, então tem esse veículo em pane, veículo estragou, uma carreta, até um caminhão, e tá sobre meia pista, tá causando bastante congestionamento. Atenção para você que faz esse trajeto Carazinho, Passo Fundo, tá bom? 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Bom dia pra vocês, hein? 9h51. Deixa eu contar pra todo mundo. 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Bom dia para a galera que está nos acompanhando também, o nosso Gazena Play para Cesurg. 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E hoje está valendo o nosso WhatsApp premiadíssimo do dia.
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0: 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Bom dia, William Schmidt, pessoal do Wi-Fi. Bom dia, William. Bom dia, é o Marcel, pessoal lá da Benoit. Estão homenageando a Fran, que está de aniversário hoje. Felicidades. Claro que sim, valeu, um abraço, estão participando do sorteio. E parabéns, Fran, saúde, felicidade, muitos e muitos anos de vida. Beijo pra, de toda a galera, de todos os teus colegas. E claro, a galera aqui da 92.9 FM, parabenizando você. Bom dia, Silvana Conrat também está participando. Bom dia, Vitória Caroline, pedindo música. Cadeira Cativa. E participar dos R$ 100 do Super Mix. Valeu, Vitória. Beijo pra você. Excelente terça. Oi, bom dia. Ótima terça-feira. Querendo um som do Panda e participar do sorteio do Super Mix. É a Aline. Beijão, Aline. Boa terça-feira pra você. Adriana do Centro também tá participando aí do sorteio R$ 100 do Super Mix. E querendo o Diego e Vitor Hugo. Bom dia, queridona. Excelente manhã. Quem mais? Bom dia.
2: Bom dia, amigo. Bom dia. Da Gazeta. Aqui é a Nilce. Tudo bem? Quer participar do programa e da Serrado Super Mix, e queria a música do Leandro e Leonardo, entre tapas e beijos.
0: Beleza! Bom dia, Nelci! Eu tenho uma antiguinha aqui pra gente rodar. Vou fazer um medleyzinho. Já que a senhora pediu um Leonardo, eu vou tocar uma que eles, é deles, mas numa versão mais novinha. Inclusive, o pessoal tá pedindo aqui um 24 Horas de Amor lá pra RN Mobile, né? Vamos rolar esse som um misturadinho pra vocês então, tá? Bom dia, Daniel! Tá pedindo aí, Raíssa é rodada. Também tá participando aqui do sorteio do Super Mix. Valeu, meu bruxo! Bom dia! Oi pra Elaide Vailate Machado, do centro de Carazinho também, R$100 do Super Mix. Bom dia, abraço a todos vocês. Quero participar do sorteio dos R$100 do Super Mix. E a Solange Soares, do Bairro Oriental, tá bombando o radinho por aí. Valeu, querida! Bom dia, Thiago, bom dia! Zenaide Costa, oi Zenaide, beijo pra você, excelente manhã. Bom dia, participar aí do Vale Compras e a Chay, lá do Bairro Alegre. A Maricela Martins também tá participando. Oi, Chay, oi Maricela, bom dia! Bom dia, participar aí do sorteio, tô com Panda. Participar aí do sorteio, Leonardo Gagliari, valeu Leonardo. Mais um sorteio, mais um recadinho, seu Oscar Oliveira, do Bairro Oriental, valeu seu Oscar. Bom dia, a Rose Maria Granville Costa, do bairro Ouro Preto, também está participando. E último recadinho, Adriana Noal. Oi, Adriana, bom dia para vocês. 991836300, R$100 de vale compras, te serve para hoje, terça-feira. Bom dia!

0: Zé Neto e Cristiano, Caveira Cativa, pedido da galera aqui no 991836300. Tá na hora de trazer informação, vestiário, papo de bola, Davi Pereira para falar da seleção, Copa do Mundo.
1: Brasil!
0: Fala aí, Davi!
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3: Chegando o nosso vestiário Papo de Bola aqui na programação da 92.9, a fase de grupos da Copa do Mundo está cada vez mais perto de chegar ao fim. Nesta segunda-feira, nomes como Lionel Messi, Erling Haaland e Kylian Mbappé entraram em campo pelo penúltimo dia de jogos da segunda rodada. O trio que correspondeu às expectativas. Primeiro a entrar em campo, Messi apareceu na vitória da Argentina por 2-0 sobre a Áustria. A outra partida do grupo dos hermanos ficou para o início da madrugada de terça-feira entre Jordânia e Argélia. Na sequência do jogo da Argentina, a França bateu o Iraque por 3-0, enquanto a Noruega venceu o Senegal por 3-2. Mais uma vez, o dia foi dos artilheiros na competição. Logo no primeiro jogo, Lionel Messi marcou 2 gols e garantiu a vitória da Argentina. Com os hermanos classificados, muitos pensaram que Kylian Mbappé e Erling Haaland não iriam repetir a atuação do argentino mais uma vez, mas aconteceu. No 3-0 da França sobre o Iraque, Mbappé balançou as redes 2 vezes e chegou aos 16 gols em Copas do Mundo, igualando a marca de Close. O norueguês, por sua vez, marcou 2 vezes no 3-2 sobre o Senegal e chegou ao quarto tempo em sua primeira participação no Mundial. Com os 2 gols contra a Áustria, Messi se isolou mais uma vez na liderança de artilheiros deste Mundial com 5 tentos. Mais do que isso, porém, ele também se distanciou na lista de goleadores históricos da competição. São 18 gols contra os 16 de Mbappé e Close. Destaques da Copa do Mundo aqui no Vestiário Papo de Bola. Até mais.
0: Valeu, um abraço, Davi. Bom dia. A gente tá na Alexa também, é só chamar. Bom dia pra todo mundo, sem

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1: Voltamos, 10 e 12. 6 graus, essa é a temperatura. Daqui a pouquinho tem a previsão do tempo em Momento Velharia. Bom dia! 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Bom dia, linda manhã, hoje valendo R$100 de vale compras do Supermix Supermercados.

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0: Show de bola! 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
0: Muito obrigado, Everton, gerente da Água e Luz, conversando com a gente na programação do Gazeta Play.
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0: 10h24, bom dia! Daqui a pouquinho a gente volta com muitos recadinhos, tem ofertas e muito mais. E claro, os seus recados hoje está valendo R$100 em Vale Compras lá do Super Mix Supermercado. Tu não participou ainda? Tava dormindo ainda? Aí se eu fosse você e eu também pudesse dormir, também não vou te julgar, hein? Às 24, 25 agora. Tava dormindo também. Bom dia!

0: Zezé de Camargo e Luciano Teorias. 10h30. Daqui a pouquinho tem a previsão do tempo pra você, hein? 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Aproveite você também, certo? 10h33, já que a gente está aí, vamos falar de previsão do tempo, né? A gente está no horário da previsão, informar a todos como é que fica o tempo e a temperatura nesta fria manhã de terça-feira.
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0: Vamos atualizando o termômetro primeiramente. A gente está com 7 graus aqui nos altos do bairro Boa Vista, 7 graus. Hoje a mínima caiu a casa dos 2 graus, tá? Teve pontos aí que registraram, não, aqui deu 3 graus, outros 4. A média, 4 graus de temperatura mínima. Hoje a máxima não deve ultrapassar a casa dos 10. E essa temperatura deve ser marcada ali por volta da 1h30, 2 horas da tarde. 10 graus a temperatura máxima para hoje. E rapidamente ela vai cair ao longo da noite. À noite, 5 graus. A previsão de 5 graus. É isso mesmo. 5. Então, fica ligado. Porque amanhã... A mínima é de 2 graus. 2 graus amanhã de manhã. Então, muito casaco, tá? Agasalhe bem as extremidades aí. 2 graus a temperatura amanhã. Máxima de 10 também. Sol, algumas nuvens. O clima para amanhã, para amanhã e quinta, é bem parecido com hoje, tá? Sol, algumas nuvens. Quinta, mínima de 4 graus, máxima de 13, já aquece um pouquinho mais. Sexta, mínima de 6, máxima de 16. Sábado, mínima de 8, máxima de 19. E aí a gente pode ter a volta da instabilidade no domingo, à tarde, com pancadas rápidas e chuvas. 13 mínima, 18 a máxima. Então,

0: até sábado de manhã. Sábado, ao longo do sábado, a gente tem aí previsão de tempo firme e tempo seco. Domingo de noite volta a ter instabilidade que deve durar, né, em boa parte da semana que vem. Tá? Então fica ligado, a previsão do tempo para esse restante de semana com muito frio amanhã. Inclusive, tem partes da região dos altos de cima da serra aqui no estado e também na Serra Catarinense que amanhã as temperaturas são negativas. Podem chegar a menos 5, então muito frio realmente em várias partes da região sul do Brasil. São 10h36, 10 da manhã, 36 minutos, previsão do tempo aqui na nossa programação. E agora vem chegando o nosso momento.
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0: Momento Velharia com Blondie. Daqui a pouquinho tem mais recados do ouvinte hoje, valendo R$100 em vale compras do Supermix. Participa aí!

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2: 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Bom dia.
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4: Voltamos, hein? 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Alô, seu Nelson, lá do bairro Floresta. Diz ele que tá no galpão fazendo uma cabecinha de chancho, mas que beleza! Valeu, seu Nelson! Bom dia! Bom dia pra Margarida Florão do Vai Conceição, hein, Margarida? Bom dia! Quem mais está participando por aqui? Bom dia!
5: Bom dia!
4: Bom dia! Tudo bem?
5: Quero concorrer os 100 reais do Mix.
4: Super Mix! Valeu!
5: Erenilda Tati, do bairro Sassi.
4: Bom dia, dona Erenilda! Sônia Maria Cardoso, do bairro Oriental.

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1: Diego e Vitor Hugo com Bruno Marrone. E ainda teve Zezé de Camargo e Luz. Tô cantando o Zezé aqui na programação, hein? Que beleza. 9 para as 11, temperatura de 8 graus. Vai subindo, máximas hoje de 10 aqui na nossa região. Um bom dia pra galera que tá aí curtindo a programação lá no Pet Shop Reino Animal. 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Programação aqui da sua Gazeta FM, Gazeta Play, até o meio-dia. 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
1: 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Bom dia, participai dos R$100 do Super Mix, Adriana, Andriele, Maitê, família Nhaia, junto com a gente. Bom dia, participai do sorteio do Super Mix Supermercados, a Cristiane Silva Oliveira. Oi, Cris. César Vargas também está participando aqui do sorteio. Valeu, César. A Lorini Fidelix, do bairro Alvorada. Bom dia para Marta, lá do bairro São Lucas, querendo ouvir Roupa Nova. Valeu. Bom dia também para o Márcio Alves. Oi, Márcio. Bom dia, Franciele Soares, nessa manhã gelada. Oi, Franci. Quem mais? Vera Gonçalves, do bairro Glória. A Aline Alves, do Distrito Industrial. Terezinha Parque no SAT também está participando aqui do Super Mix. Bom dia. Tô com o Jota Quest, é o Ayrton. Salve, Ayrton. Bom dia, querendo pedir música da banda Arpejo. É a Simone. Oi, Simone, bom dia para você. Bom dia. A Liliane. Oi, Liliane, bom dia. Pediu Henrique e Juliano. Valeu, queridona. Tudo de bom. Boa terça-feira. Bom dia para Ana, pedindo música com Matheus Cauã. Oferecer para o maridão Roberto, da Mecânica Petri. Participar dos prêmios. Valeu, Ana. Salve, Roberto. Bom dia. Bom dia. Querendo ouvir Hungria. Noeli Gonçalves. Oi, Noeli. Bom dia para você. Quem mais está participando por aqui? Bom dia.
3: Bom dia, Borges.
1: Bom dia.
3: Aqui é o Hildo da Somer.
1: Salve, seu Hildo.
3: Eu queria participar do prêmio da Super Mix.
1: Claro. Um abraço para o senhor aí, seu Hildo. Bom dia. Bom dia para Eloni Weber, do bairro Oriental. Um abraço, seu João Pedro Quadros. Bom dia para Rayane, do bairro Alegre. Valeu, Rayane. Andréia. Mandando um beijo para os pais, o Deolindo e a Cleusa, do Bairro Floresta. Estão ligadinhos à programação e participando aqui dos brindes. Valeu, um abraço, Andréia. Beijo para o papai e para a mamãe. Beloni Weber, do Bairro Oriental também. Bom dia! A Lara, que está nos acompanhando, está lá por Santa Bárbara do Sul, com o radinho ligado. Valeu, querida! Marcos Souza, do Bairro Oriental, também está participando. A Deise Isabel, bom dia, Deise. Bom dia, Robson, do Rota 77. Salve, Rota 77. Bom dia para a turma dos aplicativos. Oi, é a Silvia, lá de Pernambuco Marcado. E também seu Mário Sérgio, também lá de Pernambuco Marcado. Bom dia para Ingrid Silva. Estou no trabalho curtindo vocês. Por gentileza, me coloca no sorteio. Manda um abraço para as meninas da Corretora Tovese. Oi, meninas da Tovese. Oi, Ingrid. Bom dia. Prazer tê-los aí junto com a gente na programação. Excelente manhã.

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1: Bom dia.
2: É o Silveira no piano.

0: Que é o Zica One aqui na programação. Tá na hora de...
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0: Vestiário Papo de Bola. Fala aí, Davi.
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3: Chegando mais uma edição do nosso Vestiário Papo de Bola, falando sobre Jordânia, que levou a virada da Argélia e está eliminada da Copa do Mundo, jogo que aconteceu na madrugada dessa terça-feira. Superiores durante maior parte da partida, os argelinos levaram mais perigo desde o início, principalmente com Mahrez, que teve a melhor chance da etapa inicial antes de a Jordânia abrir o placar com Al-Hashdan. Com o gol, a Jordânia ficou mais defensiva e apostou tudo nos contra-ataques no segundo tempo, enquanto a Argélia dominava as ações em campo. As mudanças de Vladimir Petkovic melhoraram a equipe africana, que encontrou a virada com dois gols em cobranças de escanteio. Primeiro com Ben Boali e depois com Goiri, festa africana na costa oeste dos Estados Unidos. Com a derrota da Jordânia, a seleção asiática soma mais um nome à lista de eliminadas na primeira fase da Copa do Mundo. Na estreia, a equipe levou 3-1 da Áustria e segue sem conseguir pontos na competição. A Argélia ocupa a terceira colocação com 3 pontos e saldo de -2, enquanto a Áustria é a segunda colocada com saldo 0. Já a Argentina está com o primeiro lugar garantido do grupo, já que ganhou dos times que poderiam alcançá-la em pontos. Na agenda ainda dessa terça-feira, temos Portugal e Uzbequistão às 14 horas, Inglaterra e Gana às 17 horas, Panamá e Croácia às 20 horas e Colômbia e Congo às 23 horas. São informações da Copa do Mundo com o nosso Vestiário Papo de Bola. Até mais!
0: Valeu! Abraço, Davi! 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Deixa eu mandar um abraço aqui para a turma da Qualitec. Oi, turma da Qualitec. Vocês estão bem, meus queridos? O pessoal mandou a lista. O pessoal está numa lista escola. Que nem escola, né? Quando a professora falava o nome da gente, dizia presente, né? Então vamos trazer a lista. Vamos trazer a chamada da galera e da Qualitec. Diz aí presente para a galera, viu? Bom dia para Maria. Presente, professor. Gabriele, Gilson, também Joel, Rubem, Carlos e também a Janete Merigo. Oi, turma da Qualitec, vocês estão bem? Bom dia, muito obrigado pela companhia e pela audiência. Beijo, boa terça-feira. Bom dia. Oi para Ariane. Oi, Ariane, bom dia para você. Pediu Marina Mendonça e participando aqui do sorteio dos R$100 do Supermix Supermercados. Bom dia, Cristiano da Vila Rica. Bom dia, Cris.

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11: Estamos de volta. 8 graus. Bom dia.
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11: Bom dia para todo mundo que tá aí curtindo a programação. Bom dia. Bom dia. Bom dia. Oi, Nair. Tudo bem, querida?
13: Participar do prêmio do Mix?
11: Claro. Quem mais?
14: Bom dia. Bom dia. Eu participar do sorteio. Meu nome é Maria da FAI.
11: Oi, dona Maria. Bom dia. Marlice Krieger, lá de São Pedro, bairro São Pedro. Bom dia pra você. Ainda dá tempo de participar, hein? Cenzão pra você.

0: Henrique e Juliano, Briga Feia, pedidos da galera aqui no 99836630. E ainda rolou por aqui um Jota Quest. Excelente manhã, vem comigo que eu quero contar pra vocês. 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Vamos fazer o seguinte, a gente está aqui sempre no Gazeta Play, no oferecimento de Pompeia, Schuster e Medeiros, Corsair, Geia, Farmácias Associadas e Passo Fundo Shopping. Deixa eu ler mais alguns recados. Hoje está valendo R$ 100 em Vale Compras no Super Mix. Laurici Carvalho do Bairro Florença. Oi, Laurici, bom dia. Juliana dos Santos também está participando. Bom dia. Denise de Oliveira Gonçalves. Oi, Denise. Silen do Bairro Sommer. Diogo também está participando aqui do sorteio. Bom dia, Genesi Crespan. Pessoal lá do ateliê, bom dia. Sirana Nunes, do Bairro Conceição. Silvana Dalpizon, do Bairro Conceição também. Bom dia, participar do WhatsApp premiado é o Adriano. Salve, Adriano. Glaucia Menegol também está participando. Valeu, Glaucia. Oi, bom dia. Valdenor Soletti, isso, valeu. Roseli Maria Gregor. Jorge, isso, também está participando. A Mari também está participando aqui do sorteio. Beijo, bom fim e boa semana. Quem mais aqui também? Bom dia, participar aí do brinde do Super Mix. Marilene Inês, lá do bairro Vargas, também está participando. Valeu, Marilene. Bom dia para você. Do bairro São Pedro, a Mara Quadros também está participando aqui do sorteio do Super Mix. Quem mais aqui, a gente de áudio? Bom dia.
1: Bom dia.
0: Bom dia. Tudo bem?
1: Bom dia.
0: Tudo bem, Dona Maria?
1: Eu quero participar dos brindes. João, claro. Carlos Bueno e Maria da Vila Floresta.
0: Valeu, abraço e beijo para vocês. E quem mais?
2: Eu também quero participar do sorteio do Supermix.
0: Oi, Vera.
2: Vera Correia Conceição.
0: Valeu, queridona. Rosane Paricente também está participando aqui do sorteio. Iris Moraes, da Avenida São Bento, participar aqui do prêmio também. R$100 em vale-compras para você gastar como quiser lá no Super Mix, que hoje tem feirão, hein? Bom dia para Janaína Oliveira, do bairro Oriental, também está participando aqui do sorteio. O pessoal pediu Panda, porcelanato. Valeu, bom dia! Antes do Panda, tava devendo uma Marilinha. Vamos tocar Marilinha na versão Morango do Nordeste. Oi pra Karine da Silva. Oi, Karine. Amo o maloqueiro. Vamos rolar daqui a pouco. Bom dia. Abraços pra Monique. Também tá participando do sorteio do Super Mix.

0: tudo pago.
1: De bem de você. Banda Porcelanato, 11h32, tá na hora de informação.
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1: Hora de atualizar a informação, começando pelas rodovias. Segue ainda a notícia de acidente de trânsito, um caminhão que acabou tendo pane mecânica entre Carazinho e Passo Fundo. Tenha de ser orientação e cuidado para quem está transitando nesta região. Também a informação que na chegada em Santa Bárbara do Sul segue a retomada de obras e melhorias da rodovia 285. Bastante movimentação na região de Tiúgo, tem pare e siga. Em todos os sentidos, o pessoal está trabalhando lá no trevo de acesso a Tiúgo e também tem bastante movimento na Serra de Pouso Novo. Está com bastante atenção. Portal Gazeta670.com.br, ex-vereador de Carazinho, é uma das vítimas de acidente de trânsito com duas mortes em RS-324 em Ronda Alta. Legislativo Municipal decretou luto oficial pelo falecimento do ex-vereador Regis Moreno, vereador na legislatura 2001 a 2004. Ceará promove oficina poética com Gujo Teixeira. Clima colabora e Rio Grande do Sul tem boa safra de noz pecan. As notícias pelo Brasil e pelo mundo, o cenário de inflação no Brasil se deteriorou, diz ata de reunião do Comitê de Política Monetária do Banco Central. Onda de calor extrema provoca 40 mortes por afogamentos na França. Receita Estadual busca recuperar quase 10 milhões de ICMS devido por serviços de transportes aqui no estado do Rio Grande do Sul. Frio impulsiona o turismo e aquece o movimento em bares e restaurantes na Serra Gaúcha. E para finalizar, fim da taxa de licenciamento de veículos aguarda a sanção do governador Eduardo Leite e pode ser feita a qualquer momento, mas prazo termina no dia 7 de julho. São informações do F5, você atualizando na Gazeta FM 92.9.
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1: 11h35, excelente manhã para todo mundo que leva a gente de carona, ouvindo no carro ou em casa, no teu trabalho, no radinho, no fone, na Alexa. Antes do intervalo, Rafi Júnior.

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2: Voltamos! 19 para o meio-dia, temperatura de 8 graus. Nublaste o tempo, hein? Fechou, mas previsão não é de chuva para hoje.
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2: Seguindo com você por aqui, oi para Vandeleia Ruiz e oi Vandeleia. Bom dia para Micheline, também tá concorrendo aos R$100 do Super Mix. Salve pro Fabiano, fala Fabiano, bom dia. Bom dia, toca nos bailão aí do Corpo e Alma. É a Letícia Rainer, também tá participando do sorteio. Valeu, Letícia, bom dia. Bom dia, turma da Qualitec, é festa todo dia. Oi, bom dia, toca Danilo e Davi. E mandar um beijo pra minha filha Sofia Isabelle. É a Dainara Nunes, tá participando do Vale Compras e R$100 do Super Mix. Oi, Dainara, beijo pra Sofia.

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1: Maiara e Maraíza com a Marilinha Mendonça, aqui na programação da sua Gazeta FM. Ainda Henrique e Juliano, bom dia pra vocês que estão aí curtindo a programação. 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Nublou o tempo, tá, gente? Mas a princípio não temos previsão de chuva, pelo menos até sabadão. Ou mais exato ainda, domingo de manhã. Deve ter instabilidade somente domingo à tarde. Muito frio. Amanhã vai ser o famoso de renguear Cusco. Hoje já foi, né? Hoje mínima de 3, 4 graus. Amanhã pode bater um zerinho, hein? 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Tá batendo a fome? Eu bem sei bem como é isso, porque também tá me batendo a fome agora. Então eu vou ligar nesse exato momento. 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Vamos nessa, hoje tá valendo R$100 em vale compras do Super Mix, tem muito recadinho ainda, lembrando que o sorteio vou fazer depois do 12:30. Então até para dar tempo de a gente ler mais alguns recados por aqui. Bom dia para Luana Cardoso, oi Lu, bom dia, bom dia, bom dia, bom dia para Stephanie, tá pedindo música. Pedir uma música e dedicar para Vanessa e a Larissa. Oi Vanessa, oi Larissa, oi Stephanie, bom dia, porra, dei uma amarelinha agora. Show de bola, abraço pra vocês, viu meninas? Tem mais aqui, José Carlos Nissel lá do Borghetti, Nadir Nissel também. Jaime Camargo, valeu. Oi, dona Gessi do bairro Alvorada, também tá participando do sorteio. Lourdes Schneider do centro de Carazinho, muito obrigado pela companhia, pela audiência. Tem mais aqui, oi pra Helena. Bom dia, Helenita Strasser, também está participando do sorteio R$100. Cassandra da Vila Rica, oi Cassandra. Jackson Cabral, do bairro Medianeira. Cláudia Alnock também está participando. Um oi para o bairro Santa Terezinha, Sandra Laidat. Bom dia, Thiago. Pessoal do bairro Camaquã, Jéssica Santos. Boa semana, Jéssica. Beijão para todo mundo aí do bairro Camaquã, valeu. Bom dia, Ivani Santos. Cash Vale Compras do Supermix. Camille Vitória Oliveira. Valeu, bom dia. 991836300. A gente vai no Sambô.

0: reta final com a pagodeira do Raça Negra e do Sambor. Meio de um, já estouramos o horário por aqui, hein? Ó, seguinte, deixa eu informar a todos que o clima mudou e o Rio Grande do Sul mudou junto com ele. 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Gente, fechando por aqui, agradecendo a sua companhia, a sua audiência, muito obrigado. Ó, deixa eu ler mais alguns recadinhos, produção, enquanto a nossa trilha tá aí, ó. Oi, bom dia pra Andriele do bairro Aurora, também tá participando do 100 reais vale compras lá do Super Mix. Elizabeth Barbosa, bom dia Elizabeth, bom dia. Mari Lorenzão do centro, oi Mari, bom dia pra você, quem mais? Bom dia.
1: Aqui
0: bom...
1: quem fala é a Mariana.
0: Oi Mariana.
1: Quero participar do sorteio do Super Mix.
0: Claro.
1: Também quero pedir uma música.
0: Sim.
1: Que o nome é Nosso Quadro, da Ana Castela.
0: Nosso Quadro.
1: Quero mandar um beijo pra minha mãe, pro meu pai e pro meu irmão. Beijo, família. Bom almoço pra nós.
0: Pra todo mundo. Valeu, queridona. Como não atender um pedido desse, hein? Valeu, família da Mariana. Beijo pra vocês, hein? Daqui a pouquinho tem mais recados da galera. Tem oração do dia do Padre Matheus Zaniele, good vibes, good bênçãos. E depois eu volto com mais recadinhos e o nosso Gazeta News.

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1: Olá, ouvintes, galerinha mais que especial que reside na região da hospitalidade e que escuta a Rádio Gazeta. Não basta só morar aqui, né? Tem que escutar a Rádio Gazeta. Mas olha só, que coisa bem boa poder escutar a rádio que mais faz a gente crescer na nossa caminhada de fé enquanto nós estamos aí, ó. Ouvindo a Gazeta, nós estamos ouvindo o momento da oração com o Evangelho de cada dia. E aí Jesus vai dizer no Evangelho de hoje: não deis aos cães as coisas santas e nem atireis pérolas aos porcos, para que eles não as pisem com os vossos pés e, voltando-se contra vós, vos despedacem. Tudo quanto quereis que os outros os façam, fazeis também a eles. Nisso consiste a lei e os profetas. Entrai pela porta estreita, porque larga é a porta e espaçoso é o caminho que leva à perdição, e muitos são os que entram por ele. Como é estreita a porta e apertado o caminho que leva para a vida, e são poucos os que a encontram. Então, Jesus, ele vai falar da nossa caminhada como discípulos, e aqui nós estamos concluindo o Sermão da Montanha, né? Que começa lá com as bem-aventuranças e vem até aqui, até o capítulo 7, final do capítulo 7 de Mateus. Jesus então vai dizer que tem coisas que a gente não pode cobrar dos outros, porque não adianta. Não tem como você querer que os porcos mantenham o chiqueiro limpo. Não faz parte da índole deles. Tu vai lá e lava o chiqueiro e daqui a pouco tá sujo de novo. Então, assim, tem coisas que não adianta a gente cobrar das pessoas, porque elas não querem, elas não aceitam. A partir do momento que a gente entrega uma pérola para alguém, um ensinamento, que a gente entrega uma orientação para uma pessoa, agora tá nas mãos dela se ela quer acolher isso ou não. E às vezes a gente fica insistindo com as mesmas pessoas sobre os mesmos aspectos. Não adianta, né? E aí Jesus vai dizer: agora, tudo quanto quereis que os outros os façam, fazei primeiro a eles. Então, tem gente que gosta de ser servido, mas detesta servir. E Jesus diz: não, se você quer ser tratado, primeiro trate desse jeito. E como é que Jesus quer ser tratado, que a gente seja tratado? Do jeito que a gente trata os outros. Não que a gente vai receber isso. Ah, mas eu sou tão bom para os outros e os outros não são bons para mim. Bom, isso é uma coisa que depois os outros vão ser julgados. Os outros vão receber o tratamento deles. Aqui tem uma frase que todo mundo já ouviu um dia na sua vida: tu não é todo mundo. Se todo mundo faz mal, se todo mundo engana, se todo mundo levanta mau juízo, se todo mundo faz mal para os outros, se todo mundo tem uma palavra mentirosa sobre os outros, você não é todo mundo. Se você é discípulo de Cristo, né, então vamos seguir o que Cristo nos ensinou. E isso consiste a lei e os profetas. Essa parte é a porta estreita da vida, que é muito mais fácil a gente entrar na onda dos zombadores, como diz o Salmo 1. É feliz aquele que não entra na onda dos zombadores, mas medita a lei do Senhor Deus dia e noite sem cessar. Good vibes e good bênçãos. Em nome do Pai, do Filho e do Espírito Santo. Amém.

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0: Bom início de tarde, meio-dia 15. 8.5, essa é a temperatura. Se você está transitando pela Avenida Flores da Cunha, muita atenção, alguns pontos com muita lentidão. Na Flores da Cunha, proximidades da Alferes Rodrigo a Antônio Vargas. Para quem sobe em direção à Avenida Flores da Cunha, tem bastante movimentação ali pela Avenida Mauá, esquina com a Bernardo Paz. Então vá devagarzinho ali. Verão Soares também com bastante movimento. BR-285, hoje pela parte da manhã em direção a Passo Fundo. Tinha um caminhão sobre a pista, já foi retirado, tá? O trânsito segue normalmente. Deixa eu ver aqui, não, tá informando que ainda tá lá o caminhão, né? Tá, o pessoal atualizou. Depois a BH, sentido Passo Fundo Carazinho. Na pista Passo Fundo Carazinho, tá? O caminhão sobre a rodovia, então vai devagarzinho, tá? Chegando em Santa Bárbara do Sul, tem obras na via. Tem Parisiga lá naquela região. Parisiga também, Tio Hugo, tem bastante movimento ali e bastante lentidão. Bom início de tarde para você que está pelo trânsito. Vá devagarzinho, terça-feira, começando a tua tarde numa boa. Até meio-dia 25 a gente vai atualizar o recado do ouvinte aqui. Não vou conseguir mais rodar áudios, mas tá valendo R$100 e vale compras do Super Mix. Cristian Santos também tá participando. Alô, seu Frank, um abraço, seu Frank. Oi pro bairro Laranjal, tá participando aqui dos prêmios. A Ana, pra filha Thalia, valeu Ana, oi Thalia. Mariluce também tá participando. A Natália concorrendo aos R$100 do Super Mix. Oi pra Tati Weber. Oi para Simone, que também está nos acompanhando. Oi, Simone. Quem mais? A Giovana Silva. Oi, Giovana. Bom início de tarde para você. O pessoal pediu mais uma do Henrique Juliano. Valeu. Franciele Polidoro, muito obrigado pela companhia. Bom dia, gelado. A Lilian Torres, lá de Saldanha Marinho. Oi, Lilian. Abraço, pessoal de Saldanha. Cristiana Der também está participando aqui dos brindes. A Fátima Correia. Oi, Fátima. A Eliane Apolinário, lá da Borghetti, também está participando. Muito obrigado pela companhia, pela audiência. Oi, aqui, ó, para Márcia Vedói, participando também. O Joselito Xavier, até o meio-dia e meia. O pessoal vai participando, concorrendo a R$100 em vale-compras do Supermix Supermercados.

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1: 9 graus, essa é a temperatura. A previsão é de tempo firme, tempo seco. O sol aparece entre muitas nuvens. Não temos previsão de chuva. Tem bastante nebulosidade, mas não temos previsão de chuva. A região norte do estado é que tem as menores temperaturas agora, também na Serra Gaúcha. Para amanhã, mínima de 2, máxima de 10. Quinta, mínima 4, máxima de 14. Sexta, mínima de 6, máxima 16. Sábado, mínima de 8, máxima é de 18 graus. Domingo, mínima de 13, máxima de 18. Começa a nebulosidade de manhã cedo no domingo e a gente pode terminar o domingo, final de semana, com chuva e instabilidade. O calor extremo está na França, viu, gente? Pois é, a onda de calor extremo que vem afetando a Europa provocou já 40 mortes por afogamento desde 18 de junho na França. E os afogamentos são principalmente jovens. Informações foram do primeiro-ministro francês Sébastien Lecornu em reunião de emergência sobre o calor. Então, um fato que chamou a atenção é que muitos franceses têm pulado em canais e rios para se refrescar e alertou que pessoas evitem nadar em áreas não autorizadas ou perigosas. Tá uma loucura aquela região, principalmente na França. Bom, vamos falar de mercado financeiro. Agora, ao meio-dia 22, atualizado, o dólar comercial a 5,18, euro comercial 5,89. A Ibovespa teve uma alta de 0,47%, 171.161 pontos. Na informação para o mercado agrícola, deixa eu atualizar, preço de soja, milho e trigo agora de manhã cedo, fechando amanhã. Tivemos a saca do milho, R$ 58,00, soja se mantém R$ 115,00 e o trigo, grão nacional, R$ 69,00, mantendo-se valores da data de ontem. São preços médios, é claro, informados aqui na nossa programação. Meio-dia 25, Felipe da Silva, lá de Saldanha Marinho, também está participando dos R$ 100 Vale Compras. Jefferson Oliveira, valeu, Jefferson. Quem mais? Oi para Carol Santos, também está participando dos R$ 100 Vale Compras. Fernanda, participando aqui do brinde. Oi, participando aqui do programa, querendo R$ 100 do Super Mix. Alice da Silva. Pessoal lá da Fazenda das Amoras. Darcy Lima também está participando. Marcela Ruda, do bairro Floresta. Um oi aqui, ó, para pessoal lá do bairro Alegre. Bruna Carafini, do bairro São Sebastião. Oi aqui para Nadir Schisler. Meio-dia e 26, fechando as participações. Daqui a pouquinho, a gente lê as demais participações e depois faz o sorteio desse super presente.
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3: Mês de 29. Vamos lá nos destaques do portal Gazeta670.com.br. Projeto de 1,8 bilhão quer transformar cadeia do trigo no Norte Gaúcho. Seara da Canção Gaúcha promove oficina poética com Gujo Teixeira. Sicredi Cooperação celebra 45 anos de história e projeta expansão no sul e sudeste do país. Clima colabora e Rio Grande do Sul tem boa safra de noz pecan. São algumas informações do portal Gazeta, além de informação para mortes no trânsito. Ex-vereador de Querazinha, uma das vítimas de acidente na RS-324. Falando em informação da segurança pública, Davi Pereira traz as notícias das últimas horas.
4: Olá, Thiago, uma boa tarde. Chegando a informações de segurança pública por aqui, e um corpo foi encontrado às margens da BR-285 em Lagoa Vermelha. O corpo de um homem foi encontrado na manhã de hoje, às margens da rodovia BR-285 em Lagoa Vermelha. Localização ocorreu por volta das 9 horas da manhã no perímetro urbano do município, nas proximidades do trevo de entroncamento com a Avenida Afonso Pena. O corpo de bombeiros militar foi acionado, porém ao chegarem no ponto indicado, socorristas constataram que a vítima já não apresentava sinais de vida. De acordo com as informações coletadas, o homem apresentava sinais de violência pelo corpo. Diante da situação, guarnições da Brigada Militar isolaram a área. Até o momento, não há confirmação oficial a respeito da identificação do homem. Polícia Civil foi acionada para a realização do levantamento no local e iniciar a investigação para confirmar as circunstâncias em que a morte foi registrada. Também aqui na região, em Passo Fundo, Polícia Civil, por meio da Draco, cumpriu na

0: Jornal de Passo Fundo, onde permanece à disposição da Justiça. Polícia Civil que não divulgou a identidade do preso. E ainda com informações das estradas, na tarde de ontem, a Polícia Rodoviária Estadual de Nonoá e o Corpo de Bombeiros Voluntários de Ronda Alta atenderam a um acidente que resultou na morte de dois homens na ERS-324 no município de Ronda Alta. Uma van Peugeot com placas de Londrina, Paraná, e uma Saveiro com placas de Silveira Martins, aqui do estado, colidiram e foram parar no barranco. O condutor da Saveiro morreu no local e os dois tripulantes da van foram socorridos, porém o caroneiro não resistiu e faleceu durante o atendimento. O condutor da van permanece hospitalizado. Causas e a dinâmica do acidente ainda são investigadas. Vítimas que foram identificadas como sendo João Vitor Starhaus, de 25 anos, natural de Cascavel, no Paraná. Ele era passageiro da van. Já Saveiro era conduzida por Regis Moreno Nogueira Santos, de 71 anos. Ele que tinha sido vereador em Carazinho pelo PT na legislatura de 2001 a 2004. Corpo que foi encaminhado ao IML de Erechim e ainda aguarda liberação para os encaminhamentos e definição de velório e sepultamento. A Câmara de Vereadores aqui da cidade decretou luta oficial de 3 dias no âmbito do Poder Legislativo em razão do falecimento do ex-vereador. Ele que era natural de Santa Maria. Durante o período de luta oficial, as bandeiras do Poder Legislativo permanecerão hasteadas a meio mastro em sinal de respeito à sua memória e à sua história junto ao município. São informações de polícia aqui na programação. Até mais.
1: Muito obrigado, Davi Pereira, 12:32.
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1: Últimos recados, Silvia Maidana. Vanusa, do bairro Princesa. Vera Santos. Mari do Centro. Pietra Nicole dos Santos. Todo mundo participando. Depois do intervalo, tem o sorteio do ganhador ou da ganhadora do presente de hoje, hein?

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2: 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Meio-dia 36.
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3: Falando da série animada Rick e Morty, que acompanha as aventuras de Rick Sanchez, um cientista brilhante, excêntrico e completamente imprevisível, ao lado do seu neto Morty. Juntos, eles atravessam universos paralelos, realidades alternativas e situações cada vez mais absurdas. Resultado é uma mistura única de ficção científica, humor ácido e reflexões inesperadas sobre a existência. A série segue em alta e atualmente exibe os episódios da 9ª temporada, mantendo o mesmo espírito criativo que conquistou fãs no mundo inteiro. As temporadas anteriores estão disponíveis na Netflix e também na Max, enquanto os novos episódios chegam semanalmente na Max. É a série de animação Rick and Morty, mas só é recomendada para 16 anos ou mais. Rick and Morty, a dica do nosso Cine Drops aqui na Gazeta. Até mais!
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6: E parabéns pro final de telefone que saiu por aqui o 4770. Para Giovana. Oi, Giovana. Se deu bem, hein? Levou R$100 vale compras do Super Mix Supermercados. Muito obrigado pela companhia e pela audiência. Parabéns, Giovana. Vamos falar sobre imposto de renda, porque a Receita Federal abriu nesta terça, agora às 9 horas da manhã, consulta ao segundo lote do imposto de renda, restituição referente ao mês de junho. O pagamento aos contribuintes contemplados está previsto para o dia 30 desse mês, com os 16 bilhões de reais destinados a 9 milhões 580 mil contribuintes. Esse é o maior lote de restituição da história em números de beneficiados. O valor é o mesmo do primeiro lote de 2026, pago em maio. Juntos, os dois pagamentos devem contemplar cerca de 80% das restituições previstas para esse ano, segundo a Receita Federal. Somados, os dois primeiros lotes de restituição do Imposto de Renda 2026 vão beneficiar 18,3 milhões de contribuintes com pagamentos que totalizaram 32 bilhões de reais. Quem deve receber o lote são idosos, pessoas aí cuja maior renda é o magistério, pessoas com deficiência física ou moléstia grave e, claro, lembrando que a consulta é hoje, mas o dinheiro, caso você esteja nessa lista de restituição, ele entra na sua conta no dia 30 de junho. O terceiro lote vai ser dia 31 de julho e o quarto lote dia 28 de agosto. Você pode consultar a tua restituição no restituição.receita.fazenda.com. www.cinedrogas.gov.br. Tá bom? Meio dia 43, daqui a pouquinho tem informações do esporte aqui na programação.
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1: Meio-dia 48, Davi Pereira e as informações do esporte.
2: Olá, Thiago. Chegando informações de esporte aqui na nossa programação, falando de Brasileirão Série A. A CBF, que divulgou nesta segunda-feira a tabela detalhada da 19ª à 24ª rodada do Brasileirão. Quatro partidas ocorrem antes da final da Copa do Mundo, em 16 e 17 de julho, com times envolvidos nos playoffs da Sul-Americana. Com destaque pro Grêmio, que entra em campo no dia 16 de julho, às 21h30, enfrentando o Mirassol, lá em São Paulo, no Maião. E Internacional entra em campo dia 22 de julho, às 21h30, numa quarta-feira, enfrentando o Cruzeiro no Beira-Rio. Essas partidas válidas pela 19ª rodada do Campeonato Brasileiro. Ainda com informações da dupla Grenal, prestes a se apresentar para dar início à preparação para o segundo semestre, Colorado pretende ampliar o espaço aos jovens. A ideia da comissão técnica é que as promessas se firmem na lista das principais opções quando o Brasileirão retornar. Alex já virou alternativa no grupo de Paulo Pezzolano. Na sequência, João Victor, que encabeça a lista. O jovem de 18 anos que chama atenção pela compreensão tática, força e velocidade que oferece. O atacante disputou 7 jogos no time principal nessa temporada, todos pelo gauchão, e marcou um gol. E com informações do Grêmio, sem o Everton na Copa do Mundo com a seleção brasileira, o goleiro Gabriel Grando volta a ganhar chance no time titular do Tricolor após cerca de 5 meses, jogador que deve ser escalado para o amistoso deste sábado diante do Cascavel. Ele que está recuperado da fratura em um dedo da mão direita sofrida lá em maio. Nos últimos dias ele tem treinado normalmente no CT Luiz Carvalho. Última partida do goleiro foi no dia 31 de janeiro. E falando de seleção brasileira, tudo pronto para o último jogo do Brasil na fase de grupos da Copa do Mundo. Seleção brasileira que fez o último treino antes de enfrentar a Escócia na manhã dessa terça-feira, em Nova Jersey, antes de embarcar para Miami, que vai ser o local do duelo. Goleiro Alisson, poupado do treino de ontem por controle de carga, treinou normalmente. Atacante Neymar também trabalhou com o grupo mais uma vez e tende a ser a principal novidade entre os relacionados para a partida. Ancelotti faz os últimos testes para definir a escalação do terceiro jogo do Grupo C. Principal dúvida para o jogo é sobre quem será o substituto do atacante Rafinha, que deixou o último jogo contra o Haiti com lesão muscular. Luiz Henrique, Ryan e Hendrick são as principais opções. Martinelli, apesar de já utilizado pelo treinador pela direita, disse em entrevista coletiva que tem preferência para atuar pelo lado esquerdo. Atualmente empatado com o Marrocos, o Brasil mira a liderança do Grupo C, fator fundamental para as próximas fases. São destaques de esporte aqui no Gazeta News. Até mais.
1: Obrigado, Davi.
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1: 9 graus a temperatura.

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O ano era 1996, direto do túnel do tempo, o mestre Lulu Santos com o clássico Aviso aos Navegantes, pra gente matar a saudade aqui nos clássicos do Velharia Gazeta. 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Quem quiser pedir som, o WhatsApp tá liberado até as duas. Para compartilhar aquele flashback com a Gazeta, é só chamar 991836300. 1h23, 12 graus de temperatura. E ainda bem que tem esse solzinho, né, brilhando lá fora, para dar uma amenizada nesta terça-feira de inverno. Segue a viagem com o Mascavo. Uma boa tarde de terça para você. Sintoniza aqui na Gazeta FM e bora desbloquear essa memória aí com as velhinhas da programação.

das maiores cantoras e artistas de todos os tempos, também sempre presente aqui nos clássicos do Velharia. O arquivo musical da Gazeta FM até as 2 da tarde, ao vivo e interativo. Para participar, o WhatsApp está liberado, 991836300. 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Pausa para a hidratação e já já a gente está de volta aí com o segundo bloco do Velharia. Vai programando o seu flashback pelo 991836300. Já voltamos!

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6: Pelo amor de Deus, vizinha, tá a debater tudo que é coisa, né? De frio.
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0: Que baita som pra curtir numa terça-feira de frio, uma terça-feira de inverno. Smashing Pumpkins, 1979, clássico lá de 1995, pra desbloquear a memória aqui no nosso Velharia. O arquivo musical da Rádio Gazeta FM, primeira edição, ao vivo e interativo. Pedidos da galera pelo 991836300, como esse que a gente vai ouvir agora. When in Rome, The Promise, clássico lá dos anos 80. Quem mandou essa foi o Anderson aqui no nosso WhatsApp interativo. Abraço aí, Anderson. Boa terça-feira.
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0: Lady é o sucesso da dupla francesa Mojo, sucesso lá do ano 2000. Para fechar o nosso Velharia, primeira edição desta terça-feira, 23 de junho. Velharia de segunda a sábado, sempre resgatando clássicos e desbloqueando a sua memória, né? Com os grandes sucessos dos anos 70 até o início dos 2000, como essa que a gente acabou de ouvir aqui no Velharia, primeira edição com Mojo Lady. 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Abraço lá pra gurizada da Pneu Store, muito obrigado pela parceria aqui com o Velharia da Gazeta. Tá chegando curiosidades da Copa e já já tem mistura fina. O Velharia tá de volta em sua segunda edição às 18 horas.
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2: É mais uma curiosidade da Copa. E sabia que a primeira Copa do Mundo transmitida pela televisão foi a de 54, disputada lá na Suíça? Já no Brasil, a estreia das transmissões aconteceu na Copa de 58, quando os brasileiros puderam acompanhar, mesmo que de forma limitada, a campanha do primeiro título mundial da seleção.
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2: Joias Link Ótica informa. 2:03, 11 graus.
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Uma tarde de inverno quentinha e cheia de boas vibrações para você que já tá acompanhando Mistura Fina com Chimarruts, dia especial. 2h23 é

0: Muito bem, bora dar aquele F5 para ficar bem atualizado com os destaques dos principais portais de notícias nesta terça-feira, 23 de junho. Prepare o bolso, após 2 anos sem reajuste, pedágio de 3 rodovias do Rio Grande do Sul sobe 20% nesta semana. Novo aumento aí poderá ser autorizado ainda em 2026. Nos pedágios da Freeway BR-101 e BR-386. Polícia Federal realiza ação contra fraudes e bloqueia 670 milhões do Digimais, banco de Edir Macedo. A investigação visa aí desarticular esquema contra o sistema financeiro nacional. Na área da saúde, Anvisa aprova tratamento não hormonal para sintomas da menopausa. Novo comprimido demonstrou aí eficácia em ensaios clínicos com mais de 3 mil mulheres. Rio Grande do Sul reformula a defesa civil para enfrentar eventos climáticos extremos. O projeto está em discussão entre o governo do estado e os deputados, buscando acelerar a tramitação e aprovação. Bolsonaro presta depoimento à Polícia Civil do Distrito Federal às 15 horas sobre arma de fogo apreendida em blitz. A pistola estava com o militar do Gabinete de Segurança Institucional cedido para atuar na segurança do ex-presidente. E Copa do Mundo 2026. Com o retorno do goleiro Alisson, o Brasil fecha a preparação para o jogo de amanhã contra a Escócia. Neymar também treinou normalmente. Única ausência foi Rafinha, que se recupera de uma lesão muscular. Neste momento, bola rolando entre Portugal e Uzbequistão. O jogo está aí no primeiro tempo e o time do Portugal vai vencendo por 2-0 com gols de Nuno Mendes e dele, Cristiano Ronaldo, marcou hoje 2-0 Portugal contra Uzbequistão, jogo que está aí no primeiro tempo.
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0: F5. 2h26, 11 graus em Carazinho, sol entre nuvens e o Mistura Fina misturando muita música boa pra esquentar essa tarde gelada de inverno.

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1: Cine Drops no ar com dica direto das telonas. É o filme Dia D, que marca o retorno de Steven Spielberg ao universo da ficção científica. Mas esqueça, invasões alienígenas cheias de explosões. Aqui o foco tá no mistério, nas conspirações e nas consequências de uma descoberta capaz de mudar a história da humanidade. Trama acompanha um especialista em cibersegurança e uma meteorologista que tentam revelar segredos militares escondidos há décadas. Tudo começa quando um evento inexplicável acontece durante uma transmissão ao vivo, desencadeando uma crise global. Com suspense, mistério e o toque clássico de Spielberg, o filme já é um dos grandes sucessos do cinema em 2026. É o filme Dia D, disponível em cartaz nos cinemas. Mais uma dica do Cine Drops. Até a próxima.
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0: Jorge Mateus, mexendo com o coraçãozinho da galera aqui na Gazeta. O que é que tem? Um dos grandes sucessos aí da carreira da dupla Jorge Mateus, pra gente curtir junto aqui no Mistura Fina. Copa do Mundo 2026, Portugal vai vencendo o Uzbequistão por 3-0. O jogo tá no intervalo e 3-0 com dois dele, né? A lenda, Cristiano Ronaldo. 7 faltando pras 3, por falar em Copa do Mundo, vem pra cá Davi Pereira e o Papo de Bola.
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2: Chegando mais uma edição do nosso Vestiário Papo de Bola, falando sobre Jordânia, que levou a virada da Argélia e está eliminada da Copa do Mundo, jogo que aconteceu na madrugada dessa terça-feira. Superiores durante maior parte da partida, os argelinos levaram mais perigo desde o início, principalmente com Mahrez, que teve a melhor chance da etapa inicial antes de a Jordânia abrir o placar com Al Rashdan. Com o gol, a Jordânia ficou mais defensiva e apostou tudo nos contra-ataques no segundo tempo, enquanto a Argélia dominava as ações em campo. As mudanças de Vladimir Petkovic melhoraram a equipe africana, que encontrou a virada com dois gols em cobranças de escanteio, primeiro com Ben Boali e depois com Goiri, festa africana na costa oeste dos Estados Unidos. Com a derrota da Jordânia, a seleção asiática soma mais um nome à lista de eliminadas na primeira fase da Copa do Mundo. Na estreia, a equipe levou 3-1 da Áustria e segue sem conseguir pontos na competição. A Argélia ocupa a terceira colocação com 3 pontos e saldo de -2, enquanto a Áustria é a segunda colocada com saldo 0. Já a Argentina está com o primeiro lugar garantido do grupo, já que ganhou dos times que poderiam alcançá-la em pontos. Na agenda ainda dessa terça-feira, temos Portugal e Uzbequistão às 14 horas, Inglaterra e Gana às 17 horas, Panamá e Croácia às 20 horas e Colômbia e Congo às 23 horas. São informações da Copa do Mundo com o nosso Vestiário Papo de Bola. Até mais!
0: Muito obrigado pelas informações, Davi Pereira, no Papo de Bola, especial Copa do Mundo 2026. 5 minutos faltando para as 3 da tarde. E aí, qual o som que não pode faltar na mistura desta terça-feira aqui na Tarde da Gazeta? 991836300. WhatsApp liberado para você pedir o seu som até às 5. Vem se misturar em mais uma tarde de mistura fina. Tem o sertanejo, tem o pop rock, tem o reggae, o pagodinho e tem o bailão também, claro. Vamos para cima agora com Rainha Musical. Uma ótima tarde de terça-feira para você. Feliz semana aí!

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0: uma ótima tarde de terça, uma excelente semana de muita positividade, de muita produtividade aí nos seus dias. Fechando a primeira hora do Mistura Fina de hoje com Zé Neto e Cristiano e o Pátio do Posto, essa que já foi a pedidos do ouvinte no WhatsApp interativo da Gazeta. E aí, já pediu a sua? 991836300. Mistura Fina tá aqui pra isso, pra misturar as músicas que tu pede e gosta de ouvir até às 5h30 com a força de Óticas Diniz. 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
0: 13:09, vamos lá, antes do intervalo comercial, tá na hora de mandar alô pra galera, 991836300. Deixa eu mandar um beijo aqui pra Ju, então, né, que programou o Zé Neto e Cristiano, que a gente ouviu no último bloco. Valeu, Ju, beijo, querida, obrigado aí pela audiência, obrigado pela participação, tudo de bom. A Pamela também tá na sintonia, tá de férias, curtindo a Gazeta, né, Pamela? Ô, coisa boa, a Pamela tá a fim de ouvir uma da Maiara e Maraísa pra embalar na faxina. Legal, querida. Obrigado aí pela companhia. Boas férias pra você e boa faxina aí, né? Tá aproveitando as férias pra dar aquela geral e, claro, na companhia aqui da nossa 92.9. Beijo, Pamela. Boas férias aí pra você. E pra fechar mais uma sequência do ouvinte, o pedido do Diego. Tá lá na obra e gostaria de ouvir Homem de Família com o embaixador Gustavo Lima. Beleza, Diegão. Mandou aqui, ó, aquela selfie da gurizada no serviço, né, e curtindo a programação da Rádio Gazeta. Valeu aí, Diego, aquele abraço, gurizada da obra, que também tá aí na sintonia do nosso Mistura Fina, que tá de volta logo após o intervalo comercial. Não saia daí, meu jovem!

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0: Esse é o som do Mistura Fina, trazendo aquele mix de músicas que você gosta de ouvir aqui nas tardes da Gazeta FM, fechando mais um bloco de sons com Olivia Dean, Man I Need. São 3 horas mais 31 minutos. Tarde de sol entre nuvens em Carazinho, a temperatura tá aí na casa dos 11 graus e 5 décimos. Bora pedir o teu som aqui na tarde do Mistura Fina pelo WhatsApp 991836300. 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Agora tá na hora de ficar sabendo das notícias que são destaque nesta terça-feira no Portal Gazeta. Vai daí, Alessandro Tavares, boa tarde.
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2: Boa tarde para você, boa tarde para quem se liga com a gente aqui na programação da Gazeta. Vamos trazendo o que é destaque lá no portal para esta.

0: Encaminhado assim hoje de manhã para o ML de Erechim, que ainda não havia informações sobre como serão os encaminhamentos para o sepultamento. Seara da Canção promove uma oficina com o artista Gujo Teixeira, autor de letras de sucesso, como Batendo Água e Quando o Verso Vem para as Casas, vai compartilhar seu conhecimento com estudantes, escritores e compositores numa ação que faz parte das organizações da Seara prevista para essa semana, na quinta-feira, dia 25, junto ao SESC. A matéria completa e os detalhes sobre como participar, você confere no Portal Gazeta. Uma ação bacana da Brigada Militar através do nosso 38 BPM, tem sede em Carazim, tem uma abrangência regional do pessoal da Brigada lá de Arvorezinha, que faz parte da abrangência do batalhão. Lá em Arvorezinha, uma família perdeu a residência algum tempo atrás num incêndio e dentre os pertences de uma pequena garota de 5 anos, havia uma farda da Brigada Militar, já que ela é fã do serviço da corporação. E ao saber de que a farda dela acabou queimando, os policiais de Arvorezinha se sensibilizado com a condição, presentearam a garota Ana Luísa com uma farda nova e foi entregue durante esta semana junto à Brigada Militar daquele município, mostrando que, além de combater a criminalidade, o pessoal também está preocupado com as causas sociais. E ainda, uma matéria que você confere lá no Portal Gazeta, projeto de R$1,8 bilhão da BH vai transformar a cadeia do trigo na região norte do estado com o chamado glúten vital, a produção de etanol, DDGs e CO2. O projeto da BH, aquele que está sendo construído às margens da BR-285, no trecho entre Carazim e Passo Fundo, para quem vai de Carazim e Passo Fundo à direita, vai gerar 1.500 empregos e deve estar pronta no começo do próximo ano. E o clima colaborou com a safra da nossa pecan no estado, que foi bem melhor do que no ano passado. São matérias que você confere lá no Portal Gazeta. Eu sou Alessandro Tavares e volto daqui a pouco mais com atualizações do Drops Gazeta News.
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aí uma super sequência de pop rock nacional e internacional pra você curtir aqui no Mistura Fina, misturando as músicas que tu pede e gosta de ouvir na Gazeta até às 5h30, WhatsApp liberado. Manda aí 991836300, 7 faltando pras 4, 11 graus de temperatura, já tem Papo de Bola, Vestiário Gazeta, especial Copa do Mundo.

0: aí mais uma mistura de sucessos programada pela galera aqui na tarde da Gazeta FM com Armandinho, Eu Sou do Mar. Ainda ouvimos Florida com My House, Diego e Vitor Hugo, Beijei a Cura. E também teve 10%, né, com Maiara e Maraíza. As mais pedidas do dia, que voltam, que repetem lá no fim de tarde da Gazeta, entre 5h30 e 6 da tarde, a gente faz o top 6 das campeãs do dia. Vai pedindo, vai votando aí na sua preferida pelo nosso WhatsApp 991836300. E aí, turma, qual o som que não pode faltar na playlist da Gazeta nesta terça-feira?
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0: 4h07, tá no ar mais um Papo de Bola, Vestiário Gazeta, com Davi Pereira trazendo informações do jogo do Portugal com o Uzbequistão, que acabou de acabar. É isso mesmo, Davi, boa tarde.
2: Isso aí, Gustavo, boa tarde pra você, pra todos os nossos ouvintes, nosso Vestiário Papo de Bola especial aí, Copa do Mundo, trazendo informações aí desse jogo, né, jogaço aí, Cristiano Ronaldo e a seleção portuguesa, que agora desembarcaram definitivamente aí na Copa do Mundo, né, lá em Houston. CR7 que desafogou aí a apreensão após a decepção na estreia e comandou a vitória aí dos portugueses, pilhou recordes também no Mundial e na seleção. Com 2 gols, o atacante quarentão aí guiou os portugueses nessa goleada por 5-0 na tarde de hoje contra o Uzbequistão. Com os 3 pontos somados, Portugal chegou aos 4 pontos e encaminhou a classificação. Também deixou aí para a rodada final contra a Colômbia a definição da liderança do grupo. Depois de mais de um dia de protagonismo ontem, né, do Lionel Messi, Kylian Mbappé e o Haaland, Cristiano Ronaldo hoje precisou assumir essa responsabilidade e deu uma atuação digna aí de Copa do Mundo. Em busca dos seus próprios recordes, o atacante mostrou que ainda é muito letal dentro da área. Portugal, que colaborou para essa exibição do craque, né, e emplacou uma atuação intensa, ofensiva e envolvente. Os minutos iniciais, que foram de um abafa intenso aí contra a defesa do Uzbequistão, até a bola cair nos pés aí de quem deveria, né. A trama pela direita resultou em passe para Cristiano Ronaldo na frente da pequena área. Atacante aí que pegou em cheio com vontade, estufou as redes para se tornar o primeiro jogador na história a marcar em 6 edições diferentes da Copa do Mundo.
0: Azar.
2: Isso aí, né? Um dos maiores de todos os tempos, com toda certeza. E Portugal também funcionou aí coletivamente desde o início da partida, pelas pontas com o João Cancelo e Nuno Mendes, que foram fundamentais também mais uma vez aí nas combinações também com o Pedro Neto e com o João Félix. No corredor central, Bruno Fernandes recuperou a confiança de assistente, também sincronizou aí com Vitinha e João Neves. Então tá aí, né? Esse jogo de Portugal 5-0 aí sobre o Uzbequistão, conquistando aí mais 3 pontos, chegando a 4 pontos aí, mas como eu falei, a definição aí do grupo de Portugal ficou aí então para a rodada final contra a Colômbia, Gustavo. São informações aí da Copa do Mundo. Deixa eu trazer aqui também os jogos que seguem nessa terça-feira. Daqui a pouquinho tem Inglaterra e Gana, né, às 17 horas pelo Grupo L. Também pelo Grupo L hoje tem Panamá e Croácia, às 8 horas da noite. E pelo Grupo K hoje tem Colômbia e a República Democrática do Congo, às 23 horas. Então são os jogos aí da fase de grupos, de mais uma rodada aí da fase de grupos nessa terça-feira, Gustavo.
0: E amanhã, Davi Pereira, amanhã tem o nosso Brasilzão.
2: Isso aí, às 19 horas, Brasil e Escócia aí pelo Grupo C, né? Último jogo aí da fase de grupos, e o pessoal tá todo convidado pra passar lá na estação 599 e curtir aí a nossa FanFest, Gustavo.
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2: Até mais!

4h22, tá na Gazeta FM 92.9. Essa é nossa, essa é a Rádio de Carazinho, com Wesley Safadão e Natanzinho Lima, Mentira Estampada. Essa que foi a pedidos da Camila aqui no nosso WhatsApp interativo. Oi, Camila, beijo, obrigado aí pela audiência, obrigado pela participação aqui no nosso Mistura Fina. E assim a gente vai, né? Misturando as músicas que a galera pede no 991836300 até às 5h30, também com a força de Monjoá. Olha só, se liga aí no toque. 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
2: 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Depois do intervalo, tô de volta para desbloquear sua memória no Momento Velharia.
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4h28, sobe o som para matar a saudade no Momento Velharia desta terça-feira, 23 de junho. E hoje é dia de celebrar os 49 anos do cantor Jason Mraz, dono de sucessos como I'm Yours, Lucky, 93 Million Miles e Have It All. O cantor conquistou fãs ao redor do mundo com seu estilo leve, mensagens positivas e melodias que atravessam gerações. Ao longo da carreira, Jason Mraz também colecionou importantes reconhecimentos, incluindo 2 prêmios Grammy. Bora lá então, comemorar o aniversário do cantor Jason Mraz com esse clássico dele, lá do ano de 2008.

Ah, esse som é muito gostosinho, né? Jason Mars, o aniversariante do dia. 49 anos nesta terça-feira, 23 de junho. Comemorando com um dos grandes clássicos dele, né? Um dos primeiros.

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0: Muito bem, está no ar mais uma edição do F5 para deixar você bem atualizado com as informações, com os destaques dos principais portais de notícias nesta terça-feira, 23 de junho. Em depoimento, Bolsonaro disse que identificou problema na arma apreendida, afirma a defesa. A pistola estava no carro de um militar do Gabinete de Segurança Institucional, cedido para atuar na segurança do ex-presidente. Professora diz ser inventora do Pix e processa Banco Central por violação de direito autoral. A autoridade monetária contesta, dizendo que já existiam sistemas de pagamento móveis similares ao método registrado pela autora da ação. Rio Grande do Sul reformula a defesa civil para enfrentar eventos climáticos extremos. O projeto está em discussão entre o governo do estado e os deputados, buscando aí acelerar a tramitação e aprovação. Com o retorno do goleiro Alisson, o Brasil fecha a preparação para o jogo desta quarta-feira contra a Escócia. Neymar também treinou normalmente. Única ausência será Rafinha, que se recupera de uma lesão muscular. Polícia Federal realiza ação contra fraudes e bloqueia 670 milhões de reais do Digimais, banco de Edir Macedo. A investigação visa aí desarticular esquema contra o sistema financeiro nacional. E após 2 anos sem reajuste, pedágio de 3 rodovias do Rio Grande do Sul sobe 20% nesta semana. Pedágios da Freeway, BR-101 e BR-386. Um novo aumento poderá ainda ser autorizado neste ano de 2026. E fechando mais uma edição do F5 aqui na Gazeta FM, Portugal atropela o Uzbequistão com 2 gols de Cristiano Ronaldo. Vitória por 5-0 encaminha aí a classificação portuguesa para a próxima fase da Copa do Mundo 2026.
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0: Jogos de hoje ainda pela Copa. Às 8 da noite tem Panamá e Croácia. Ou melhor, um pouquinho antes, às 17 horas tem Inglaterra e Gana. Aí sim, 8 da noite, Panamá e Croácia. E às 11 da noite tem Colômbia e República Democrática do Congo. Jogos de hoje da Copa do Mundo 2026. 13 para 5.
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Sol entre nuvens nesta tarde de terça-feira, o dia que começou com frio, né? Mínima aí na casa dos 3, 4 graus, a máxima não passou dos 11, já já tem previsão completa.

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0: Esse é o som do Mistura Fina, misturando muito sucesso na sua tarde de terça-feira, fechando a última hora de hoje com Marcos e Belucci, Tô Apaixonado Sim. Ainda ouvimos Zé Felipe com Você Mente e também teve Maroon 5 e Jota Quest no quadro Música Nova, regravação do Jota para o clássico do mestre Tim Maia, Você. Por falar em clássico, 18 horas tem Velharia Segunda Edição. Hora do Rush com o melhor do flashback para você curtir aqui no fim de tarde, início de noite da 92. Já fica a dica então, 6 da tarde, sintoniza, se conecta para curtir também o nosso Velharia, beleza? Agora tá na hora de dar mais uma atualizada na previsão do tempo.
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0: O tempo é bom em Carazinho, o sol brilhou nesta tarde de terça-feira, sol com algumas nuvens. O dia começou com muito frio, né? Mínima aí na casa dos 3 graus, a máxima não passou dos 11. Agora pela parte da noite, as temperaturas voltam a cair. Temperaturas mínimas que devem ficar aí na casa dos 6, 7 graus para a noite desta terça-feira em Carazinho. Para amanhã, mais uma vez, o dia vai amanhecer com bastante frio, mínima prevista para amanhã é de 2 graus, galera. Máxima também não vai passar dos 11, sol com algumas nuvens, sem chuva. Na quinta-feira, mínima de 1 grau na quinta, máxima de 13, também com tempo firme. Na sexta-feira, previsão marcando mínima de 2 graus no amanhecer da sexta e a máxima vai subir um pouquinho, hein? Vai dar uma amenizada no frio ali na sexta-feira, com as máximas podendo chegar na casa dos 17 graus. Sabadão também, por enquanto, tá garantido de tempo bom, com mínima de 6 no sábado, máxima de 20. E aí, no domingo, a chuva volta, com previsão aí indicando cerca de 5 milímetros de instabilidade para o domingo aqui em Carazinho. 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
3: No ar, o Cine Drops, trazendo uma das histórias de amor mais diferentes do cinema. É o filme Brilho Eterno de uma Mente Sem Lembranças. Joel e Clementine decidem apagar um ao outro da memória depois de um término doloroso. Mas durante o procedimento, Joel percebe que ainda ama Clementine e tenta salvar suas lembranças antes que elas desapareçam para sempre. Misturando romance, drama e ficção científica, o filme faz uma reflexão emocionante sobre amor, perdas e tudo aquilo que nos torna quem somos. Com atuações marcantes de Jim Carrey e Kate Winslet, essa é uma obra que continua conquistando novas gerações mais de 20 anos depois de seu lançamento. Brilho Eterno de uma Mente Sem Lembranças, disponível nas plataformas de streaming. É a dica do nosso Cine Drops. Até mais!
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0: Fim de tarde é só sucesso na Gazeta FM, curtindo e cantando com Lua Santana, Cê Topa. Ainda ouvimos Cidadão Ken com Pinhal e também teve a Lady Gaga com Born This Way. Na última mistura de sons programada pelo ouvinte, aqui no nosso Mistura Fina, né? Desde as 2 da tarde, misturando as músicas que tu pede, sempre na força de Biersite, Farmácias Associadas, Atitudes Educação, O Boticário e ainda para Pet Shop Reino Animal, Óticas Diniz, Motel Fantasy Paradiso e Coprel Telecom. Por falar em Motel Fantasy Paradiso, hoje eu sei que tem cortesia para você aproveitar com seu love aqui na programação, hein? 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Já já Davi Pereira te conta tudo para você participar do nosso WhatsApp premiado e tentar, né, descolar aquela cortesia por conta aqui da Gazeta FM. Que tal? Mistura Fina que tá de volta amanhã às 2 da tarde. Eu sou o Gustavo Ávila, desejo para você aí um bom fim de tarde, início de noite na companhia da sua Gazeta FM. Continue com a gente, continue participando. Já já tem o top 6 das campeãs aí de pedidos do dia e às 18 horas o nosso Velharia Segunda Edição. E se tu vai sair pra noite nesta terça-feira, se agasalha bem porque a temperatura vai cair ainda mais. Mínima prevista para a noite de hoje, tá para chegar aí na casa dos 5 graus, hein, gente? Então, se agasalha e sintoniza, se conecta aqui na Gazeta FM para se esquentar com muita música boa. Valeu, a gente se fala amanhã, tá no trânsito, se cuida aí também, né? Vai de carona aqui com a 92.9. Aliás, já já o Davi também vai trazer informações do trânsito aí para você que vai encarar uma hora do rush na sintonia da Gazeta. Valeu? Agora tem curiosidades da Copa.
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2: Chegando mais uma curiosidade, e quando o assunto é Copa do Mundo, ninguém supera o Pelé. O rei do futebol é o único jogador da história a conquistar 3 títulos mundiais como atleta, em 58, 62 e 70. Um recorde que permanece intacto e que ajuda a explicar por que Pelé é considerado um dos maiores nomes do esporte mundial.
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2: Isso aí, gente. As campeãs de pedidos aqui na programação da Gazeta 92.9 FM. A partir de agora, o nosso Sequência Fina. Muito prazer, eu sou o Davi Pereira e te faço companhia por aqui com Sequência Fina até as 18 horas. Depois tem velharia, tem play no hit, tem muita coisa boa pra gente aproveitar nessa terça-feira, finzinho de tarde, começo de noite. E a gente vai seguindo aí na hora do rush junto com você. Pessoal que tá no trânsito, pessoal que tá trabalhando, pessoal que segue na ativa com a gente. Você que já tá descansando em casa aí só de boas, cola com a gente, manda tua mensagem, participa aí da nossa programação 91836300. Zero. A gente vai começando nossa Sequência Fina por aqui, são as 6 músicas mais pedidas da nossa programação, só as campeãs de audiência, e daqui a pouquinho a gente volta para abrir os trabalhos do nosso WhatsApp premiado de hoje, que tem aquele presentão aí do Motel Paradiso pra galera. Daqui a pouquinho eu trago mais detalhes, vamos lá!
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2: A sexta posição de hoje é com Lola Young, Messi.

0: a nossa programação com a sua cara, as mais pedidas do ouvinte Gazeta FM, é o nosso Top 6, Consequência Fina. Para abrir os trabalhos de hoje, Lola Young com Messi, que apareceu na sexta posição. São 17 horas com 39 minutos, temperatura de 8 graus em Carazinho, temperaturas que vão caindo aí nesse finzinho de tarde. O dia foi de sol, poucas nuvens no céu, tempo seco aí, sem chances de instabilidade, deve se manter assim pelos próximos dias, mas a previsão aí de mínimas girando em torno de 0 graus. Daqui a pouquinho a gente vai trazer os detalhes aí da previsão do tempo, mas o frio que chegou com tudo aqui na nossa cidade, também na nossa região aí, junto com a chegada do inverno, né, começou aí neste domingo. Agradecer a audiência de todo mundo que tá ligado por aqui, é o seguinte, como eu falei anteriormente, bora abrir os trabalhos aí do nosso WhatsApp premiado, pode mandar sua mensagem aí, 991836300, hoje a gente tem aquele presentão lá do Paradiso Motel sorteando uma cortesia pra você ir lá e aproveitar aquela suíte por nossa conta. Só mandar tua mensagem aí, nomezinho completo, pede tua música no 91836300, vale mensagem de texto, de áudio, da forma que você preferir participar, já pode pedir tua música, daqui a pouquinho tem velharia e a gente vai recordar os clássicos do passado também. Então chama aí no WhatsApp, cortesia de 2 horas, válida de domingo a quinta-feira, pra aproveitar aquela suíte maravilhosa lá do Paradiso Motel por conta aqui da Gazeta 92.9 FM. Tô esperando as primeiras as participações e daqui a pouquinho eu volto para mandar abraços para vocês.
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0: A quinta posição de hoje é com Gia e Giovanni, Bruno e Marrone, Me Faz Te Odiar. Bom fim de tarde aí, pessoal. Excelente terça-feira.

0: top 5, G. Giovanni, Bruno e Marrone, Me Faz Te Odiar, campeã de audiência aqui da Gazeta.
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0: Vamos lá, top 4 tá chegando hoje com o pagodinho do Menos é Mais, Champanhe.

0: sucesso do Menos é Mais, bombando também aqui no Sequência Fina. Hoje foi a nossa Top 4 Champagne. Isso aí, gente. 17h46, a hora do Rush é por aqui com a Gazeta FM te fazendo companhia no trânsito. Atenção, cuidado, bastante movimento aí, principalmente na região central de Carazinho, também nas estradas da nossa região. Sempre com atenção redobrada e curtindo aí muita música boa. Quem quiser participar, chama no WhatsApp aí, tira um tempinho, manda teu áudio, manda teu texto, pede a tua música e bora concorrer aos prêmios de hoje. É o nosso WhatsApp premiado que tá bombando aqui na programação hoje por conta dos nossos queridos amigos e parceiros lá do Paradiso Motel. As primeiras participações já vão chegando por aqui. Quero mandar um abraço lá pro Anderson, tá participando aí de sorteio. Abração, Anderson, obrigado pela audiência. A Joyce também na escuta por aqui, participando aí de sorteio, mandando um abraço aqui pra galera da rádio. Abraço lá pro Kesley e também pro Estevam, também na escuta. Valeu aí, gente. Abraço pra vocês, Joyce, Kesley e Estevam, todos ligadinhos por aqui. Boa tarde aí, meu 10. Quero mandar um abraço aí pro pessoal da RN Mobile. Tá conectado aí na programação. Forte abraço a todos. Toca pra gente uma do Panda. Quero participar do sorteio da cortesia do Paradiso. Abraço lá do Alan. Valeu, meu querido. Abraço pra ti e pra toda a galera aí que tá ligada com a gente também. Bom trabalho. Boa terça-feira. Um excelente restinho de semana pra todos nós, né? Restinho não, né? Tem bastante semana pela frente ainda. Muito ânimo, muita disposição aí que o frio tá chegando. Já chegou, na verdade. E você sabe, né? Friozinho deixa as coisas um pouquinho mais complicadas, mas desejando aí ânimo, disposição e alegria para todos os ouvintes aqui da nossa 92.9 FM, que segue com o sorteio aí do nosso WhatsApp premiado, junto com o Paradiso Motel, uma cortesia de 2 horas, válida de domingo a quinta-feira. Manda tua mensagem e participa aí com a gente, 9836300.
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0: Top 3. A gente vai chegando no pódio, a Top 3 de hoje, Maiara e Maraíza, Quem Sente Saudade Sou Eu. Valeu, gente, um excelente fim de tarde, uma boa hora do Rush, se liga aí na

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0: Cristiano e a Cadeira Cativa aparecendo na Top 2 de hoje, um dos maiores sucessos atualmente, uma das músicas mais tocadas do Brasil inteiro. Galera gosta e toca aqui na programação da Gazeta. O nosso Top 6 é o Sequência Fina, sempre das 5h30 às 18 horas, trazendo as músicas mais pedidas do ouvinte ao longo do dia. Tu pede e a tua música volta aqui na programação, nosso finzinho de tarde. Agora são 17h54, fechando aí o nosso Sequência Fina. 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Fechou? E falando em Copa do Mundo, quero falar do jogo da Inglaterra e Gana, né? Tá no intervalo 0-0 por enquanto, tudo igual aí. Daqui a pouquinho a gente vai atualizando aí mais informações aí desse jogo. Vai acontecendo. Começou às 17 horas. Daqui a pouquinho já tá voltando aí, então, pro segundo tempo. Inglaterra e Gana. Todas as informações da Copa do Mundo tu confere também aqui na programação da Gazeta. A gente vai seguindo pra nossa Top 1. Daqui a pouquinho eu volto aí pra fechar o nosso Sequência Fina.
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0: 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A Top 1 de hoje é com Panda e Gustavo Lima. Calcinha de Renda.

0: despedida de hoje, Panda e Gustavo Lima e a calcinha de renda. Um minutinho para as 18 horas, assim a gente fecha o nosso Sequência Fina de hoje. São as campeãs de pedidos aqui da nossa programação. Fechando por aqui, gente, segue valendo nosso sorteio aí. Quem tá chegando agora, você que tá saindo do trabalho, você que tá na hora do rush, você que já tá em casa e o pessoal que tá por aí trabalhando ainda na atividade, tem um presentão aqui do Paradiso Motel. É isso aí. 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Eu tô esperando você, enquanto isso tá chegando Alessandro Tavares e o nosso Drops Gazeta News, e já já eu volto com o nosso Velharia pra trazer aí os grandes clássicos que marcaram época, a trilha sonora da tua vida, já já aqui na programação da Gazeta FM.
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2: Eletrocar está concluindo o treinamento com 11 novos eletricistas aprovados no último concurso público da empresa. A informação é do engenheiro Cláudio Quadro, gerente técnico da Eletrocar. Os profissionais já estão efetivados, mas passam por uma fase de capacitação antes de irem de fato a campo. Dos 11 profissionais, 8 continuarão atuando em Carazinho e outros 3 no município de Chapada. A Eletrocar está se organizando também, atendendo a recomendações da ANEEL, já que os meses de inverno prevêm a forte influência sobre o El Niño, que pode trazer chuvas acompanhadas de temporais e que, por consequência, podem ter impactos nos trabalhos da companhia. A companhia tem feito investimentos da ordem de R$49 milhões nas subestações de Almirante Tamandaré do Sul, da qual se projeta que haja a energização do local ainda deste ano, no mês de dezembro, e também deve começar nos próximos dias a obra da subestação na sede da empresa. Também ali, investimento de R$15 milhões. A informação completa você confere no portal Gazeta. Esse é o Drops Gazeta News. E a gente volta em seguida com mais atualizações pra você.
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9: É isso aí, uma boa viagem junto com a gente, uma boa noite, sejam todos muito bem-vindos. Está começando Velharia, segunda edição, que é na 92.9, uma hora inteira só com os clássicos para você recordar grandes momentos. E a nossa primeira parada no túnel do tempo é lá em 1988, recordando o som de Roxette com The Look, te deixando no clima da hora do Rush. Valeu!

0: energia, clima de hora do Rush, ao som do nosso Velharia. Diretamente dos anos 80, Bon Jovi, You Give Love a Bad Name.
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0: E a gente segue nessa vibe. Só música boa, energizando você nesse comecinho de noite. Ânimo e disposição aí, gente. Tá chegando a Rope com The Final Countdown. 18 horas, mais 13 minutos. Temperatura em Carazinho de 8 graus.

0: que é isso, hein? Que energia, que vibe boa que a gente vem trazendo aqui no nosso Velharia Segunda Edição. É a hora do Rush, é no clima da noite e no ritmo da cidade junto com você. A gente abriu com The Look, Roxette, You Give Love a Bad Name, com Bon Jovi, The Final Countdown, Come on Roll. Isso aí, gente, bom demais, 18 horas e 17 minutos, a nossa viagem no tempo tá só começando. Até as 19 a gente segue aí com a máquina do tempo da Gazeta, voltando aí pros anos 70, 80, 90, também começo dos anos 2000, né? Tudo isso e mais um pouco pra você, então manda tua mensagem, participa com a gente, já vai pedindo aquele clássico que não pode faltar pra animar essa tua noite gelada de terça-feira. 991836300, participa, pede tua música e hoje tu vai estar concorrendo aquele presentão lá do Paradiso Motel. A gente tem cortesia pra você, uma cortesia de 2 horas válida de domingo a quinta-feira. Pô, não perde tempo, manda tua mensagem, pô, de graça, hein? Não tem desculpa, manda aí a tua participação, sorteio 19 horas ao vivo aqui no Velharia, 991836300. Quero mandar um salve lá pro Luiz Eduardo Eckler, tá na escuta, tá participando aí, pediu um som do Inexcess, valeu! Forte abraço aí, Luiz, obrigado pela audiência de sempre. E mandar um salve lá pro Diogo, também tá sempre acompanhando a programação e pediu pra tocar Red Hot Chili Peppers com Snow. Daqui a pouquinho eu começo a separar aí os pedidos da audiência aqui na programação do nosso Velharia. Pede aí teu clássico e se liga com a gente. Tá chegando o Ira, recordando esse grande clássico da música nacional. Envelheço na cidade. Boa noite aí, gente!
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0: Mais uma super sequência de música aqui no Velharia. Recordamos, Envelheço na Cidade, Ira e Bete Balanço com o Barão Vermelho nessa versão ao vivo aí pra animar a galera nessa noite helada aí de terça-feira. 7 graus já a temperatura, hein? Daqui a pouquinho a gente vai trazer a previsão do tempo completa pra você. Segue valendo aí o nosso sorteio e também já vou trazer o F5 aí com os destaques dos portais de notícia. Reforçando, o sorteio a gente tem por aqui uma cortesia lá pro Paradiso Motel, cortesia de 2 horas, válida de domingo a quinta-feira, fechou? E antes de eu trazer aqui mais participações, segue mandando tua mensagem, 918-36300. Eu quero mandar um abraço também pro pessoal das Óticas Diniz. 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Agora 18h27 e agora sim, a gente vai atualizando aí o nosso
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0: Dando um giro aí nos principais destaques dos portais de notícia, tudo que marcou aí essa terça-feira no Brasil e também no mundo. Falando do conflito no Oriente Médio, Senado dos Estados Unidos aprovou resolução que obriga Trump a ter aval do Congresso se quiser voltar a atacar o Irã. A medida representa a derrota importante de Trump no Senado, onde tem maioria. 4 republicanos votaram a favor do texto aprovado por 50 a 48. Ainda, piloto de caça dos Estados Unidos abatido pelo Irã relata a formação atípica de drones iranianos, segundo TV. Ainda, justiça aceita Brasil em ação de Rumble e Trump Media contra Moraes. Decisão também nega pedido para julgar ministro à revelia. Também no Distrito Federal, Bolsonaro depõe sobre arma apreendida em blitz e diz que queria consertar equipamento. Uma pistola Glock 9mm estava em carro de militar do GSI que atua na segurança do ex-presidente. Destaques também aqui do Rio Grande do Sul. Nego Di e esposa são condenados à prisão. Atualizando esse destaque. Então, Nego Di e a esposa foram condenados à prisão. O influenciador recebeu mais de 14 anos por estelionato e lavagem de dinheiro. Gabriela Vicente de Souza foi condenada por lavagem de dinheiro. Decisão dessa terça-feira aponta prejuízos a milhares de vítimas. Também, acidente na BR-285. Mãe e filhas que morreram em acidente são sepultadas juntas. Também no MTG, mulher trans pode disputar título de primeira prenda do estado. Em Porto Xavier, pais de alunos são investigados por ameaçar professores e diretor de escola. Mandados de busca apreenderam arma registrada e munições. Suspeitos podem ser indiciados por ameaça e também desacato. São as informações do nosso F5, a hora de atualizar aqui na Gazeta.
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0: Fazendo o seguinte, antes de eu trazer aqui a próxima música, eu vou dar um rapidão aqui só pra mandar alguns abraços. O pessoal que tá participando aí, um salve lá pra Tati, tá participando aí do sorteio do motel. Tem mensagem também da Tati, duas Tatis. A Tati Weber também tá com a gente. Quero mandar um abraço lá pro Marcelo Daut, também tá participando aí pedindo um som do Metallica. E quero mandar um abraço lá pra Sandra, que pediu pra tocar Holding Out for a Hero, da Bonnie Tyler. Daqui a pouquinho eu volto aí com mais algumas mensagens. Lembrando, valendo sorteio aí do Motel Paradiso, aquela cortesia de 2 horas pra você ir lá e aproveitar. Tá chegando Toto com Africa. Daqui a pouquinho a gente volta aí pra conversar mais um pouquinho. Vai pedindo aí teu clássico pra gente. Valeu, gente. Boa noite.

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Just Like Heaven, é o som de The Cure aqui na programação do nosso Melhoria, segunda edição, recordando passado aí com muita música boa. Faltando 20 minutos para as 19 horas, a temperatura em Carazinho batendo aí na marca de 7 graus, temperaturas que vão cair bastante durante a madrugada. Novamente a previsão é de temperaturas chegando aí na casa de 0 graus ou até temperaturas negativas aí em várias partes do estado do Rio Grande do Sul. Amanhã, quarta-feira, deve ser bem parecido com hoje, bastante frio, sol aparece, poucas nuvens no céu, máximas aí devem chegar na casa de 12, sem chances de chuva. A previsão é de tempo seco aí, pelo menos até sábado. A previsão de chuva deve chegar no domingo aqui para nossa região. Então, para amanhã, quarta-feira, ainda segue bastante parecido com hoje, quinta e sexta também. Lá na sexta e no sábado, as temperaturas devem subir um pouquinho, com as máximas chegando novamente aí na casa de 20 graus. Mais uma sequência aí de dias gelados aqui na região. A gente segue aí atualizando as mensagens do nosso WhatsApp, lembrando que o pessoal pode seguir participando. A gente tem o sorteio por aqui de uma cortesia lá do Motel Paradiso, cortesia de 2 horas, válida de domingo a quinta-feira. Então chega junto, manda tua mensagem, dá tempo ainda e são os últimos minutos para concorrer. Vou repetir, 918-36300. Quero mandar um abraço lá pro Israel, tá junto com a gente, pediu para tocar um som do Modern Talking. Valeu, mano, um abraço para você. Mandar um abraço lá pra Catiana também, tá com a gente. Valeu, Catiana, abraços, obrigado pela companhia de sempre. A Naira Assunção também participando. Mensagem aqui da Raquel, beijão. Pediu pra tocar uma do Raul Seixas, também tá participando aí de sorteio Paradiso. Uma boa noite lá pra Simone também, pedindo Nenhum de Nós, com Astronauta de Mármore. E assim a gente vai seguindo, né? A programação do Velharia, que daqui a pouquinho volta pra trazer o resultado do sorteio. Você que não mandou sua mensagem ainda, tá na hora. 918-36300. Atualizando os pedidos, tá chegando a Bonnie Tyler com Holding Out for a Hero. Daqui a pouquinho a gente volta aí. Valeu, gente, pessoal.

diretamente de 1984, Holding Out for a Hero com Bonnie Tyler. 18 horas com 47 minutos, a temperatura em Carazinho de 7 graus. A gente vai seguindo aí na reta final do nosso Velharia, agradecendo a presença de todos aí. Tá ouvindo a nossa programação, quero mandar um abraço pra Adriana também, participando aí do sorteio, e assim a gente fecha as participações de hoje para realizar o sorteio aí do Motel Paradiso, sempre com a gente aí nas terças-feiras, trazendo cortesia aí pros nossos ouvintes, e lembrando sempre, né, segue lá no Instagram também, @motelsparadiso, @paradismotel, na verdade, você pode fazer aí a tua reserva também naquela suíte maravilhosa, ir lá e aproveitar. Agradecer aí novamente todo mundo que participou, lembrando que na sexta-feira a gente tem cortesia sempre do Fantasy, né? Então fica ligado aí, você que não faturou hoje, segue participando com a gente aí, que sempre tem sorteio do Fantasy e também do Paradiso Motel. Final de telefone sorteado foi o 2873, quem faturou aí foi a Simone. Parabéns aí, Simone! Obrigado pela audiência, pela participação, já tô entrando em contato contigo aqui na sequência. Valeu? Muito obrigado aí, gente, vamos seguindo com a última sequência do nosso Velharia, daqui a pouquinho eu volto aí pra gente fechar a programação. Chegando Mother Talking, em mais um pedido do ouvinte através do nosso WhatsApp. You are not alone. Mais uma pra gente aproveitar.

assim que a gente vai fechando o nosso Velharia de hoje. Obrigado aí pela audiência, pela companhia, todo mundo que participou aí do nosso WhatsApp premiado. Agora são 18h56. Deixo a última sequência com vocês. Daqui a pouquinho eu volto aí com o nosso Play no Hit, as músicas mais tocadas do Brasil e do mundo. Tá chegando Capital Inicial com Fátima.

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1: E a partir da meia-noite de sexta-feira, entram em vigor as novas tarifas de valores do pedágio em todas as praças que são administradas pela CCR Via Sul, empresa do Grupo Motiva, nas rodovias BR-386, BR-101, 290, no caso a Freeway. O reajuste tarifário está previsto no contrato de concessão e considera fatores que compõem a tarifa final, como a atualização pelo Índice Nacional de Preços ao Consumidor Amplo, reequilíbrios contratuais e demais parâmetros previstos na regulamentação do setor. A atualização foi autorizada pela ANTT e publicada em Diário Oficial da União. O reajuste considera o período compreendido entre fevereiro de 2024, quando ocorreu a última autorização tarifária, e agosto de 2025. Com a revisão tarifária básica para veículos de passeio, passa a ser de R$ 6,60 a tarifa para veículos nas praças onde a CCR tem atuação. A tabela completa com o preço do novo pedágio para cada categoria de veículo a partir de sexta-feira, você confere no Portal Gazeta. Esse é o Drops Gazeta News e a gente volta em seguida com mais atualizações para você.
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2: A hora certa, 19 horas e 1 minuto. 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
2: Tá no ar o Cine Drops, trazendo uma das séries mais premiadas e elogiadas de todos os tempos. Agora eu falo de Breaking Bad, que conta a história de Walter White, um professor de química que recebe o diagnóstico de uma doença grave e decide entrar para o mundo do tráfico de drogas para garantir o futuro financeiro da família. Ao lado do ex-aluno Jesse Pinkman, ele passa de um homem comum a uma das figuras mais perigosas do crime organizado, mergulhando em uma trajetória marcada por poder, mentiras e consequências devastadoras. Com personagens inesquecíveis e uma narrativa que prende do primeiro ao último episódio, Breaking Bad é presença obrigatória para qualquer fã de séries. As 5 temporadas estão disponíveis na Netflix. Breaking Bad, a dica do nosso Cine Drops. Até mais!
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4: É isso aí, boa noite! Estamos de volta aqui na programação da Gazeta FM, agora trazendo o nosso Play no Hit, a hora dos maiores hits do Brasil e também do mundo. Uma seleção especial aí pra toda a galera nessa terça-feira e a gente vai seguindo aí com muita música boa até as 8 horas da noite. Se liga aí e segue pra primeira sequência de som.

É isso aí, esse é o Play no Hit, segue conectando você aqui na Rádio Gazeta 92.9 FM, a número 1 de Carazinho. Bora curtir aí a nossa programação através do rádio, site, aplicativo, interage com a gente também, ouve lá na Alexa e chega com a gente aí, né? Até as 8 horas da noite, trazendo muita música boa pra Carazinho e pra toda a nossa região. Uma boa noite e uma excelente terça-feira pra você.

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0: 19h29.
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0: A tua noite fica muito melhor aqui com a nossa Gazeta 92.9 FM, com muita música, os grandes sucessos que estão dominando as paradas. É o Play no Hit, de segunda a sexta-feira, junto com você. Eu sou Davi Pereira e seguimos juntos aí, trazendo mais uma sequência de música. Daqui a pouquinho voltamos pra conversar mais um pouquinho aqui na programação. Pode mandar tua mensagem, pode interagir também através lá do nosso Instagram, @GazetaFMOficial. Vamos lá!

É isso aí, esse é o Play no Hit, segue conectando você aqui na Rádio Gazeta 92.9 FM, a número 1 de Carazinho. Bora curtir aí a nossa programação através do rádio, site, aplicativo, interage com a gente também, ouve lá na Alexa e chega com a gente aí, né? Até as 8 horas da noite, trazendo muita música boa pra Carazinho e pra toda a nossa região. Uma boa noite e uma excelente terça-feira pra você.

0: Isso aí, gente. De volta aqui no Play no Hit. A gente vai encerrando a nossa programação, mas é claro, né? A Rádio Gazeta aí segue com você 24 horas por dia. Fica ligado, daqui a pouquinho tem mais música, é o Gazeta Night, a voz do Brasil. E você vai seguir acompanhando a gente, como eu falei antes, em todas as plataformas, rádio, aplicativo, site e também na Alexa. Uma excelente noite, a gente se encontra logo mais por aqui. Valeu!
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1: E com o objetivo de difundir conhecimento e valorizar a cultura junto à comunidade, a Serra da Canção Gaúcha vai promover uma ação na próxima quinta-feira, dia 25. É o festival que traz para Carazinho o poeta Gujo Teixeira, que vai realizar a oficina Semeando Novas Searas, uma ação de sensibilização poética e inspiração criativa. Gujo tem 35 anos de participação em festivais, já foi compositor e jurado em cerca de 500 eventos, tendo mais de 700 composições já gravadas e mais de 200 premiações em festivais. As oficinas vão acontecer através do projeto Procultura e as inscrições ficarão abertas até amanhã, quarta-feira, podendo encerrar antes caso as vagas sejam preenchidas. Os inscritores podem fazer contato direto com a Associação Seara. O primeiro módulo da oficina será uma palestra com vídeos, fotos e textos, além de recital de poemas, para mostrar como a poesia está no cotidiano. Esta ação acontece das 10 às 12 da manhã. O público-alvo são estudantes do 8º ao 9º ano do ensino fundamental e 1º e 2º ano do ensino médio. O Módulo 2, a chamada Oficina de Criação Poética, é uma oficina prática de construção poética literária com foco no aprimoramento das técnicas criativas. Esta acontece das 2 às 5 horas da tarde e tem como público-alvo escritores, poetas e compositores. A atividade dessa semana faz parte dos preparativos para a 25ª Seara da Canção Gaúcha, que acontece de 30 de outubro a 1º de novembro em Carazinho. Esse é o Drops Gazeta News e a gente volta em seguida com mais atualizações para você.
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2: 20 horas e 3 minutos.
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0: 20h34.
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